0: vendidas, mas que estão com os pagamentos em dia ou com, no máximo, 3 meses de atraso, poderão aderir ao Desenrola Adimplentes.
1: A ideia é dar um alívio no orçamento dessas famílias, que poderão refinanciar seus contratos pagando juros menores, de, no máximo, 1,99% ao mês.
0: O novo Desenrola foi lançado nesta segunda-feira e os interessados já podem aderir ao programa.
2: Organizar as contas, pagar menos juros e evitar que novas dívidas comprometam o orçamento das famílias. É o objetivo das novas medidas anunciadas pelo governo do Brasil para ampliar o acesso ao crédito e incentivar quem mantém os pagamentos em dia. O Desenrola Adimplentes, lançado nesta segunda-feira pelo presidente Lula, amplia o alcance do programa que já ajudou mais de 7 milhões e meio de famílias na reorganização financeira. Agora, o foco passa a ser quem trabalha na informalidade e mantém as contas em dia, mas enfrenta juros elevados no crédito pessoal. A proposta permite substituir empréstimos mais caros por financiamentos com juros de até 1,99% ao mês, reduzindo o peso das parcelas no orçamento e prevenindo o endividamento, destaca o ministro da Fazenda, Dário Dorigan.
3: Esse trabalhador, ele vai poder se reorganizar do ponto de vista financeiro. Ele vai poder, inclusive, se ele quiser, tomar crédito dentro desse mesmo patamar, a 1,99% ao mês, tomar um volume de crédito a mais, desde que a prestação total não passe de 90% do que ele tinha antes.
2: Poderão aderir trabalhadores informais que tenham operações de crédito pessoal de até R$15 mil, com pelo menos 4 parcelas pagas e no máximo 90 dias de atraso. A ideia é substituir juros de até 12% por juros no máximo de 1,99% ao mês, explica o ministro Dorigan.
3: A situação atual do trabalhador informal, que paga taxa de juros de 6% a 12% ao mês, nós estamos dizendo, nós vamos te dar uma nova linha para você extinguir essa taxa de juros e essas condições que hoje você é submetido.
2: O pacote também amplia o uso do FGTS como garantia no crédito consignado privado. A utilização é opcional e vai permitir ao trabalhador formal contratar empréstimos com juros limitados a 1,99% ao mês, reduzindo o custo do crédito e ampliando o acesso a condições mais vantajosas. Segundo o governo, as medidas fortalecem a política de reorganização financeira das famílias brasileiras. A estimativa do Tesouro é aportar cerca de R$4 bilhões para atender o novo programa. Reportagem Pablo Mundim.
1: Os participantes do programa ficam com o CPF bloqueado para apostar em jogos online, as chamadas bets, por um período de 6 meses.
0: As informações sobre o Desenrola estão no portal gov.br ou nos bancos oficiais Caixa Econômica e Banco do Brasil.
1: E dentro do programa Desenrola Adimplentes, o governo do Brasil desenvolveu também uma linha de crédito voltada para beneficiários do FIES.
0: Com a novidade, quem mantém as parcelas em dia agora tem um incentivo para abrir ou expandir o próprio negócio com juros mais baixos.
4: O programa FIES Empreendedor é destinado a profissionais graduados que desejam abrir ou expandir seu próprio negócio, contando com linhas de crédito mais acessíveis. Podem aderir aqueles que pagaram em dia as últimas 36 parcelas do programa, sem histórico de renegociação no período. No caso de pessoa física, com limite de financiamento de até R$80 mil e prazo máximo de pagamento de 60 meses, incluindo até 6 meses de carência. Para pessoa jurídica, com limite de financiamento de até R$ 180 mil e prazo máximo de pagamento de 96 meses, incluindo até 6 meses de carência. Em uma simulação de empréstimo de R$ 80 mil em 5 anos, por exemplo, o custo total cai de R$ 143 mil para R$ 106 mil, caso o beneficiário seja um estudante do FIES com as contas em dia. Nesse caso, a economia final supera os R$ 37 mil. Segundo o ministro da Fazenda, Dario Dorigan, o programa é um estímulo à adimplência.
3: Se ele seguir pagando em dia, ele vai ter uma linha de crédito que vai ser a menor linha de crédito, com a menor taxa de juros que nós temos para o empreendedorismo no país.
4: Ainda de acordo com o ministro Dario Dorigan, com taxas de juros de 0,87% ao mês, O programa tem uma das melhores linhas de crédito que cabem no bolso de quem está começando a empreender.
3: O adimplente que seguir pagando em dia vai ter pelo menos 37 mil de benefício e é para esse estudante que está querendo deslanchar no seu primeiro negócio que nós estamos abrindo essa linha, dando um estímulo ao bom pagador do FIES.
4: Para o ministro da Educação, Leonardo Barchini, a linha de crédito dará igualdade de condições aos egressos do ensino superior.
5: Com essa linha de crédito, nós vamos conseguir dar oportunidade a esse jovem para que ele possa, de fato, empreender. Vão dar um retorno para a sociedade igual os jovens do ProUni, do FIES, do Reúne, da expansão, da lei de cotas.
4: O governo do Brasil estima que, em um universo de 500 mil beneficiários adimplentes, exista um público potencial imediato entre 50 mil e 125 mil pessoas. Uma parcela expressiva desse grupo já possui CNPJ ativo, o que demonstra uma demanda real por capital de giro para alavancar seus negócios. Reportagem Graziele Bezerra.
1: E o presidente Lula enviou hoje ao Congresso Nacional projeto de lei complementar que aumenta de forma progressiva o teto de faturamento do MEI, o microempreendedor individual.
0: A meta é chegar a R$ 140 mil até 2028 e permitir a contratação de 2 empregados.
1: Atualmente o teto é de R$ 81 mil por ano. A medida pode beneficiar 13 milhões de microempreendedores individuais registrados.
0: Com o aumento, o governo quer fortalecer os pequenos negócios e incentivar a geração de empregos. Quem comentou foi o presidente Lula.
6: Muito dinheiro na mão de poucos significa pobreza. E quando a gente manda um projeto de lei desse dizendo que pouco dinheiro na mão de muitos é uma distribuição de oportunidade e de riqueza. Portanto, eu acho que o Congresso Nacional vai fazer um esforço muito grande, se Deus quiser, e volta a isso o mais rápido possível para que a gente possa favorecer aquelas pessoas que mais precisam de crédito.
1: O ministro do Empreendedorismo, da Microempresa e da Empresa de Pequeno Porte, Paulo Pereira, destacou as medidas para estimular o MEI.
7: Vamos dizer que é um momento histórico, né, para os microempreendedores individuais do Brasil, quase 10 anos sem aumento, de modo que é uma medida que tem um impacto muito grande, presidente, e que se insere num conjunto de medidas que o senhor tem feito para os empreendedores. Então, em primeiro lugar, as linhas de crédito, que o senhor agora está trabalhando, presidente, para que a gente lance um grande parcelamento para os MEIs, para que eles possam regularizar a sua situação, quer dizer, esses 3 milhões que são MEIs e que hoje em alguma situação de inadimplência vão poder regularizar a sua situação, e uma série de outras medidas, como a expansão do Contrata Mais Brasil, a linha de crédito que foi apresentada hoje no Desenrola Empreendedores. Então, só para dizer, um dia histórico, mas inserido num conjunto de esforços do senhor pelos empreendedores brasileiros.
0: Para ajudar a conter a alta do preço do petróleo, o governo abriu crédito extraordinário de R$ 550 milhões de reais para apoiar a importação do diesel.
1: A Agência Nacional do Petróleo, Gás Natural e Biocombustíveis será responsável pelo repasse aos produtores.
8: O governo do Brasil abriu um crédito extraordinário de R$ 550 milhões de reais para apoiar a importação de óleo diesel de uso rodoviário. A medida, publicada nesta segunda-feira, 29, destina os recursos ao Ministério de Minas e Energia para viabilizar uma política de subvenção operada pela Agência Nacional de Petróleo, Gás Natural e Biocombustíveis, ANP. A iniciativa tem caráter emergencial e temporário e busca reduzir os efeitos da alta dos preços internacionais do petróleo sobre a economia brasileira. A medida foi criada após o aumento da instabilidade no mercado global, provocado pelo agravamento do conflito geopolítico no Oriente Médio. A ANP será responsável pelo repasse da subvenção aos importadores de diesel, com critérios baseados no volume comercializado e na diferença entre o preço de referência e o valor definido para o produto. Como a despesa não estava prevista no orçamento de 2026, o governo precisou abrir o crédito extraordinário para garantir a execução da política. A medida atende os critérios de urgência e imprevisibilidade previstos na Constituição. Claudio Mário Carvalho, para a Voz do Brasil.
0: Em julho, a bandeira tarifária de energia seguirá amarela, indicando a cobrança de taxa adicional sobre as contas de luz no mês.
1: O anúncio foi feito pela Agência Nacional de Energia Elétrica, ANEEL.
0: Com isso, os consumidores vão pagar um adicional de R$ 1,88 para cada 100 kWh consumidos.
1: A bandeira tarifária está amarela desde abril, em razão das condições menos favoráveis para a geração de energia no país.
0: Em períodos secos, quando a produção das usinas hidrelétricas fica prejudicada e é necessário acionar as termoelétricas, a bandeira pode ficar amarela ou vermelha, patamar 1 ou 2.
1: Isso porque a geração por usinas térmicas é mais cara. Daí a necessidade da taxa adicional sobre o consumo de energia.
0: O pagamento do segundo lote do imposto de renda será feito amanhã, terça-feira.
1: É a maior restituição da história em relação ao número de contribuintes contemplados. Serão beneficiadas mais de 9 milhões e 500 mil pessoas.
9: São 16 bilhões de reais em créditos para 9.585.797 contribuintes. O valor é o mesmo do lote pago anteriormente, o primeiro lote de restituição do Imposto de Renda 2026, em 29 de maio deste ano. Segundo a Receita, os valores devidos da maior parte dos declarantes serão quitados já nos dois primeiros lotes de 2026. Esses pagamentos deverão alcançar cerca de 80% do total estimado de restituições do ano. Se somarmos os dois primeiros lotes do ano, serão contemplados 18 milhões e 300 mil contribuintes, com um valor total de 32 bilhões de reais em restituições. A antecipação dos créditos se deu após processamento de milhões de declarações em pouco tempo, beneficiando tanto os contribuintes com prioridade legal quanto aqueles que aderiram às soluções digitais, como a declaração pré-preenchida e o recebimento da restituição via Pix. O crédito bancário será realizado ao longo desta terça-feira. Cerca de 4 bilhões e meio de reais serão destinados a contribuintes com prioridade legal, como idosos acima de 80 anos, idosos entre 60 e 79 anos, pessoas com deficiência física, mental ou moléstia grave e contribuintes cuja maior fonte de renda seja o magistério. Para saber se a restituição está disponível, basta acessar gov.br/Receita Federal, clicar em Meu Imposto de Renda e depois em Consultar Minha Restituição. O pagamento é feito somente na conta do titular da declaração.
10: Daniele Popov para a Voz do Brasil.
0: Equipes de resgate brasileiras já estão na Venezuela apoiando o país.
1: A Venezuela foi atingida por terremotos na última quarta-feira, deixando mais de 1.700 mortos.
11: Equipes brasileiras chegaram neste sábado e já atuam principalmente no município de Vargas, no estado de La Guaira, uma das regiões mais afetadas pelos terremotos. Até agora, foram enviados 4 voos da Força Aérea Brasileira, que levaram mais de 1 tonelada de medicamentos e insumos para atendimento de emergência, um hospital de campanha que já está montado, purificadores de água e equipes de bombeiros, com equipamentos e materiais específicos para ações de apoio a desastres, além de cães farejadores. O porta-voz do Corpo de Bombeiros de Minas Gerais, primeiro-tenente Henrique Barcelos, explica como o trabalho dessas equipes está sendo feito.
12: As ações serão concentradas em áreas com edificações colapsadas, onde as equipes vão realizar buscas técnicas, resgate e localização de vítimas, atendimento pré-hospitalar e integração com as autoridades locais por meio dos organismos internacionais.
11: Os terremotos de magnitude 7,2 e 7,5, seguidos de cerca de 20 réplicas, provocaram desabamentos na capital, Caracas, e outras cidades venezuelanas. As equipes brasileiras também vão trabalhar no reforço a telecomunicações com representantes da Anatel e no transporte e apoio aos desalojados. Reportagem Raquel Mariano.
0: Mais modernidade nas unidades de terapia intensiva, salvando a vida de mais pacientes.
1: O Ministério da Saúde inaugurou a primeira UTI inteligente do SUS no Rio de Janeiro.
0: Entre as novidades, monitoramento mais sofisticado dos pacientes e uso da inteligência artificial para reunir dados e acelerar a tomada de decisões.
1: A iniciativa faz parte do Agora Tem Especialistas.
10: Um passo importante rumo à medicina do futuro. A primeira UTI inteligente do SUS foi inaugurada no Hospital Universitário Clemente Fraga Filho, da Universidade Federal do Rio de Janeiro. A novidade utiliza tecnologias de monitoramento contínuo e inteligência artificial para acompanhar em tempo real a evolução dos pacientes. O sistema reúne automaticamente informações dos monitores, identifica sinais precoces de agravamento e auxilia as equipes médicas na tomada de decisões. Segundo o ministro da Saúde, Alexandre Padilha, a expectativa é aumentar as chances de recuperação dos pacientes.
13: Se observa mais precocemente sinais de piora ou os sinais de melhora, então, com isso, você faz a

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1: Em pouco mais de um ano, o programa bateu recorde de cirurgias eletivas, quase 15 milhões de procedimentos. O governo federal também tem levado atendimento móvel por meio de carretas, que oferecem exames e atendimento em diversas especialidades, como ressaltou o ministro da Saúde, Alexandre Padilha.
2: Mais de 2.800 municípios brasileiros já tiveram atendimento dessas carretas. Nós vamos chegar a 150 dessas carretas até o final do ano e 81% dos atendimentos são das mulheres, porque a saúde da mulher é prioridade absoluta e as carretas têm ajudado muito na saúde da mulher.
1: A estratégia também foi responsável pela inclusão de mais de 1,5 milhão de especialistas no atendimento à rede pública do país. Reportagem Luana Karen.
3: E o Ministério da Saúde incluiu mais uma estratégia para ampliar o acesso a cuidados especializados no Sistema Único de Saúde.
4: A partir de agora, a infectologia foi incluída no programa Agora Tem Especialistas e faz parte da oferta de cuidados integrados.
3: A iniciativa tem como objetivo fortalecer a atenção a pessoas vivendo com HIV e ou com AIDS, que demandam avaliação diagnóstica e acompanhamento integrado.
4: Já fazem parte do programa 6 especialidades. São elas: cardiologia, ginecologia, oftalmologia, oncologia, ortopedia e otorrinolaringologia.
3: Os cuidados integram um conjunto de procedimentos que vão desde consultas, exames e tecnologias de cuidado à condução de agravos específicos de rápida resolução.
4: Amanhã, dia 30 de junho, é o último dia da campanha de vacinação contra o HPV.
3: Mesmo após essa data, a vacina vai continuar disponível para imunização de grupos prioritários.
4: A vacina protege contra o papilomavírus humano, responsável por diversos tipos de câncer.
5: O papiloma vírus humano, HPV, é a infecção sexualmente transmissível mais comum no mundo. A vacina é segura e fundamental na prevenção de diversos tipos de câncer, como os de colo do útero, vulva, pênis, garganta e pescoço. A advogada Marici Valeta conta que não quer ver o filho correr riscos e o levou para vacinar contra o HPV aos 10 anos de idade.
6: Primeiro que é uma coisa perigosa, né? Que pode levar a outras doenças bastante perigosas. Além da proteção individual, acho que a gente tem que ter em mente esse efeito coletivo, né? Que é de você interromper um pouco esse ciclo.
5: A vacina deve ser tomada antes do início da vida sexual. Ela faz parte da rotina do Calendário Nacional para Crianças e Adolescentes de 9 a 14 anos, que tem direito ao imunizante de graça. Outros grupos também têm esse direito. Pessoas vivendo com HIV, pacientes oncológicos, pessoas transplantadas, usuários de profilaxia para o HIV e vítimas de violência sexual. Éder Gatti, diretor do Departamento do Programa Nacional de Imunizações do Ministério da Saúde, fala sobre a importância dessa imunização.
7: Quando a gente fala de vacinação, a gente está falando de evitar câncer. Casos que teriam um custo enorme no tratamento, e câncer, ele é de alta complexidade. Então, a pessoa, quando ela se vacina, ela está contribuindo com a sua proteção e seu bem-estar, mas também ela está dando uma grande contribuição a toda a sociedade brasileira, fazendo ali uma proteção ao Sistema Único de Saúde, garantindo que ele fique mais acessível para outras patologias e outras pessoas.
5: Até amanhã, 30 de junho, quem tem entre 15 e 19 anos também pode se vacinar de graça contra o HPV. Após esse prazo da campanha, o imunizante deve ser adquirido em clínicas particulares. Mas a vacinação gratuita continuará disponível para os grupos prioritários. Reportagem Nazi Brum.
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3: Mais oportunidades. Estudantes indígenas e quilombolas agora têm reserva de vagas para estágios nos órgãos públicos federais.
4: 3% serão destinados aos indígenas e 2% aos quilombolas. As regras já garantem reserva para estudantes negros e para pessoas com deficiência.
9: Para acessar as vagas disponíveis nas cotas, é preciso se autodeclarar como pertencente a algum desses grupos. Isso é feito durante o preenchimento da inscrição. A diretora de Planejamento da Força de Trabalho do Ministério da Gestão, Maria Aparecida Chagas, fala do impacto da iniciativa.

0: ativa.
1: É uma forma, né, da administração pública contribuir para a trajetória formativa dessas pessoas, para auxiliar essas pessoas no mundo do trabalho, para auxiliar essas pessoas a entenderem quais são os códigos, a forma de atuação, o que é o trabalho.
0: Marcelo Barbosa, da representação estudantil da Coordenação Nacional de Articulação das Comunidades Negras Rurais Quilombolas, argumenta que ter melhores chances de acessar o estágio é fundamental para esses estudantes.
2: Nós vemos uma realidade em que os estudantes precisam sair dos seus territórios para irem para a cidade para fazerem a universidade. E esse auxílio financeiro das bolsas vai ajudar na permanência desses estudantes.
0: Braulina, do povo Baniuá, faz doutorado na Universidade de Brasília e comemorou a reserva de vagas em estágios como uma oportunidade de melhoria profissional para parentes de todas as etnias indígenas.
3: Para que a gente tenha mais parentes qualificados na sua área e que tenham parentes com experiência no estágio e em outros lugares, é o primeiro passo de muito sonho que vem e estamos muito felizes.
0: Cerca de 16 mil estudantes fazem estágios na administração pública federal. As oportunidades são para nível médio, ensino técnico, graduação e pós-graduação. Cada órgão divulga os estágios que oferece e tem até o início de setembro deste ano para se adaptar às novas regras de reserva de vagas. Reportagem Carlos Oliveira.
4: Jovens que completam 18 anos em 2026 têm até amanhã, dia 30, para fazer o alistamento militar obrigatório.
5: Quem perder o prazo poderá pagar multa e enfrentar restrições, como impedimento para tirar passaporte, assumir cargo público e participar de concursos.
4: A expectativa é que mais de 1 milhão de jovens participem do processo em todo o país.
5: O procedimento pode ser feito pela internet, no site alistamento.eb.mil.br ou em uma junta do Serviço Militar.
4: Essas foram as notícias do Governo do Brasil.
5: Uma realização da Secretaria de Comunicação Social da Presidência da República.
4: Com produção da empresa Brasil de Comunicação.
5: Fique agora com as notícias do Poder Judiciário e do Congresso Nacional. Boa noite.
4: Uma boa noite e até amanhã.
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8: Supremo Tribunal Federal lança edital para receber proposta sobre a modernização do sistema de justiça. STJ decide que é ilegal a busca na casa do suspeito de um crime baseada apenas no relato de outros réus. Ministério Público Eleitoral aciona governador do Amapá por promoção pessoal na fachada da Secretaria de Educação. Boa noite, eu sou o Arthur Filho. O Supremo Tribunal Federal lançou o edital para receber propostas sobre a modernização do sistema de justiça. Os interessados podem enviar manifestações institucionais sem caráter pessoal, que deverão ser apresentadas por meio de formulário eletrônico até 15 de agosto. Fernanda Porto.
9: As contribuições serão analisadas pelo Grupo de Estudos para a Modernização do Sistema de Justiça, instituído pelo presidente do Supremo Tribunal Federal, o ministro Edson Fachin. As sugestões deverão tratar de temas como simplificação processual, redução da litigiosidade, transformação digital, governança da inteligência artificial, modernização das carreiras e da gestão judiciária, fortalecimento da integridade institucional, transparência pública, proteção dos direitos fundamentais e promoção de maior estabilidade jurídica para o desenvolvimento econômico e social do país. O edital completo pode ser acessado no portal stf.jus.br.
8: Polícia não pode entrar em casa de pessoa suspeita de um crime apenas porque outros suspeitos a acusaram. Para o STJ, esse tipo de informação por si só não é suficiente para justificar a entrada no imóvel. Fátima Uchoa.
10: Um homem foi acusado de tráfico de drogas e condenado juntamente com outras duas pessoas. Pela denúncia durante a abordagem policial, os outros dois réus o apontaram como fornecedor das drogas. Também informaram o endereço dele aos agentes, que foram ao local para realizar o flagrante. O Tribunal de Justiça de Goiás considerou a busca domiciliar legítima, mas a quinta turma do STJ reconheceu a ilegalidade dessa busca e das provas obtidas, e com isso absolveu o réu. Segundo o relator ministro Ribeiro Dantas, o ingresso dos policiais no imóvel deveria ter sido precedido de justa causa que amparasse o flagrante, de mandado judicial ou de consentimento comprovado do morador.
8: Ouvir a população para melhorar os serviços prestados. Esse é o papel da consulta pública realizada pela Justiça do Trabalho. Foram mais de 2.400 participações registradas. Mila Amaral.
11: A pesquisa aconteceu de 25 de maio a 5 de junho em todo o país e ouviu as opiniões e sugestões da população de fóruns e de tribunais trabalhistas. Entre as principais demandas, reduzir processos pendentes e julgar processos com mais de 2 anos foram sugeridos na pesquisa. Além disso, 15% dos participantes concordam que a Justiça do Trabalho deve incentivar a conciliação como forma de resolver conflitos trabalhistas. Os dados coletados também vão servir como base para definir as metas nacionais do Judiciário Trabalhista para 2027.
8: Ministério Público Eleitoral aciona governador do Amapá por promoção pessoal na fachada da Secretaria de Educação. O órgão pede a retirada imediata dos banners com agradecimentos ao gestor sob pena de aplicação de multa diária de R$50 mil. Vanessa Pereira.
12: Na ação apresentada para a Justiça Eleitoral, o MP aponta a prática de propaganda eleitoral antecipada para o governador Clécio Luiz. De acordo com a apuração, foram espalhados 7 banners com mensagens de agradecimento ao político dentro do prédio da Secretaria de Estado de Educação, em Macapá. A instalação da publicidade no prédio público viola o princípio da impessoalidade, já que não possui caráter educativo nem de orientação social. Além da retirada imediata das peças sob pena de multa diária de R$50 mil, o MP Eleitoral pede também que a Justiça reconheça a ilegalidade das condutas.
8: 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A você, uma ótima noite.
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14: Eu sou Paula Groba.
15: E eu sou Ricardo Nakaoka.
14: E estes são os destaques de hoje do Jornal do Senado, que começa agora.
15: Após aprovação do Congresso, Receita Federal divulga a primeira lista de devedores contumazes.
14: Senadora quer esclarecimentos sobre impactos da crise do BRB e do Banco Master.
15: Senado analisa estatuto para garantir direitos da população em situação de rua.
14: Boa noite.
15: Boa noite.
14: Nem todo contribuinte com dívidas é considerado devedor contumaz. Essa classificação vale para empresas que acumulam débitos tributários de forma recorrente e como estratégia de negócio.
15: A Receita Federal divulgou a primeira lista com esses contribuintes, prevista no Código de Defesa do Contribuinte, aprovado pelo Senado no início do ano. O primeiro setor a ter os nomes publicados foi o de fumo e tabaco. Mais detalhes com o repórter Douglas Castilho.
16: A lei define como devedor contumaz aquele que acumula dívidas tributárias de forma reiterada, sem justificativa e em valores relevantes. O objetivo é combater a inadimplência estruturada, que é quando as empresas utilizam as chamadas técnicas de planejamento tributário agressivo para burlar o fisco sem violar os regulamentos mais severos, reduzir a concorrência desleal, já que as empresas devedoras conseguem praticar preços mais baixos no mercado, e aumentar a transparência fiscal. Quando da aprovação do projeto que deu origem à lei, o relator, senador Efraim Filho, do PL da Paraíba, fez questão de ressaltar que não é qualquer prática que se encaixa no conceito de dívida quanto mais, definido de forma bastante objetiva.
17: Separar a contumácia da inadimplência, ou seja, o devedor quanto mais é quem faz da sonegação seu modelo de negócio. Jamais uma empresa que está no mercado formal, que gera empregos, que paga também seus impostos, por ter um momento de crise, um período de inadimplência periódico, temporário, ela não se enquadrará de nenhuma forma nesse conceito de quanto mais.
16: O senador Isalci Lucas, do PL do Distrito Federal, relembrou que a publicação da lista é apenas uma das medidas dentro do que se chama Código de Defesa do Contribuinte.
18: Além da questão do devedor quanto mais, ele de fato inclui no sentido de respeitar a expectativa dos contribuintes, reduzir realmente a litigiosidade, usando inclusive formas alternativas de resolução de conflitos, facilitar o cumprimento das obrigações, reprimir a evasão, fraude, etc., presumir de boa fé do contribuinte.
16: Antes de incluir qualquer empresa na lista, a Receita deve fazer notificação prévia e conceder 30 dias para regularização ou defesa. Segundo a entidade, novas listas deverão ser apresentadas em julho.
14: O senador astronauta Marcos Pontes, do PL de São Paulo, defendeu investimentos em ciência, tecnologia e infraestrutura para fortalecer a capacidade do Brasil de desenvolver vacinas e responder a futuras emergências sanitárias. Segundo ele, o país precisa adotar uma cultura de prevenção, com um orçamento contínuo para pesquisa, formação de profissionais e manutenção de estruturas estratégicas para reduzir a dependência de outros países em situações de crise. O financiamento da produção de vacinas nacionais foi tema de uma audiência pública na Comissão de Ciência e Tecnologia.
15: O parlamentar também defendeu o acesso da população a informações científicas de qualidade sobre vacinação. Na opinião dele, ninguém deve ser obrigado a se vacinar, mas o conhecimento é fundamental para que as pessoas tomem decisões conscientes e contribuam para a proteção coletiva em momentos de emergência sanitária.
19: Vejo muitas ideias erradas com relação à vacina. Se me perguntar assim, você é a favor a obrigar as pessoas a tomar vacina? Não, sou a favor de obrigar ninguém a nada. Existem efeitos colaterais? Existem. Então tem que ser muito claro com relação a isso. Mostrar quais são os efeitos colaterais e a pessoa decide se toma ou não aquela vacina. E eu acredito que uma informação bem feita de ciência para as pessoas vão decidir pelo correto, que é tomar a vacina.
14: E a lei que ampliou as ações de combate ao mosquito transmissor da dengue, zika e chikungunya completa 10 anos.
15: Sancionada em junho de 2016, a norma autorizou medidas como mutirões de limpeza, campanhas educativas e visitas a imóveis. A proposta foi debatida e aprovada pelo Senado durante uma das maiores crises sanitárias da década. A reportagem é de Yasmin Rodrigues.
12: Em vigor desde 27 de junho de 2016, a lei que ampliou as ações de combate ao mosquito transmissor da dengue, zika e chikungunya completa 10 anos. Com participação dos senadores, o texto foi debatido em meio à emergência sanitária provocada pelo avanço dessas doenças. Na votação da proposta, o senador Humberto Costa, do PT de Pernambuco, que atuou como relator da medida, destacou a importância de fortalecer a vigilância.
20: Sem dúvida, esse é o problema de saúde pública mais crítico, não somente do Brasil, mas hoje em termos mundiais. Então, acho que deve ser um esforço de toda a sociedade nesse momento. Eu que já tive a oportunidade de ser ministro da Saúde, que tenho um projeto de lei com esse mesmo conteúdo, eu creio que é uma decisão correta. Como acho também que o Congresso estará inteiramente aberto e suscetível a garantir os recursos orçamentários necessários para que o combate ao Aedes aegypti se faça da melhor maneira possível.
12: A legislação autorizou a União, estados e municípios a adotarem medidas excepcionais e também trouxe mudanças importantes no amparo social às famílias afetadas pelo surto de zika. 10 anos depois, a legislação segue como base para ações emergenciais de vigilância em saúde e é considerada um marco na resposta institucional à crise sanitária de 2016.
14: O secretário de Economia do Distrito Federal deve ser convidado a explicar na Comissão de Assuntos Econômicos os impactos da crise envolvendo o BRB e o Banco Master.
15: O pedido é da senadora Damares Alves, que quer esclarecimentos sobre as garantias oferecidas pelo GDF e os possíveis reflexos nas contas públicas. Repórter Marcela Cunha.
1: O secretário de Economia do Distrito Federal, Valdivino José de Oliveira, deve comparecer à Comissão de Assuntos Econômicos para falar sobre os impactos da crise envolvendo o BRB e o Banco Master nas contas públicas do Distrito Federal. O pedido foi feito pela senadora Damares Alves, do Republicanos do Distrito Federal, que afirmou que parte das dúvidas levantadas pelos senadores depende de explicações do governo distrital.
21: Há garantias que o GDF está dando para esse grande acordo aí, essa grande reconstrução, reestruturação do banco, que nós temos que ouvir o secretário de Economia do DF.
1: O requerimento cita dúvidas sobre garantias oferecidas pelo governo local, uso de ativos públicos, compromissos assumidos pelo GDF e possíveis reflexos fiscais, orçamentários e patrimoniais do acordo homologado pelo Supremo Tribunal Federal. Damares quer saber se a operação pode afetar a capacidade de investimento do Distrito Federal, a execução de políticas públicas, concursos, nomeações e as contas das próximas administrações.
22: O Ministério da Saúde criou uma política nacional para adaptar o atendimento do SUS à realidade da população em situação de rua.
15: O tema também é acompanhado pelo Senado, que analisa um projeto para criar o Estatuto da População em Situação de Rua. Repórter Henrique Nascimento.
23: O SUS terá novas diretrizes para atender pessoas em situação de rua. O Ministério da Saúde instituiu uma política nacional para ampliar o acesso dessa população à atenção básica. Para quem vive essa realidade, o acesso ao cuidado pode fazer diferença no momento em que vínculos familiares, emprego e moradia já foram perdidos. Rogério Barba passou anos em situação de rua e hoje ajuda no acolhimento de outras pessoas em Brasília.
24: E aí eu me envolvi com o álcool. Eu conheci o crack em 1989 e o crack fez, apesar de eu não ter parente, eu tinha muitos amigos bons. Só que o crack fez e o álcool fez eu perder os vínculos.
23: O tema também é discutido no Senado. Um projeto quer criar o Estatuto da População em Situação de Rua e prevê direitos básicos como acesso à alimentação gratuita, água potável, itens de higiene e banheiros públicos. Autor da proposta, o senador Randolfe Rodrigues, do PT do Amapá, defende que o poder público atue tanto no acolhimento quanto no combate à violência contra quem vive nas ruas.
25: O poder público tem que tomar as medidas necessárias para dar guarida e para acolher as pessoas de rua e, ao mesmo tempo, criminalizar aqueles que detestam pobres, aqueles que ofendem e atacam os pobres.
23: O projeto que cria o Estatuto da População em Situação de Rua está em análise na Comissão de Constituição e Justiça.
15: Com edição de Paula Groba e trabalhos técnicos de João Lira, o Jornal do Senado fica por aqui. Acompanhe agora as notícias da Câmara dos Deputados. Boa noite.
22: Boa noite e até amanhã.
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26: Comissão aprova novas regras para blindagem de teto solar de veículos.
27: Deputados determinam a apresentação de antecedente criminal de noivos.
26: Proposta autoriza auxílio para contenção de agressor de mulher em voo.
27: Projeto em análise define ações integradas para evitar quedas de idosos.
26: Boa noite. Avança na Câmara projeto que cria uma política integrada para prevenir quedas de pessoas idosas. Quem tem as informações é a repórter Sofia Peçanha.
28: As quedas estão entre as 10 condições de saúde que mais levam à incapacidade funcional, segundo o estudo longitudinal da saúde dos idosos brasileiros. Visando a saúde e o bem-estar da pessoa idosa, a Comissão de Saúde aprovou o projeto que cria a Política Nacional de Prevenção de Quedas entre Pessoas Idosas. O principal objetivo é reduzir o número de quedas, suas consequências físicas, psicológicas e emocionais, além de promover o envelhecimento ativo e saudável da população idosa. Um dos autores da proposta, o deputado Luiz Couto, do PT da Paraíba, salientou que, atualmente, o Brasil não possui uma política nacional voltada para a prevenção de quedas. E, com isso, a nova política visa atender essa demanda, proporcionando diretrizes e cooperação intersetorial nas áreas de saúde, assistência social, urbanismo e transporte, por exemplo. O projeto propõe ações amplas, como programas de exercícios físicos específicos que fortalecem o equilíbrio e a mobilidade, melhorias na infraestrutura urbana e nos ambientes residenciais, campanhas educativas sobre a importância da prevenção de quedas e a capacitação de profissionais de saúde e cuidadores. O deputado Alan Garcês, do PP do Maranhão, relator na comissão, ressaltou que a proposta não apenas reforça uma questão de saúde pública no Brasil e no mundo, mas também reduz os impactos financeiros para o sistema de saúde.
0: Pois se trata de inovação legislativa necessária e essencial para as pessoas idosas. Além do mais, medidas preventivas de saúde sempre economizam recursos financeiros ao Estado, pois ao evitar a queda haverá certamente redução dos gastos de recursos públicos com cirurgias e procedimentos médicos invasivos.
28: Agora, o projeto que cria a Política Nacional de Prevenção de Quedas entre Pessoas Idosas será analisado pelas Comissões de Finanças e Tributação e Constituição e Justiça. Da Rádio Câmara de Brasília, Sofia Peçanha.
2: Previdência.
3: Câmara analisa a proposta de aposentadoria para policial com invalidez permanente. O repórter José Carlos Oliveira nos conta mais detalhes.
4: A Câmara dos Deputados analisa o projeto de lei que define casos específicos de invalidez permanente que deverão garantir aposentadoria ou pagamento de seguro a profissionais de segurança pública que sofrerem acidentes em serviço. Entre as hipóteses que impedem o exercício da atividade estão cegueira, paraplegia, tetraplegia e amputação de braço ou perna. A aposentadoria ou seguro seriam válidos para policiais federais, civis, militares e penais, bombeiros militares e guardas municipais. A proposta partiu do deputado Bibo Nunes, do PL do Rio Grande do Sul, e foi aprovada na Comissão de Relações Exteriores, onde o relator, deputado Sargento Faur, do Paraná, incluiu os policiais legislativos entre os beneficiados. A intenção, segundo Faur, é proteger todos os operadores da segurança pública.
5: Importante para dar uma segurança jurídico-financeira para policiais, operadores de segurança pública, né, que arriscam diariamente suas vidas em acompanhamentos táticos, em confrontos, e eles precisam de uma segurança tanto para o policial que sofrer sequelas graves, como principalmente para familiares, né, que porventura perdem os seus entes aí em confronto.
4: A proposta de casos específicos para a aposentadoria de policial com invalidez permanente ainda será analisada nas comissões de Segurança Pública, de Previdência, de Finanças e Tributação e de Constituição e Justiça. Da Rádio Câmara de Brasília, José Carlos Oliveira.
2: Segurança Pública.
26: Câmara aprova que a ANAC requisite auxílio para deter agressor de mulher durante voo. A repórter Mônica Tati explica a proposta.
6: A ANAC, a Agência Nacional de Aviação Civil, poderá ser autorizada a requisitar força policial para deter agressor de mulher em aviões. O projeto foi aprovado em todas as comissões da Câmara e está sendo apreciado agora pelo Senado Federal. A legislação já prevê que a ANAC adote medidas necessárias para a segurança de pessoas e bens no transporte aéreo. No entanto, a proposta amplia as competências legais da agência no caso específico de agressão contra as mulheres. A relatora na Comissão de Viação e Transportes, a deputada Rosana Valle, do PL de São Paulo, explica que a proposta é importante para garantir mais clareza à lei e permitir que situações de assédio não se tornem mais graves.
9: Dentro de um avião não há para onde a vítima ir. É um ambiente fechado, um ambiente com alta vulnerabilidade. Portanto, o projeto garante uma resposta rápida, um respaldo legal para conter qualquer situação de violência, especialmente contra as mulheres. E por que destacar a proteção da mulher? Porque casos de assédio e agressão em transporte público, por exemplo, ainda acontecem de maneira costumeira e uma posição de vulnerabilidade para a mulher.
6: Rosana Valle acrescenta que o projeto não cria novas punições, mas garante a intervenção rápida, a proteção da vítima e a segurança dos passageiros e da tripulação. O projeto que autoriza a ANAC a requisitar força policial para deter agressor de mulher em aviões aguarda a votação no Senado. Se for aprovado, segue para a sanção presidencial. Da Rádio Câmara de Brasília, Mônica Tati.
2: Meio Ambiente.
3: Comissões da Câmara analisam projeto que obriga unidades de conservação a garantirem o acesso a idosos, pessoas com deficiência ou com mobilidade reduzida. Quem traz os detalhes é a repórter Júlia Lopes.
8: Com o objetivo de facilitar o acesso a todos em unidades de conservação da natureza, como parques e florestas nacionais, a Comissão de Meio Ambiente e Desenvolvimento Sustentável da Câmara dos Deputados aprovou o projeto que obriga esses espaços a adotarem medidas de acessibilidade para pessoas com deficiência, com mobilidade reduzida ou idosos. Entre as medidas previstas estão a instalação de rampas, corrimão, trilhas adaptadas, sinalização adequada, transporte interno e também a formação de pessoal capacitado. O texto também determina a criação do plano de acessibilidade, que deverá ser elaborado pelo órgão gestor da unidade de conservação com a especificação das estruturas e adaptações a serem implementadas, os prazos de instalação e a identificação de eventuais incompatibilidades entre o plano de manejo e a implementação das medidas de acessibilidade e inclusão. O relator da proposta, deputado Chico Alencar, do PSOL do Rio de Janeiro, defendeu que o projeto se adequa à realidade das unidades de conservação e explicou como se dará a sua implementação.
10: Estabelecendo, inclusive, um prazo de 180 dias para essa adequação dessas unidades à presença, participação dessas pessoas que tenham essas limitações. É interessante que a gente estabeleceu também etapas para essa implementação, a fim de que a lei desça do papel para a vida real, seja de fato efetivada.
8: Atualmente, segundo o Instituto Chico Mendes de Conservação da Biodiversidade, órgão responsável por fiscalizar e gerir as unidades de conservação federais, o Parque Nacional da Chapada dos Veadeiros, o Parque Nacional da Tijuca, o Parque Nacional Marinho de Fernando de Noronha e o Parque Nacional do Iguaçu são alguns dos locais que já contam com adaptações para receber visitantes com mobilidade reduzida. A exclusão ou limitação de acesso a esses ambientes compromete não apenas a Lei Brasileira de Inclusão da Pessoa com Deficiência, como também contraria a função socioambiental dos espaços naturais. O novo texto introduziu a terminologia usada pela legislação ambiental e de acessibilidade e segue agora para análise na Comissão de Finanças e Tributação. Da Rádio Câmara de Brasília, Júlia Lopes.
2: Comissões.
26: Câmara analisa projetos para restringir fogos de artifício e exigir informação de ruído nas embalagens. A repórter Daniele Lessa nos conta como estão as propostas.
11: Alguns estados e municípios já regulamentaram o uso de fogos de artifício. No estado de São Paulo, uma lei de 2021 proibiu a queima, a soltura e o comércio de fogos de estampido. Já na cidade do Rio de Janeiro, a Câmara Municipal também aprovou norma que restringe fogos com poluição sonora acima de um limite de decibéis. No Congresso, existem vários projetos de lei em tramitação para criar uma regra federal. Na Câmara, um dos textos mais avançados é uma proposta que reúne uma série de projetos e está pronta para entrar na pauta da Comissão de Constituição e Justiça. A ideia central é impedir fogos de grande estampido, como resume o relator, deputado Valdemar Oliveira, do Avante de Pernambuco.
13: Ele não quer proibir os fogos de artifício, apenas aqueles de grande estampido que causem mal, né, que façam uma grande poluição sonora, principalmente aos autistas, aos idosos, aos enfermos, às crianças, às gestantes.
11: Outro projeto quer obrigar que embalagens e, quando possível, que os próprios artefatos informem o nível de ruído em decibéis. Hoje a proposta aguarda aparecer na Comissão de Indústria, Comércio e Serviços. E o autor, deputado Bruno Gannen, do Podemos de São Paulo, argumenta que a padronização pode dar mais eficácia às regras.
16: Hoje está regionalizado, né? Alguns estados evoluíram, outros não nesse tema, e o que a gente quer é que o Brasil como um todo entenda o quanto fogos de estampido ele é prejudicial para os animais, e isso acaba significando mortes, acidentes. Tem registros de animais que, por total desespero com fogos de estampido, provocaram acidentes fatais de trânsito.
11: Enquanto para muitos os fogos de artifício fazem parte da tradição de festas populares, viradas de ano e comemorações esportivas, para outras pessoas o barulho pode causar sofrimento, estresse e até acidentes, especialmente entre crianças, idosos, pessoas com autismo e animais. O debate sobre como equilibrar celebração e bem-estar tem ganhado espaço entre os parlamentares. Da Rádio Câmara de Brasília, Daniele Lessa.
2: Transportes.
3: Comissão aprova regras para blindagem de teto solar de veículos. Saiba mais informações na reportagem de Maria Neves.
1: A Comissão de Segurança Pública da Câmara dos Deputados aprovou o projeto do deputado Flávio Nogueira, do PT do Piauí, que estabelece regras para blindagem de tetos solares em veículos. Pelo texto, a blindagem deve ocorrer obrigatoriamente com uma peça única e fixa. O teto não poderá ter mecanismo de abertura ou deslizamento. O objetivo da medida é evitar pontos de vulnerabilidade na estrutura do automóvel. O nível de proteção balística do teto também deverá ser o mesmo das outras partes do veículo. Como explica o relator, deputado General Pazuello, do PL do Rio de Janeiro, a proposta ainda exige a troca dos vidros do veículo sempre que houver danos na blindagem.
12: Uma das coisas do projeto é proibir a reutilização a partir apenas da parte da recuperação estética dos vidros. Não é mais blindado, perde o grau de blindagem. A outra é com relação à normatização da blindagem do teto solar. Então o teto solar às vezes não vem blindado e às vezes fazem uma blindagem com diferença de capacidade de proteção. Essa norma ela garante que o teto solar blindado deva seguir a mesma blindagem do restante da viatura. E que, por orientações técnicas, esse teto seja fixo, não seja móvel. Tenha lá a luminosidade, tenha a transparência, mas ele é fixo.
1: O texto aprovado também autoriza a blindagem parcial de veículos, tanto para uso particular quanto oficial. Essa modalidade permite proteger apenas partes da carroceria ou dos vidros e pode ter custo menor. Nesse caso, o documento do carro deverá informar quais partes estão protegidas. A blindagem de veículos no Brasil é controlada principalmente pelo Exército. Dentre as normas de segurança previstas, está a exigência de que o nível de proteção balística seja uniforme em todas as partes do automóvel. O Código de Trânsito Brasileiro, por sua vez, determina que, no caso de blindagem, o poder público não pode exigir documento ou autorização adicional para registro ou licenciamento no órgão de trânsito. Antes da Comissão de Segurança Pública, o projeto foi rejeitado na Comissão de Viação e Transportes. Agora, ele segue para a Comissão de Constituição e Justiça e ainda terá de ser votado pelo plenário. Da Rádio Câmara de Brasília, Maria Neves.
2: Desenvolvimento Regional.
26: Comissão aprova projeto que cria estruturas municipais para ajuda em desastres. A reportagem é de Luiz Cláudio Canuto.
14: A Comissão de Integração Nacional e Desenvolvimento Regional aprovou o projeto de lei que estabelece a criação pelos municípios de estruturas específicas para lidar com situações de emergência e desastres. Pela proposta, os centros de operações seriam implementados com apoio do Estado e conforme o grau de risco de cada localidade. O texto aprovado é a versão do relator, deputado Benes Leocádio, do União do Rio Grande do Norte, ao projeto do deputado Júlio Lopes, do PP do Rio de Janeiro, que foi apresentado em 2024. O deputado acredita que a medida reduz as consequências na vida das famílias.
17: A grande maioria dos municípios do país já tem suas comissões de defesa civil, já tem suas estruturas nas suas diversas secretarias e estrutura de políticas públicas em cada território local, mas essa intenção do Centro de Operações de Cidade é reunir nessa estrutura todas as condições que já disponham em cada município e aí sirva de instrumento para agilizar junto aos demais órgãos, a Comissão de Defesa Civil Nacional, dentro do Ministério da Integração, a questão da burocracia existente no tocante à decretação de estado de calamidade pública para facilitar a liberação de recursos, e eu acho que esse centro de operações facilita muito mais como um arregimentador de soluções que venham realmente dar resposta com a maior brevidade possível.
14: Desde 2012, motivado por enchentes e secas na primeira década do século XXI, o então governo Lula sancionou uma lei com a Política Nacional de Proteção e Defesa Civil. Segundo o texto, os municípios deveriam coordenar as ações com estados e a União. Os municípios deveriam articular, além das ações, o levantamento da identificação dos riscos de desastres nas regiões geográficas e grandes bacias hidrográficas do país. Esses levantamentos, que originariam os planos, deveriam estar prontos nos primeiros 18 meses após a publicação da lei e atualizados a cada 3 anos. O relator do projeto aprovado na Câmara propôs que a instalação e a manutenção dos centros de operação sejam realizados com apoio dos estados e orientados conforme o nível de risco de cada município. A proposta ainda vai ser analisada pela Comissão de Constituição e Justiça antes de seguir para o Senado. Da Rádio Câmara de Brasília, Luiz Cláudio Canuto.
7: Justiça.
3: Câmara aprova a obrigação para noivos apresentarem antecedentes criminais. A repórter Silvia Munhato tem mais detalhes.
15: A Comissão de Constituição e Justiça da Câmara aprovou o projeto que inclui a certidão de antecedentes criminais e a certidão judicial civil e criminal como documentos obrigatórios na habilitação para o casamento. O relator, deputado capitão Alberto Neto, do PL do Amazonas, explicou que a existência de antecedentes não vai impedir o casamento, mas diz que é importante para a mulher ter mais informações diante do total de feminicídios no país.
18: Imagina, se ele tem um passado de violência contra a mulher vai decidir se vai querer casar ou não, sabendo daquela informação. Não vai impedir, mas vai ser obrigatório ele apresentar esses documentos, assim como ele apresenta na hora do concurso público, ele vai apresentar também na hora de casar.
15: O texto aprovado prevê que ambos os noivos deverão ter ciência do conteúdo das certidões. O projeto que prevê a apresentação de certidão de antecedentes criminais e a certidão judicial civil e criminal na habilitação para casamentos deve seguir agora para o Senado. Da Rádio Câmara de Brasília, Silvio Munhato.
26: Termina agora o Jornal Câmara dos Deputados, produzido pela Rádio Câmara, com trabalhos técnicos de Wellington Teles e a apresentação de Luciana Vieira e Val Monteiro. Boa noite.
3: Boa noite. Você fica agora com as notícias do Tribunal de Contas da União.
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7: 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Boa noite.

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Boa noite, Chapecó e região. Aumente o volume do seu rádio e deixe o coração falar mais alto. A partir de agora, a emoção toma conta da sua noite. Está começando o Love Line, um programa feito para quem ama, para quem sente saudade, para quem acredita nos reencontros e para quem sabe que uma música pode dizer aquilo que as palavras não conseguem. Então, prepare o coração, porque pelas próximas 3 horas, o amor vai estar no ar. Love Line, a trilha sonora das suas melhores lembranças. Começamos o Love dessa segunda-feira, dia 29, com uma música dos Bee Gees, How Deep Is Your Love, com o grupo inglês Take That. A sua linha direta com emoção, 32 anos. 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

0: Música linda do Lulu Santos. Tocamos na West Capital em 1992. Ela fala de um sentimento que muita gente já viveu: amar em silêncio. Às vezes, a gente guarda um amor no coração por medo de estragar uma amizade, por medo de ouvir um não, ou simplesmente porque acredita que algumas pessoas são especiais demais para serem perdidas. Mas existe uma verdade que nunca muda: o amor sincero. Mesmo quando fica em silêncio, transforma quem sente. E se um dia ele puder ser correspondido, será maravilhoso. Se não puder, ainda assim terá valido a pena. Porque amar também é desejar a felicidade de quem faz o nosso coração bater mais forte. Que a sua noite seja repleta de boas lembranças, de esperança e, quem sabe, de uma mensagem inesperada daquela pessoa que você tanto gostaria de ouvir. Você está no Love Line, na West Capital, onde o amor sempre encontra espaço para falar mais alto. Boa noite para Marinex, que está curtindo. Em cartaz do cinema tem Supergirl, tem Toy Story 5, tem Dia D, Todo Mundo com Em Pânico 6, Mestres do Universo e muito mais. O Love volta, volta já.
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3: Boa noite pra Dilce e pro seu esposo Caidão. O maridão Caidão. Ela muito apaixonada. Às vezes o amor não acaba. O que acaba é a coragem de dizer o que sentimos. Se você ama alguém, não espere o tempo decidir por você. O tempo pode levar embora oportunidades que nunca mais voltam. Boa noite pra Simone, que tá curtindo, numa boa, numa relax. Essa música, ela tá no primeiro disco do Roxette, que teve o seu lançamento apenas na Suécia, porque o Roxette é da Suécia, no ano de 1986. No Brasil, esse disco chegou apenas em 2002. O primeiro do Roxette no Brasil é o que tem The Look, e é o que tem Dressed for Success. Mas que já seria o segundo, pela discografia, é o segundo, mas o primeiro no Brasil. De um coração para o outro, From a Heart to Another, Roxette, para arrebatar corações. A música é bonita, hein? Imagina você curtindo com aquela pessoa especial. Coração palpitando, coração acelerado. Boa noite. West Capital Love Line, 32 anos, a sua linha direta com emoção.

0: Era 1989. É. Roupa Nova. É, tem músicas que parecem ter sido escritas para quem é em silêncio, né? Para quem ama em silêncio, como essa do Roupa Nova, por exemplo. Quantas pessoas nesse exato momento estão ouvindo essa canção e pensando em alguém que talvez nunca tenha percebido o tamanho desse sentimento? Alguém que está por perto, que escuta, aconselha, torce, está presente. Mas sonha em ter, ser muito mais que um amigo. O amor tem dessas coisas, né, gente? Nem sempre ele chega fazendo barulho. Às vezes, ele nasce na admiração, cresce no carinho e se fortalece na esperança de que, um dia, dois corações consigam falar a mesma linguagem. Se você ama alguém, cuide desse sentimento. E se existir uma oportunidade, tenha coragem de demonstrar. Afinal, algumas das mais belas histórias de amor começaram com uma amizade. Você está ouvindo Loveline, onde cada música encontra um lugar especial dentro do coração. Então, Roupa Nova, Meu Universo é Você. 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Loveline volta já.
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Essa vinheta que você acabou de ouvir, ela é original do Loveline. Ela chegou em CD para o Oeste Capital na última semana de julho de 1994. Porque o Love, ele estreou no dia 10 de agosto de 94 e nós recebemos na época de CD essas vinhetas aí. Finalzinho de julho de 94. E estava eu um dia desses, isso em 95. Um dia de semana, no verão de 95, subindo a avenida, quando eu passei em frente à antiga Palladium. Quem é que lembra da Palladium? Palladium Laser. E vendia discos, CDs, ao lado de uma sorveteria. Lembro muito bem. Três garotas estavam sentadas e quando eu passei, elas cantaram o refrão dessa vinheta que você acabou de ouvir. Até vou dar um bis aqui, ó. Elas cantaram esse refrão aqui, ó. Foi bem legal na época, nunca me esqueço, ó. Ouça o refrão aí, ó. Nossa, eu tenho lembranças desse momento. Não lembro delas assim, do nome, mas eu sei que foi emocionante. Eu tava subindo a pé pela calçada e elas cantaram Love Line. Aquilo foi muito legal. E na época a gente conversou, tiramos fotos, elas eram ouvintes do Love na época. Que bacana esse reconhecimento do ouvinte, viu? Há 31 anos atrás, 95, isso aí. Bem, tem músicas que não envelhecem. Elas apenas encontram novos corações para emocionar. Agora, eu quero convidar você a fechar os olhos por um instante. Imagine o vento no rosto, o mar calmo, a paz de estar ao lado de quem ama faz a vida valer a pena. É exatamente essa sensação que a próxima música transmite. Ela foi lançada em 1980. Ela atravessou gerações e continua sendo um convite para desacelerar, sonhar e lembrar que, às vezes, a maior viagem que podemos fazer é até o coração de quem amamos. Aumente o volume, feche os olhos e deixe a melodia levar você. Porque agora no Love, um verdadeiro clássico. O cantor americano Christopher Cross, Sailing, 1980. Uma viagem.

Era 1985, a banda alemã Alphaville, Forever Young, um clássico. É Love Line, fortes emoções. Dia 10 de agosto de... Dia 10 de agosto desse ano, o Love completa 32 anos. Às vezes, o mais difícil de um relacionamento não é o fim. É tudo aquilo que fica depois dele. Ficam as lembranças, os apelidos carinhosos, as músicas que marcaram momentos especiais. E aquele silêncio que insiste em ocupar o lugar das conversas de antes. Mas a vida segue. E mesmo quando um amor termina, ele deixa marcas que nos ensinam a amar melhor, a valorizar os bons momentos e acreditar que o coração sempre encontra um jeito de recomeçar. Agora no Love, mais uma canção para quem já viveu um grande amor. Ou ainda guarda alguém em um lugar especial no coração. Essa música...

Ah, essa letra. Eu toquei essa música no rádio, na primeira rádio que eu trabalhei. Eu toquei ela em 1988. Disco na época. Existem noites em que a saudade chega sem pedir licença. Às vezes, ela vem depois de um sonho. Outras vezes, basta ouvir uma música, sentir um perfume ou lembrar de um lugar para o coração voltar no tempo. E no meio dessa lembrança, nasce uma pergunta que muita gente já fez, mesmo que apenas em silêncio. Será que essa pessoa ainda pensa em mim? Talvez a resposta nunca chegue, mas o sentimento verdadeiro tem uma forma bonita de existir. Ele nos lembra que algumas pessoas deixam marcas que nem o tempo consegue apagar. É o Love Line, gente. Love Line. Cada canção é um convite para recordar, sentir e acreditar que o amor, quando é sincero, sempre encontra um jeito de viver dentro da gente. Essa música dos Paralamas me emociona. O nome dela é Quase um Segundo e está no disco Bora Bora de 1988. Eu ainda acho que o Herbert Viana escreveu essa música para Paula Toller do Kid Abelha, porque eles foram marido e mulher. E foi nesse ano que a Paula e o Herbert Viana romperam a relação. Ele ficou muito abalado na época. E eu acho que essa letra foi para Paula Toller, viu? Quase um segundo. Será que você ainda pensa em mim? Daqui a pouquinho voltamos com Love. Já já, as músicas mais românticas. Daqui a pouquinho tem uma internacional de 1982. Uma família de cinco irmãos. É uma família de cinco irmãos que formaram um grupo chamado The Barge. Eu vou tocar aqui o primeiro sucesso deles. O Love volta já. 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
3: E já estamos de volta, é Love Line, a sua linha direta com emoção, patrocínio Motel Momentos. 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Eu voltei para cá já faz três... Que o Love voltou faz 3 anos e meio, né? Ele está conosco desde a volta do Love para a Oeste Capital. Aliás, eu continuei no Grupo Condá, só em outra emissora, né? Eu voltei com o Love pra cá faz 3 anos e meio. E o Scalvi tá conosco aqui. Valeu, Scalvi, Scalvi e galera e equipe do Motel Momentos. O amor tem um jeito curioso de atravessar o tempo. Mudam os anos, mudam as pessoas, mudam os costumes. Mas o sentimento continua o mesmo. A próxima música... é um clássico de 1982. O título já diz tudo. All This Love, todo esse amor. Ela é para quem ama, para quem sente saudade, para quem ainda acredita que um abraço sincero pode mudar um dia inteiro e que o coração sempre encontra um motivo para continuar sonhando. Aumenta o volume um pouquinho, relaxe. E deixe essa linda música falar diretamente com a sua alma. Agora no Love, All This Love. Todo esse amor. Os irmãos de Barge. Fortes emoções. 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

Essa letra é tão interessante que eu vou fazer o seguinte antes de acabar essa música. Eu vou traduzir ela pra você, ó. Tá aí, ó, a tradução de DeBarge, Todo Esse Amor, All This Love. Eu tive alguns problemas e ninguém podia parecer resolvê-los. Mas você encontrou a resposta. Você me disse para dar uma oportunidade e aprender a maneira de amar. E tudo que teve que oferecer. Há tempo, você verá que o amor não vai te desapontar. Você disse que você me amou. Disse que a ferida só veio e vai passar. Soou assim tão convincente que eu lhe dei a metade de uma oportunidade. E aprendi a maneira de amar. Há tanto amor dentro de mim. E tudo que eu tenho, eu te dou todo o meu amor. Todo esse amor está esperando por você. Todo esse amor está esperando por você. Tá aí, gente, então, o DeBarge com All This Love. Pô, essa música foi sucesso em 1982. DeBarge era um grupo de 5 irmãos. E essa aqui, hein? Prepare o coração. Na voz de David Coverdale, ela foi sucesso em 1987. Is This Love com Whitesnake? É Love Line, é fortes emoções. Boa noite para Cláudia e seu grande amor, o Adam Sikaczewski.

Que interpretação do Frejá, fala sério, hein? Tá num disco, tá num CD de regravações de clássicos da música brasileira que o Barão gravou em 96. Foi o primeiro, apenas CD, sem vinil. Uma canção pra tocar fundo na alma de quem sabe que o amor de verdade não se explica, apenas se sente, né? Existem amores que não precisam ser perfeitos, precisam apenas ser verdadeiros. O grande amor é aquele que chega para somar, que nos reconhece pelo coração, que aceita nossas imperfeições e permanece quando o encanto dos primeiros dias dá lugar ao companheirismo. Olha, o que eu posso falar para você? Se você já encontrou esse amor, cuide dele. Se ainda está esperando, não perca a esperança. Às vezes, a vida demora. Demora um pouco, mas costuma surpreender quem continua acreditando. Essa música do Barão Vermelho nos lembra que o verdadeiro amor não precisa de máscaras, nem de promessas impossíveis. Ele só precisa de sinceridade, respeito e da coragem de reconhecer o valor de quem está ao nosso lado. Valorize quem faz bem a sua vida. Um gesto de carinho, uma mensagem ou um simples "estou com saudade" pode transformar completamente a noite de alguém. E você está no Love Line da Oeste Capital, onde cada música conta uma história e cada coração encontra uma companhia. Banda formada em Seattle em 1975, a banda americana Heart. Essa aqui é These Dreams, na voz de Ann Wilson, a voz feminina poderosa do rock mundial. E que voz tem essa mulher? É um clássico.

Poucas músicas conseguem traduzir o amor com tanta poesia quanto essa do Djavan. Sucesso de 1989, Oceano. Essa música é linda. Ela nos lembra que quando alguém é realmente importante, a ausência parece deixar tudo mais vazio. Mas também nos ensina que amar é ter coragem de sentir, mesmo sabendo que o amor pode trazer saudade, espera e até um pouco de dor. Se existe alguém ocupando os seus pensamentos nessa noite, talvez seja a hora de dizer o que o coração guarda. Presta bem atenção, o tempo passa, as oportunidades também, mas um sentimento verdadeiro merece ser vivido. A próxima música, para mim, ela é especial. Ela marcou o meu início no rádio em 1986. Eu debutei no rádio há 40 anos atrás. E essa música, nossa, essa música me traz boas recordações. Tem lembranças que insistem em permanecer. Por mais que a vida siga em frente, às vezes basta ouvir uma música que, para o coração voltar no tempo, né? E, de repente, aquele sorriso, aquele abraço, aquela história voltam à memória como se tudo tivesse acontecendo ontem. Mas a saudade também prova que um dia existiu um sentimento verdadeiro. E tudo aquilo que foi vivido com amor jamais é perdido. Fica guardado dentro da gente, fazendo parte da nossa história. Se essa música fez você lembrar de alguém, ou ela faz você lembrar de alguém, talvez não seja por acaso. Quem sabe essa pessoa também esteja ouvindo uma música nesta noite e pensando em você. Love Line, onde toda canção tem uma história e todo coração encontra uma emoção. Retratos e canções. Boa noite pra Marinex, que tá curtindo numa boa, numa relax.

Eu quero mandar uma boa noite para Raquel, que está ouvindo em Xaxim. E também seu grande amor, Cledir. O Nelson Paulo curtindo Love Line. Love Line é a sua linha direta com a emoção. Nunca economize um abraço, tá? Nunca economize um beijo, um eu te amo. Há pessoas que dariam tudo para ouvir essas palavras mais uma vez. Demonstre carinho enquanto ainda há tempo. Essa música é de 1987, Atlantic Star Always.

É, existem dias em que a gente não precisa de grandes conquistas. Precisa apenas da presença de alguém. Um abraço sincero, um café dividido. Uma conversa sem pressa ou um simples, como foi o seu dia? Tem o poder de aliviar o peso da vida, né? O amor de verdade mora justamente nesses pequenos momentos que parecem simples, mas acabam se tornando as lembranças mais valiosas. Olha, se você ama alguém, não espere uma data especial para demonstrar. Diga hoje, abrace hoje, ame hoje. Porque muitas vezes a felicidade está apenas na presença de quem faz o nosso coração sorrir. Love Line, onde cada música é um carinho em forma de melodia. Agora vamos até o ano de 1988. Depois do sucesso arrebatador de I Want to Know What Love Is com o Foreigner, em 1988 a banda voltou com tudo, lançou mais um disco. No Brasil, essa música foi tema da novela Bebê a Bordo da Globo, tá no disco internacional. Eu Não Quero Viver Sem Você. Aí do ano Liu Idáudio. Banda formada por americanos e ingleses em 1977. Então voltamos a 1988. Aí do ano Liu Idáudio Love. Na voz de Lou Gramm. É Love Line. É Fortes Emoções. Arrebatando corações até uma.

Quem ama de verdade não procura alguém perfeito. Procura alguém que faça o coração descansar. Porque o amor mais bonito é aquele que traz paz e não dúvidas. Se hoje existe alguém especial na sua vida, valorize. A felicidade quase sempre mora nas pequenas atitudes, numa conversa sincera, num carinho inesperado, ou numa simples mensagem dizendo: pensei em você. Eu te amo.

Essa música foi sucesso em 1990. O cantor Glei Medeiros, Me Minus e o Elcos Blue. Você recordou aqui no Love. Antes, Foreigner. Vamos até uma tocando música romântica. O amor tem o mesmo efeito de um abraço bem longo e apertado. Ele te deixa com a cabeça nas nuvens e os pés no chão. É que amar é ter os pés no chão. Olhar para a frente, junto com o outro. Amar é realidade, dia a dia. Dificuldade. Amar é vencer uma batalha todo santo dia. Porque não é fácil conviver com alguém. Não é fácil dizer, olha, te entrego meu coração, meu sentimento, minha emoção. Cuida bem de mim. Cuida do que eu sinto. A gente tem que baixar a guarda, engolir o orgulho, se deixar levar, se perder para se encontrar. O amor é um encontro de você com você mesmo. Amar é ver nos olhos do outro, mesmo que ele esteja com os olhos fechados. Já estamos chegando na madrugada de terça-feira, 30 de junho. Uma música de 1976, a banda americana Chicago. Na voz de Peter Cetera. If You Leave Me Now. Uma excelente madrugada para vocês.

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2: Meia-noite e 57.
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1: 1:16

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2: Horas de Capital.
3: Duas e sete.
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1: Duas e 34.
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0: 2:53.
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2: Parem. 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

Radioatividade leva até vocês mais um programa da série a série. Dedique uma canção a quem você ama. Eu tenho aqui em minhas mãos uma carta. Uma carta de um ouvinte que nos escreve e assina com um singelo pseudônimo de Mari

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2: Três e dois.
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2: Três e 58.
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0: Upa, papa. 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Bueno, pessoal, é um prazer estar aqui cantar pra vocês. Mais uma vez fazendo parte do Festê. É bom cantar pra gente da gente, gente que gosta da música gaúcha, gente que gosta da música campeira do Rio Grande.
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1: 5 e 3.

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Muito bom dia, 5:10 da manhã da terça-feira, 30 de junho, fechando o mês hoje. E o som aqui atrás do outro, bom demais. Teve aqui o Porca Véia e Edu Silva, os mirins, que eu vinha pra rádio escutando com vocês aqui mais cedo, antes das 5, Baitaca, César Oliveira, Rogério Melo, Oswaldir e Carlos Magrão, João Luiz Corrêa e muito mais desde as 4 da matina. 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Bom dia para toda a audiência, uma ótima terça-feira. Hoje tem, para quem participar, um travesseiro da Ortobon 6 estrelas. 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Vai, Silvio! Está valendo! Ontem, para quem foi dormir mais cedo, Marrocos tirou Holanda da Copa do Mundo e o Paraguai eliminou a Alemanha. Zebras e mais zebras na Copa. Daqui a pouquinho as informações da previsão e também da Copa do Mundo. Os farrapos. Sonzeira.

terça-feira valendo prêmios e nós vamos pra audiência aqui poder dar um bom dia pra toda a galera nessa terça-feira que tá com muita umidade, 97% umidade do ar nessa manhã e 15 graus a temperatura na terça-feira. Bom dia pra todo mundo, pra todos os setores do Brasil, pra toda a nossa região. Eu sou Matheus Montemeso e nós vamos juntos até as 7 da manhã com o nosso Bom Dia Sul. Depois, o Som em Café até as 10 horas da manhã. Acordando a galera toda! 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O Matheus, bom dia, aqui é a Dilly Skill, passando pra desejar uma terça-feira maravilhosa pra toda a audiência. Que Deus sempre nos abençoe e nos proteja. Hoje, o maridão Jair tá acordado assistindo o jogo. Ô, louco, 3 da manhã. Jogo do Marrocos, né? E pensando no presente que vai me dar, porque hoje...

0: com Tchê Chaleira.
1: Bom dia, Paulo Padilha Fadecar, novamente. Viu? Bolei pra nós e um Vanderlei Rodrigues hoje de Cachaqueira aí, né? Comemoração ao jogo do Brasil ontem lá, né? Que achou dos menininhos lá? Beleza? Se tiver algum sorteio...
0: Foi suado, mas foi. Rico,
1: né, Nazareno? E aquele meu tchau,
0: obrigado. Hoje foi.
1: E um abração aqui de Azito, não esqueci de ninguém. E se não for do S-Capital, então fuja, louco. Ah, e sem motoca hoje, né?
0: Sim, tá.
1: Sem motoca.
0: Meio friota e chovendo, não tá fácil, né, Padilha? Abração pro amigo, seu Ari, galo velho. Matheus, estamos aqui mateando, ouvindo a melhor rádio do sul do mundo. Roda pra nós, João Luiz Corrêa, pra nós aí, tá pra todo mundo. Valeu, grande abraço aí, seu Luiz, seu Ari. O pessoal do Passo dos Fortes, acorda, Passo dos Fortes. Dona Delita Milton aqui, sempre na escuta. Bom dia, Sul.
2: Gabriel Matheus, bom dia, tudo certo? Zé, falando cá. Toca uma pra nós aqui no Puig das Penalas, Aurora, Guatambui. Toca a Camarim Prisioneiro, Segurei, Paraná. Toca a galera que tá na Corrida Maduga aí. O Elegante, o Pitivado Velho. Paulo Menina. O Marcos, Pascoleto Machado. Morcia do Parachato. Tio Ari do Guatambu, Temporal do Puig Minério. Mauro do Odal. Silvano do Puig das Penalas. Beleza, Matheus? Bom trabalho aí.
0: Ah, pra mim que também viu, Zeca.
2: Comando,
0: sim. Deixa pra nós aí que a música tá pronta. É modão, modão pros amigos aí do Push das Penosa. Ô, Matheus, bom dia. Aqui Andrezão do Núcleo. Toca uma música pra nós do Dudu que Dalvan. Mulher Maravilha, modelo do mundo. Grande abração pra mim e todo o pessoal que nos ouve agora no distrito de Marechal Borman. Alô, Goiôen. A galera toda ligada na melhor.
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0: Muito bom dia pra turma toda que tá chegando agora. 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Bom dia!
4: Bom dia, Rádio Oeste Capital. Gostaria de ouvir hoje a música do Lourenço Lorival, No Bico do Corvo. E oferecer para toda a turma que estão ouvindo o rádio. Pô, a turma lá da Linha Feliz, o Alemão, o Edi, o Cacique, a família dele, enfim, para todo que escuta.
0: O Cacique tá desse jeito aí já? Novo?
4: Já agradeço. Tô tomando um chimarrãozinho já.
0: Abraço para amigo aí.
4: Só para complementar.
0: Ô, seu João!
4: João da Silva Rosa Sobrinho.
0: Ô, oh, seu João, grande abraço, meu querido. Tudo de bom aí, o abraço está enviado e pra toda a galera que foi citada, aquele helicóptero do Sayer sobrevoando aí pra acordar a galera, tá bom? O pedido está feito. Bom dia!
5: Bom dia, aqui é o Nequinho Bom, que é uma música aí da banda Dicção. Manda pra todos os atletas, escuta aí. Se tiver sorteio, me consorteio, aquele abraço.
0: Valeu, valeu. Ah, cara, Indecção aqui, cheio de música boa. Aquele abração pro amigo aí também. Quero mandar um grande abraço, Fuscão, a galera toda do Indecção. Pessoal batalhador, guerreiro, que tá fazendo um grande sucesso. Neguinho, abraço pra ti aí. Matheus tá mais ou menos desse jeito hoje aí. Mandou o Tonelo.
6: Aqui é mandioca com puteiro no eixo, crute.
0: Mais ou menos assim. Vamos, Tonelo. Abração pro amigo aí, mais um dia de sucesso pra ti aí, garoto. Matheus aqui, Edilson Menoncini, na sintonia da melhor. Ô, oh, bom dia, meu amigo.
7: Bom dia, Matheus. Bom dia
0: aí, meu amigo. Não, venha vindo.
7: Tava subindo as barranqueiras aí, ó. Positivo? Nossa, possível nós escutar uma música aí. Pinto foi, ó. Agradeço pela tudo, meu amigo. Quero participar do travesseiro aí.
0: Então vamos tocar daqui a pouquinho, vai estar.
7: O travesseirinho já tá velho.
0: É, tá judiado, depenado, né? As penas saindo pra fora do travesseiro já.

0: perde a função e aí só pra dar problema ali, né? Especialmente na, atrás do pescoço, né? Abraço pro amigo Dionísio! Vamos, Dionísio! Vamos trazer a previsão!
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0: Vamos, Galo Veio! Terça-feira promete ser bem fechada em termos de nublado, assim, né? O sol aparece muito pouco hoje, algumas frestinhas de sol só, quem sabe durante a tarde. Mas a maior parte do tempo aqui com o tempo nublado e temperaturas variando hoje entre 14 e 21 graus. Fica quentinho hoje, é 21 graus de máxima hoje e teremos chuva aí de manhã. Cara, de tarde aí também, à noite uma quantidade até maior, mais razoável de chuva, porque ao longo do dia fica bastante nublado, né? E algumas pancadas de chuva, mas não muita coisa, viu? A quarta-feira vai ter, durante a madrugada e durante a tarde, bastante chuva em quantidade. Quarta-feira, dia 1º, com temperaturas entre 15 e 18 graus, mais um dia de muita umidade. E aí, quarta-feira de muita chuva, fechado e com muita chuva, já começando de madrugada e se estendendo especialmente de manhã e à tarde. Amanhã, à noite, também a gente vai ter chuva, né? Então, a quarta-feira vai ser toda ela chuvosa, mas com maior concentração de madrugada e também à tarde. Na quinta-feira, dia 2, temperaturas entre 14 e 15 graus até a tarde, mas a noite começa a esfriar. Quinta-feira à noite já começa uma friaca. Quinta-feira também tempo bem fechado, com quantidade boa de chuva aí durante a madrugada, durante a tarde. E aí a gente vai ter na madrugada de sexta-feira temperaturas de 2 graus. 2 graus para sexta-feira, em máximas de 10 graus. No sabadão, 2 de manhã e à tarde, 19. Já esquenta bem durante a tarde. Sexta e sábado, de sol para Chapecó. 2 dias seguidos de sol, coisa que a gente não vai ver até quinta-feira, viu? Até quinta-feira, tempo bem fechado para nossa região. Informações do tempo no nosso Bom Dia Sul, esperando a friaca de sexta de manhã.
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0: Na volta, a seleção de músicas da audiência.
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1: Meu amigo Baitaca, tu como secretário de obras, continua tapando muito buraco por aí?
2: Meu amigo Campanha, já tô aposentado. Tô gastando aquelas notas de 100 da minha cor chaveia e criando galinha.
1: O quê? Criando galinha?
2: Mas claro.

0: Os pedidos da audiência, o nosso Bom Dia Sul, Pinto Coió do Baitaca, Lourenço e Lorival, Chico Rei, Paraná, Corpo e Alma, do Duque Dalvan, teve por aqui João Luiz Correia e Tchê Chaleira, só música boa, da melhor qualidade. Valendo hoje o travesseiro da Ortobon. Quem manda mensagem hoje até 7 horas da manhã pode levar o prêmio. Travesseiro novinho, 6 estrelas pra você renovar o seu sono agora no inverno. Bom dia, Su!
1: Bom dia, seu Matheus. Tudo bom? Queria participar do sorteio também do travesseiro e peço a música Água no Leite. Seu Itacir da linha Tafona.
0: Ô, seu Itacir, um grande abraço pro amigo Linha Tafona. Alô, turma do interior! Grandíssimo abraço pra vocês aí. Daqui a pouquinho vai ter Teodoro e Sampaio aí, os nossos príncipes do Bom Dia Sul.
2: Bom dia, Matheus. Aqui é a Terezinha da Vila Esperança, pede a música.
0: Oi.
2: Pro outro, meu jardim, apareceu com meu esposo Carlos, estamos tomando um chimarrão.
0: Tudo de bom pra vocês dois aí. Os filhos do Rio Grande. Vou separar pra vocês daqui a pouquinho aqui. Um beijo, dona Terezinha. Bom dia, Matheus, aqui na sintonia. Jandercila, acorda, Jandercila.
3: Bom dia, Matheus Montenegro. Aqui é o Juscelino Turato do Quilombo. Desejando um ótimo dia pra vocês e me ponho no sorteio aí, tá bom, Matheus? Um abraço.
0: Bom, pessoal de Quilombo, forte abraço. Pessoal até Formosa aí também, vamos que vamos. Obrigadão pela parceria de vocês, a audiência que está ultrapassando as fronteiras. Ô, quem que mandou aqui sorteio, ó, fala comigo!
4: Bom dia, Matheusito.
5: Como é que tá?
4: Batão do Alecá.
0: Ô, Batão!
4: Manda uma música aí pra nós aí da GDA aí, galera da Alfa aí, as carretas aí, manda lá também lá pro pessoal lá da Planatera lá, o ET aí, que deve estar levando pau aí.
0: Ô, louco!
4: A galera aí que tá na escuta.
0: Com aí, muita alegria!
4: Beleza? E aquele abraço! E tudo de bom!
0: Vamos, gurizada! Vamos, Batom! Abraço pros Ilhas aí, Denilson do São Cristóvão! Matheus, bom dia aqui na companhia da melhor cedinho do dia! Tudo de bom, bairro São Cristóvão! Aí tem milhares e milhares de pessoas, então um abraço está sendo enviado do tamanho do bairro São Cristóvão pra vocês aí. Bom dia!
6: Tudo certo, tranquilinho, homem velho? Vai por deixar.
0: Opa, oh, parceiro!
6: Teodoro, te odeio! Dar Sampaio pra nós aí. Também da Federico Westphal. Se não for o S-Capital, fuja, louco! Coloca nós
0: porque é um forte abraço! Fuja! Opa!
7: Bom dia, Matheus! Como é que tá, Galo Cinza? Bom! De negócio pro lado de cá!
0: Opa, parceiro!
7: 282. Vamos até Cunhapurã levar uma farinha de víscera hoje. Matheus, quero te agradecer aí, ó! Pelo sorteio dos ingressos aí do baile do Arraiá, na Sede Figueira, sábado.
0: Foi top lá?
7: E nós tava lá, eu e minha namorada. Tava lá metido, ó.
0: Que legal, cara.
7: Valeu, bicho velho. Manda um alô aí pra nós da GD Transporte aí. Tamo aí. E aquele abraço. Meu goleiro, sorteio. Vai que eu ganho mais um travesseiro aí, né? E o buzinaço, aí.
0: Que cola! Eita,
7: e lá vamos nós. Vamos acelerando só com o pé
0: lá
7: direito,
0: vamos, né? Nós. Abraço pro amigo aí, garoto.
7: Aí nós aí, ó.
0: Literalmente.
7: Mandou um abraço, né? Um beijo lá pra ela, ó. Lá no Planalto Alegre. Ela mora lá, eu moro em Chapecó, né?
0: Que legal, cara. A gente vai trazer amanhã, quinta e sexta, novidades em relação aqui aos eventos do final de semana. A gente vai fazer várias parcerias com a Unzabir e divulgar alguns eventos. E foi top demais. E teremos mais um evento na parceria da Rádio Oeste Capital que vai acontecer no sabadão, tá bom? Amanhã a gente começa a divulgar aqui na rádio. Bom dia, Sul!
6: Bom dia, Matheus. Tudo certo?
0: Tudo bem?
6: Toca pra nós ir fazendo da Vilma com o Parca Velha. Cresce lá pro Morcê, transporte Perachado, Cosete, transporte das Penosas, Coetê, com Mauro, Santo Ninho Girais. Galera caçando, vem a turma do Cetric, do aeroporto, construção civil, só da Embrapar, da Planatera, da Oliveira. Todos meus amigos aí, meus ouvintes da Oeste Capital, beleza? Ótima terça, Deus é comando sempre. Se não for o Oeste Capital, fuja louco.
0: Fuja louco, velho. Grande abraço pro amigo aí também, Marco. Turma que tem o WhatsApp da rádio salvo, deixe o seu alô, o seu pedido musical. automaticamente você vai estar participando aqui do sorteio. Quem não tá com o WhatsApp salvo ainda, 3361-3130, não esqueça de adicionar. Luciano Soares por aqui, bom dia, Luciano. Vamos, garoto, alô, Carlito. Matheus aqui, Vani Gabiati, tomando um cafezinho, ligadinha na melhor rádio, começando bem demais amanhã. Sempre ouvindo o programa, Matheus. Tô meio sumido aqui, às vezes não mando mensagem, mas tô ouvindo. Então, Vani Gabiati, um beijo grande pra você e todas as meninas da manhã. Alô, Lid! Matheus, bom dia aí, que Deus ilumine cada um de vocês aí nessa manhã. Quero pedir uma música pro meu chofer que tá indo pra Guaíba. Castração Apelo! Então, um abraço primeiro dama aí também, que Deus acompanhe a viagem dele e todo mundo da estrada aí, se não for hoje capital. Fuja, louco! Tudo de bom, Lid, e o primeiro damo nas estradas. É Guaíba o que liga hoje.
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0: Vamos falar de Copa do Mundo! Muitas, vamos dizer, resultados surpreendentes, porque zebra não é, né? É, ainda mais nessa fase de mata-mata, hoje fica muito parelho. Ontem o nosso Brasilzão aqui bateu o Japão por 2-1, um jogo
16: Brasil,
0: que foi de virada, com grandes emoções. É, assim, ó, Bruno Guimarães dando 2 assistências e sendo decisivo no jogo, os gols marcados pelo Casemiro e depois pelo Gabriel Martinelli. Gol marcado aos 50 minutos do segundo tempo. Minha Nossa Senhora! 2-1 Brasil classificado. O Brasil, inclusive, pega o vencedor do jogo de hoje das 2 horas, tá? Nós vamos ter as 2 horas Costa do Marfim e Noruega. Quem passar desse confronto pega o Brasil nas oitavas de final. Já vou passar os jogos de hoje aqui, ó. Às 6 horas tem França e Suécia e às 22 horas México e Equador. Jogaços, hein? México e Equador aqui totalmente indefinido, né? Muito parelho. E França e Suécia. França é a grande favorita. Mas ontem, por exemplo, a Alemanha era a grande favorita e se foi, né?
16: Haja coração.
0: Paraguai eliminou nos pênaltis a Alemanha. O Paraguai teve 2 chances de finalizar as cobranças, não conseguiu ali no 5 contra 5 e depois na alternada conseguiu vencer. 1-1 no tempo normal, o Inciso marcou gol no tempo normal, depois a Alemanha empatou e nos pênaltis 4-3. Parabéns ao Paraguai. O presidente disse que hoje lá é feriado. Não sei se o pessoal vai trabalhar, né? Sim, sim. A Assembleia lá aprovou o feriado, né? Mas ontem foi uma grande festa lá nas ruas paraguaias, via pública, cara. Tava bem legal a festa paraguaia aí. E ontem, já de madrugada, o Marrocos tirou a Holanda. Holanda fez 1-0 no tempo normal e depois dos 45, ali na finaleira, início dos acréscimos, o Marrocos empatou a partida 1-1. Foi para a prorrogação, terminou 0-0 e nos pênaltis, depois de muitos erros, terminou 3-2 para o Marrocos. Marrocos classificado na Copa do Mundo, tirando a Holanda. Vou nem dizer que é uma grande surpresa, porque Marrocos é uma seleção que está muito bem ranqueada aqui no ranking da FIFA. E só ficou segundo no grupo, que tem o Brasil mesmo, né? Senão seria possivelmente líder do seu grupo. Tá no top 10 das principais seleções mundiais, Marrocos, tirando a Holanda, então, na Copa do Mundo. Esses 3 jogos que eu citei hoje. E destaque também para a Série B do Brasileiro. Hoje, às 8 horas, tem Botafogo e CRB em Ribeirão Preto. Tá bom? Ontem não tivemos jogos da Série B do Brasileiro. 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

0: Muito bom dia, hora de levantar. Terça-feira, bom dia pra toda Chapecó, pra toda a região. Bom dia, povo meio dorminhoco. Hoje estamos aqui despertando todo o povo. E a terça-feira com 15 graus parece verão, né? No verão, mais ou menos, é isso que a gente tem de manhã aqui. E muita umidade. Indicativo de mais uma terça-feira aqui chuvosa. Mais um dia chuvoso pra nossa cidade. Bom dia!
1: Bom dia, Matheus. Sou Jardelino, Ribeiro Gomes,
0: do
1: bairro Seminário.
0: Tudo bem?
1: Manda uma música pra nós da UFFS, que temos cortando tapetão aí rumo a Cerro Largo, Rio Grande do Sul. Depois da tal Foz do Iguaçu. Pode ser repartindo a Telecama.
0: Que chique!
1: Me coloca no sorteio desse travesseiro aí que pá. Esse friozinho tá bom, né? Sempre curtindo a melhor. Quando for o S Capital,
0: valeu, ultra, o povo da Federal! Grande abraço pra vocês aí também! Jardelino Nono! Boa viagem, Matheus. Ótima terça-feira aqui. Quero muito ganhar o travesseiro de hoje. E o meu tá na hora de trocar já. Me ajuda, pelo amor de Deus! Alô, Rosilei! Oh, acorda, você bem? Acordar, tá acordada já. Travesseiro ruim, todo esgualepado lá. Rosilei, ó, um beijo pra ti aí, ó. Luiz Eduardo Elaine, alô, dupla! Matheus aqui, Davi, sempre na escuta. Me coloca no sorteio de hoje aí também. Alô, Melão, o seu áudio está carregando aqui, Melão. Acho que daqui a pouquinho vai chegar pra nós. Bom dia aqui, ó, pra Dona Neiva. Oi, Neiva, participe mais vezes. Ivanete, pediu Batendo Água hoje, bela música. Matheus, estamos aqui trabalhando e na escuta da melhor rádio na BRF, Os Gigantes. Bom dia, BRF. Nelson Neckel. Matheus, manda abração aos colegas aqui da padaria do Moura Matriz, sempre na escuta. E o nosso Paraguai, hein? Teve um momento que eu falei que a falta do Walter Claro na seleção ali, né? Ia prejudicar, né, ô Nelson? Mas deu certo, né, Paraguai? Inclusive com o Maurício, jogador do Palmeiras aí. E a Holanda também se foi. E vamos, Brasil! É, dois gigantes já deram um adeus aí, ó. Bom dia!
2: Bom dia, Matheus. Tudo bem? É o Gilson do Vitor Rosa aí.
0: Bom, bom.
2: É de uma música aí do Oswaldir e Carlos Magrão. Qualquer um aí, com o seu agrado. E toque pra quem tá ouvindo aí. Os pessoal da Cetric. E todo mundo, um abraço e tudo de bom.
0: Valeu, Gilson, um grande abraço pra todo mundo. Povo da Cetric!
3: Ô, louco, meu!
0: A turma dos apelidos mais criativos do Brasil. Grande abraço!
4: Bom dia, Matheus.
0: Oi.
4: Chovendo. Eu e minha esposa em casa.
0: Tá, né?
4: Ah, dia bom de ficar em casa. Agora, já que não deu pra ir trabalhar. Me coloca no sorteio aí. Queria pedir uma música pro meu esposo Gilson Leite, ao sul do meu coração.
0: Tá bom, Silvana, minha amiga, bom dia pra você. Alô, Gilson, acorda, Gilson!
5: Bom dia, Matheus. Tudo certo, bicho velho? Aqui tá garoando lá fora, tá chovendo aí.
0: Chove ali, seu Sandro, aqui
5: toca
0: chove.
5: Pra nós aí, a indústria musical, aquela loirinha, sonho de consumo lá, cantando... como é que é o nome da música lá? É Como Num Filme. Toca pra nós e põe no sorteio aí. Beleza? Boa terça-feira, tudo de bom.
0: Um abraço. Ela é maravilhosa. Tá bom, seu Sandro? Abraço pra você e pra toda a família sua aí também.
6: Bom dia, Matheus. Tudo tranquilo?
0: Tudo bem?
6: Chuva, velho, que Deus manda, né?
0: Pois é.
6: Tamo em casa,
0: bom
6: fogueiro.
0: Dormir hoje.
6: Esperando o tempo melhorar pra voltar pro trabalho.
0: Mas acho que hoje não vai dar.
6: No sorteio aí. Deixa eu oferecer uma música pra minha esposa Silvana. O último baile do JM. Aquele abraço, tudo de bom. Se não for o S Capital, fuja, louco.
0: Fuja! Matheus, aqui é a Jéssica. Tô trabalhando já, tô vendo as planilhas ali, ô garota. Computador ligado já, né? Quero participar do sorteio e mandar um abração pro pessoal da linha Anes, a galera de Guatambu! Ô, Guatambu, acorda! Turma da linha Anes aí também. Alô, Jéssica, Carolina, bom trabalho pra você, garota! Deus ajuda quem cedo madruga!

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0: 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Bom dia, Sul!
1: Bom dia, Matheus, tudo certo? Se dão por decar. Ainda aí em busca da tal da capital do Rio Grande do Sul, tchê.
0: Boa viagem.
1: Coloca nós no sorteio aí. Seja um dia abençoado aí pra todos os irmãos que estão correndo sentado e com o joelho dobrado. Um dia abençoado a todos nós aí. Os demais que estão na escuta aí. Coloca aí um Mano Lima pra nós escutar aí.
0: Vem, Mano Lima! Grande abraço para amigo aí também, bom dia de serviço para ti!
2: Bom dia, Matheus, aqui é o Claudino, aqui do Itá, queria pedir uma música, Teodoro e Sampaio, qualquer uma, oferecer para minha filha Yasmin, para Letícia, para Cauã e para minha esposa, e para todos os ouvintes do S Capital. Valeu, aquele
0: bom
2: abraço.
0: Bom dia, povo de Itaça, terra maravilhosa. Alô, Claudino. 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Alô, Padilha do EVAP, bom dia. Matheus, roda pra nós, G10, amor, um amigo aí, é o lobo dos olhos verdes. Abraço pro amigo.
3: Bom dia, Matheus. Eu, Jonathan, do Bairro Belvedere. Um abraço pro meu amigo Gilberto aí.
0: O Jonah.
3: Amigo JC, os motoristas aí da Todos Bebidas. Preparando pra mais um dia aí, ele pega, né? Mais umas entreguinhas. Vamos aí, com chuvinha. É, não tem o que fazer, né, Matheus?
0: Não tem que trabalhar, né? Alô, Tozo, acorda, turma!

0: Filhos do Rio Grande cantando aqui no Bom Dia Sul com o Porca Veia. Os dois aqui na sequência e pedidos da audiência.
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0: 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Bom dia, Sul!
4: Bom dia, Matheus. Eu vou no Bahia da Gávea. Boa terça-feira pra nós. Já vem chovendo assim, né? Bom de fazer entrega, né, seu Matheus?
0: Sim, tá ótimo hoje aí. Mas vamos trabalhar, né? Abraço pro amigo aí. Quem mandou pra nós foi o Vanderlei Pazini. Bom dia!
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0: Já louco, terça-feira maravilhosa, Matheus, mas parece segunda hoje. Bora trabalhar, mandou aqui o Laércio. É, teve jogo do Brasil, segunda-feira chuvosa. Não vamos voltar pra segunda-feira não, Laércio. Deixa passar que estamos precisando chegar o dia 5 aqui, o dia do pagamento. Bom dia aqui pra Lídia de Oliveira, Lourdes Andonai do Cristo Rei aqui em Chapecó. Matheus, estamos aqui, ó, ouvindo o programa também, Oseias Fortes. Quero agradecer o prêmio de sexta-feira, cara. Ganhei aqui do golaço. Ô, oh, que legal, cara. Grande abraço pro amigo aí, viu? Adelar Roman, pessoal do Bela Vista. Bom dia, Bela Vista. Matheus, bora trabalhar aí mais um dia ligado aqui na melhor. Elizabeth, acorda, menina. Matheus, estamos aqui em Flor do Sertão ligados. Os guri aqui da Iluminar Instalações Elétricas. Alô, Emerson. Bom dia pros guri. Iluminando Flor do Sertão. 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

0: Vai, reta final já do Bom Gesso, não é possível, passa rápido demais. Melão, meu amigo, grande abraço pra você, Rose, Salvador, acorda, Fidelis. Manuel Vestivelder por aqui também, Matheus, ótima terça-feira pra todo mundo. Tamo aqui com o som ligado na rádio, Tereza, alô, Cristo Rei, bom dia pra vocês. A Marisa tá por aqui também, fala aí.
1: Bom dia, Matheus, Caio Gonçalves de Lima, na linha de Palmeiras. Manda uma musiquinha pra nós aí, batendo água. E tenha um bom dia.
0: Tá pra combinar o dia hoje, né? Batendo água mesmo. E desde final de semana até quinta vai ser batendo
2: bom
0: água.
2: Bom dia, Matheus. Uma abençoada terça-feira a todos. Bom. Vamos que vamos. Toca uma música aí do Grupo Rodeio, qualquer uma deles aí no caos, pro povo que tá na escuta. Um abraço e tudo de bom.
0: Valeu, Dirceu. Indústria Musical.

0: Ceifanete, Ercigo, Nirley, Rosane por aqui também deixando bom dia. Nilce, alô garota, indo pro trabalho ouvindo a rádio aí. Alô Marilícia Aparecida do Cristo Rei também deixando bom dia. Sebastião e Elisandra, bom dia, Sul.
1: Ô Matheus, bom dia.
0: Bom.
1: Já de energia. Manda pra nós, balseiros do Rio Uruguai, porque essa com essa chuvarada boa aí, vai encher o rio, e daí nós vamos largar a balsa de novo. Um abraço.
0: Valeu, Pedrinho. Olha só, vencedor do travesseiro 6 estrelas da Ortobon na manhã de hoje, que mandou mensagem 5h25 da manhã, cedinho. Itacir do final 20h38. Parabéns, seu Itacir! É muito sortudo.
2: Matheus Montemeso.
0: Retira o seu prêmio na Ortobon da Getúlio Vargas daqui a pouquinho, já a partir das 8h30 da manhã.
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Muito bem, Grupo Rodeio na programação aqui no Bom Dia Sul, fechando a edição de hoje. A gente fecha aqui mais uma edição, a edição desta terça-feira, dessa vez, mas não sem antes falar para você dos amigos da distribuidora de bebidas Bauerman aqui de Chapecó, Dona Tere, seu Freitas, nosso amigo Ismael, toda essa grande equipe, aquele abraço, galera nas entregas também, obrigado aí pela parceria de sempre, audiência de sempre, e a gente abraça aqui em nome da Bauerman todas as comunidades de Chapecó e também de toda a região que estão sempre ligados aqui nas madrugadas querendonas, acompanhando o nosso Bom Dia Sul. Quando tiver a festa e o evento da sua comunidade para ser realizado, você já sabe que

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1: 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Amanhã, senhoras e senhores, às 4 horas da manhã, estará no ar e das 5 horas da manhã em diante, Matheus Montemeso chegará. E aí você já sabe, tudo de novo.
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1: 7:06.
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3: Na manhã da terça-feira, dia 30 de junho, o tempo segue instável aí na cidade de Chapecó para esse início de manhã, temperatura média de 14 graus. No ar, mais uma edição do nosso Som e Café News. Neblina já chegando aqui cedo para nos fazer companhia nessa manhã também. Além da neblina, Matheus Montemeso, bom dia.
4: Muito bom dia para o audiência, bom dia para o André que está aqui conosco, bom dia para você, Ori Rodrigues, nossa equipe de reportagem, a Júlia que já está rodando aqui por Chapecó, o Jonathan Copim, atento a tudo que acontece aqui no nosso grande Oeste. Nós vamos daqui a pouquinho ampliar as informações das últimas horas, incluindo o destaque relacionado ao feminicídio em São José, que nós ontem citamos através do boletim policial e que ontem foi mais detalhado aí pelas autoridades, inclusive pelos colegas jornalistas de Florianópolis. A vítima de 55 anos, vítima de feminicídio. E o homem foi preso em flagrante, tá? A gente tem as imagens, inclusive, da prisão exata, do horário exato ali. A vítima trabalhava no shopping Beira-Mar de Florianópolis. Também destaque do Clique RDC da região de Itajaí. Morre menino atingido por trave de futebol em praça de Itajaí. As buscas pelo homem de 34 anos desaparecido na zona rural de Palmitos entraram no quarto dia. Tá? Daqui a pouquinho vamos atualizar como é que foi também essa busca de ontem, com muita tecnologia, com drones, né, com sistemas novos também para poder localizar esse homem de 34 anos. E em Concórdia, criminosos arrombam um posto de combustível e furtam cerca de 30 mil reais do estabelecimento. A gente tem as imagens aí, os caras abriram cofre ou abriram a região ali dos documentos também, levaram cerca de 30 mil, sendo 20 mil em dinheiro e ainda folhas de cheque predatados, totalizando ao todo 30 mil. 20 mil de cheques, tá? Vamos atualizar tudo isso a partir de agora para nossa audiência. A Júlia já está conectada e convidar você que está com a gente agora. Nosso WhatsApp é o 33613130 para mandar sua participação em texto, em áudio, em foto, em vídeo, sua demanda, sua reclamação, seu bom dia, sempre muito bem-vindo aqui no Vento Minuano.

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1: 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Antes do Copini chegar com as manchetes e a Júlia também, temos imagens do Paraguai aí que a gente separou, né? Grande festa no Paraguai, teve até decreto nacional na manhã de hoje, que foi ainda ontem trazido pelo presidente. Não sei, acho que o pessoal vai trabalhar normal, né, Ori? Não é possível, o pessoal quer faturar nas vendas lá.
2: E tem bastante freguesia lá, né?
1: É.
2: Nossa, todo dia tem uma freguesia danada.
1: Tem brasileiro aqui da região de Chapecó, vai um monte de gente pra lá.
2: Isso, começa por aí.
1: E Cidade de Leste, eles querem vender, né? Todos os dias ali. Mas foi realmente uma festa muito grande ontem pela classificação paraguaia. Aos nossos irmãos paraguaios, a todos que estão aqui em Chapecó e na região, parabéns pela classificação para cima da Alemanha, poderosa Alemanha. Alô, Jonathan Copini, bom dia!
3: Oi, Matheus, muito bom dia a você, a nossa equipe, a nossa grande audiência que sempre está na companhia do Som e Café News. Ótima manhã de terça-feira. Homem preso após invadir casa da ex-companheira, fazer ameaças e danificar objetos em Xanxerê. Ocorrência de violência doméstica registrada na segunda-feira. Segundo a Polícia Militar, o homem apresentava sinais de embriaguez. Criminosos invadem posto de combustível e furtam cerca de 30 mil reais em Concórdia. Os ladrões arrombaram portas, desligaram o sistema de monitoramento, levaram dinheiro, cheques e caixas metálicos durante a madrugada de segunda-feira. A gente traz os detalhes no decorrer da programação, Matheus.
1: A gente teve em Lindóia do Sul um outro caso grave de violência doméstica que nós vamos trazer para a audiência daqui a pouquinho. Estamos com 7h15. Alô, Júlia Mocelin, Unidade Móvel Cross, com as manchetes de hoje. Bom dia!
4: Bom dia, Matheus. Bom dia, Ori. Para todos os nossos ouvintes, toda a equipe, erros no cadastro de placas podem gerar multas no estacionamento rotativo de Chapecó. Rock Cultura vai reunir mais de 15 bandas e arrecadar alimentos e ração também aqui em Chapecó em comemoração ao Dia do Rock. Então, para quem gosta desse estilo musical, vai ser show de bola. Falaremos também sobre um cadáver que foi encontrado próximo ao carro abandonado do bairro Desbravador. Esse cadáver que é, a princípio, foi identificado, né, também como proprietário do veículo que estava no local. A causa da morte ainda está sendo apurada pelas autoridades. Até o momento, as primeiras impressões, né, que se teve também a partir da... Não se tinha...
1: Opa, Juliana, daqui a pouquinho a gente conecta aqui, tem as imagens do Amauri aqui da Rádio Chapecó, a gente tá observando agora também onde que é essa região do Desbravador, uma região um pouco mais afastada ali, né, uma região de mata, até um ponto ali que é no final do bairro, né, e o veículo que foi encontrado a 500 metros do corpo, é isso, né, Julia?
4: 5, sediará novamente neste ano de 2026 a 19ª edição do Parajask, e a gente acompanha inclusive ao vivo no decorrer dessa manhã aqui no Som e Café News, Matheus.
1: Ô, Júlia, só repete pra gente a manchete relacionada ao veículo abandonado e o corpo que foi encontrado do Desbravador aí, que é uma ocorrência de destaque das últimas horas.
4: Exatamente, então uma ocorrência de muito destaque, né? Ontem por volta das 5 e pouco da tarde foi encontrado um cadáver próximo a um carro abandonado no bairro Desbravador. Esse corpo estava a cerca de 500 metros de distância do carro que pertencia a esta vítima, né? Podemos chamar assim. No entanto, não se sabe ainda a causa da morte, está sendo apurada pelas autoridades. A princípio, sem lesões aparentes no corpo, este homem que teria, é um homem, né, jovem, que teria passagens policiais por pequenos crimes cometidos no Rio Grande do Sul, a princípio sem passagens policiais.
2: É, agora foi uma queda geral, né?
1: Ah, já deu pra entender bem ali, né? Deu pra entender bem como é que foi aqui essa ocorrência, e foi a confirmação aqui da Júlia importante, que a pessoa que foi encontrada sem vida ali, esse corpo que foi encontrado, é o do proprietário do veículo, né? E o veículo e a pessoa encontrada a uma distância de 500 metros aproximadamente um do outro. Fato muito importante de ontem, era mais ou menos finalzinho da tarde, 5 horas, quando os policiais foram chamados. E daqui a pouquinho nós vamos trazer os detalhes e informações sobre essa ocorrência no Desbravador aqui em Chapecó. Corpo localizado e veículo abandonado junto a 500 metros do corpo e a pessoa com passagens policiais no Rio Grande do Sul. Vamos ampliar as informações do esporte para Rafano Investimentos, porque Rafano, através do consórcio, é uma ferramenta capaz de transformar a sua vida. 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

0: 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Matias do Brasil, as suas manchetes da Chapecoense do futebol.
1: Fala, Matheus, bom dia. Um abraço para você e para os amigos ligados no Sul e Café News. Já já, o treino de ontem na Arena Condá. Mais informações sobre o jogo contra a equipe do Coritiba. Bruno Leonardo tem lesão confirmada nas costas e fica fora do treinamento. João Vitor se reapresenta, Marcos Vinícius tem controle de carga e Camilo preocupa para a sequência da temporada. Já já eu explico todas essas informações.
0: Volta da temporada, né? O Camilo é um jogador extremamente importante para o retorno da Série A do Brasileiro, para o jogo de Copa do Brasil que o Chapecoense vai ter. Tomara que ele consiga se recuperar 100% aí para poder ter uma sequência depois de jogos. É o principal jogador da Chape no meio de campo, segurando a barra, né? Suzana da Silva, bom dia. Ademir Perim de Caibi, Vanderlei Matheus, bom dia para vocês todos aí do programa, também Marlene Alves e o Andrei Sartori vai trazer agora as manchetes gerais também da manhã de hoje. Andrei,
2: bom dia Matheus, bom dia Ori e toda a nossa audiência. A classificação da seleção brasileira com gol de Gabriel Martinelli na reta final. Vamos falar, como tu já tinha citado, dessa classificação histórica do Paraguai para as oitavas de final e a classificação de Marrocos numa disputa de pênaltis, rapaz, pra lá de esquisita contra a seleção holandesa.
0: E teremos hoje o adversário do Brasil, que vai ser definido em que horário, Andrei?
2: 2 horas da tarde, o confronto entre a seleção da Noruega contra a Costa do Marfim.
0: É isso aí, Noruega e Costa do Marfim. Ficaremos atentos a quem vai ser o adversário do Brasil nas oitavas de final da Copa do Mundo. Não tem mais oitavas direto, né? É fase 16 avos de final, depois oitavas na próxima fase e assim por diante. E vou te falar, a Copa tá bem complicadinha, né? Você vê o Brasil aí com dificuldade, o próprio Canadá também tem muita dificuldade contra a África, jogos aí indo para os pênaltis. Então tá muito emocionante acompanhar a Copa e cada vez mais equilibrados os confrontos. Quem diria, né, que o Paraguai ia conseguir fazer um jogo que fez e levar para os pênaltis e se classificar depois. Os nossos parceiros até às 8 da manhã.
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3: 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Nosso amigo Rafael, toda a equipe, aquele abraço.
0: Muito bem, daqui a pouquinho vamos ampliar. Mais de 6 mil crianças vão receber orientações sobre prevenção de incêndios no estado de Santa Catarina. Crianças de escolas públicas e grave colisão frontal entre Fiat Strada e Gol deixa motorista preso nas ferragens na região de Romelândia, na SC-161. Tem um destaque nacional de hoje da Venezuela que fala o seguinte: imagens de satélite indicam que 59 mil prédios foram danificados por terremotos na Venezuela. Quase 60 mil construções que foram danificadas. E como é que tu faz para reconstruir tudo isso, cara? Vai ter que ter ajuda de muitos países aí, porque a Venezuela já estava sofrendo demais, financeiramente, estruturalmente. E aí tu tem, cara, chega a 60 mil construções com problemas. Realmente, cara, a situação tá bem difícil por lá. Daqui a pouquinho a gente pode estar ampliando também essas informações. Acho que daqui a pouquinho vai ter até atualização dos boletins de hoje relacionados aos números de vítimas, né? Estamos com 7h24. Alô, Maverick, grande abraço pro amigo. Matheus, bom dia pra vocês. Atílio Fontana fluindo, apesar do trânsito. Alô, Medeiros, grande abraço. Tomara, né, Ori, que o elevado possa ser finalizado quanto antes ali na Atílio Fontana, para que cada vez mais Atílio Fontana possa fluir. O Dirceu perguntou sobre o homem desaparecido em Seara, mas a gente falou, né, que ele foi encontrado, salvo engano, na semana retrasada, passada, Dirceu, tá? Grande abraço pra amigo. Altair Rubas! Esse é fera, cara. Bom dia pra você, uma ótima semana aí também. Pessoal, aqui é a Nilza da Água Amarela. É uma vergonha, gente, o novo sistema dos postos de saúde aqui de Chapecó. O meu pai foi renovar a receita dos remédios controlados no posto e a médica se recusou e disse que tinha que baixar um aplicativo e consultar, porque o posto não fornece mais a renovação de receita. Vamos ter que começar a ter um pouco de respeito com as pessoas, pelo menos

0: outra situação, podia ter fornecido aí a medicação, né? Ainda mais se é alguma coisa controlada e você não tem, né? Então, vamos aguardar aí a resposta, né? Para depois fazer qualquer outro tipo de comentário, mas até aqui, estranho.
1: A gente tem uma informação do ouvinte aqui, ele mandou agora para nós. Acabei de falar que Atílio Fontana tava na boa, mas na verdade acabou de dar um acidente na rotatória da BRF ali na Atílio Fontana. Trânsito bastante complicado. Deixa eu ver se consigo pegar o frame aqui do acidente. Deixa eu ver onde que foi aqui, ó. Cara, tem bastante trânsito ali, tá? É uma colisão traseira entre dois veículos. Mas não me parece que tenha sido muito grave. Acho que são três veículos envolvidos, um engavetamento, tá? Região da Atílio Fontana, pertinho da rotatória da BRF. Em Felipe, é sentido centro de Chapecó. Me confirma aí, tá? Quem tá na Atílio agora vai ter que ter uma atenção redobradíssima por conta dessa colisão traseira na pista da esquerda. Os nossos demais parceiros do Som e Café News.
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1: Mais um parceiro aí, Yuri, por favor.
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1: Os ouvintes estão falando que o pessoal dos veículos ali envolvidos no acidente na Atílio Fontana estão retirando os carros de cima da pista para poder liberar a pista agora da Atílio. Então já estão liberando aí para poder todo mundo passar com tranquilidade. 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Faremos nosso break agora, o pessoal fica à vontade aqui para participar. O Valmor Antunes, o Gilberto Nicolini, o Amarildo, Cléo Vaz, Alcino Boff do Desbravador aqui do Belvedere, Iloir Fascina, alô Renato Hortifruti Grangeiros, boas vendas para vocês, hein? Já voltamos!
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0: Temperatura 14 graus, Oeste Capital 7,6. Bom dia.
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5: Volta na programação no nosso Som em Café News nessa manhã, 23 minutos para as 8 horas da manhã. Nessa manhã de tempo instável, seguimos com 14 graus de temperatura. 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
6: É a Gobi que está informando agora uma pancada entre moto e ônibus. Sem vítimas a princípio, sem vítimas graves, na descida para o Goiôen na SC-480. Bombeiros no deslocamento, geralmente o pessoal vai verificar, né, para saber se tem alguém ferido. Então é colisão entre moto e ônibus na descida da SC-480 pro Rio Grande do Sul agora. Foi 7h36 o acidente. 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
6: Estamos com 7 horas e 39 minutos. O destaque no Clique RDC: a morte num garoto de 8 anos de idade, que ficou gravemente ferido inicialmente após ser atingido por uma trave de futebol numa praça em Itajaí, litoral norte aqui de Santa Catarina. Ele morreu depois de passar alguns dias internado. Informação foi confirmada ontem, tá bom? Vítima de 8 anos de idade. A criança sofreu um traumatismo craniano depois que a estrutura caiu enquanto ele brincava na quadra esportiva. O menino foi socorrido ainda no local, foi encaminhado para o hospital, onde permaneceu internado em estado grave. O acidente ocorreu na última semana, quando o garoto estava utilizando a quadra esportiva da praça. A trave caiu, atingiu a sua cabeça e logo na sequência, então, depois os moradores ali e amigos já fizeram o primeiro atendimento, ele foi levado para o hospital. Apesar dos esforços, o menino não resistiu aos ferimentos e morreu dias após ser internado. e após o acidente, a trava de futebol foi retirada da quadra esportiva e as circunstâncias do caso seguem sendo apuradas pelas autoridades, que vão tentar esclarecer as condições da estrutura e eventuais responsabilidades relacionadas ao acidente ou incidente, né? É um caso muito triste, a morte do garoto de 8 anos, então, na região de Itajaí. Tava brincando, se divertindo, e é importante verificar, né, quem é o responsável, se a trava realmente estava bem instalada, se já estava na hora de trocar, enfim, a estrutura. Será que já não passou do ponto, né, para ela cair? O que nunca deve acontecer, nem se você escorar ela não deve cair, né? Se tratando de um ambiente de crianças aí. Vamos lá, 19 para as 8 agora, vamos trazer o Ronaldo Coutinho. Nem vou dar bom dia pro Coutinho hoje. Coutinho vai dizer, vai? Então tá bom. 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Ronaldo Coutinho, bom dia!
7: Bom dia. O tempo segue aí com condição de chuva, trovada, períodos de melhora. É um tempinho assim mais enjoado nessa terça, quarta e quinta. Não é ruim o tempo todo, tem períodos de melhora e pode ter volumes altos de chuva entre a soma de hoje até quinta-feira com intervalos secos. Pode ter alguma coisa forte, pontual, seja na forma de algum temporal de chuva ou granizo e vento. Temperatura amena, caindo bem na noite de quinta. Na noite de quinta para sexta, melhora bem. Sexta, sábado, domingo, tempo bom e faz frio. Pode ter geada no amanhecer de sexta, sábado e talvez ainda no domingo. Da Climatera, Ronaldo Coutinho.
5: Ou seja, se não tem sol, tá um pouco mais quente. E quando o sol voltar a aparecer, daí vem a friagem. Mas meio mal explicado, né? 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
6: Muito bem, gente. Ô, pessoal, bom dia para vocês todos aqui, ó, nosso WhatsApp sempre bombando aqui, você participando com a gente até as 10 da manhã pelo nosso 3361-3130. Amigos, sobre o posto de saúde, realmente está difícil. Semana passada eu fui retirar uma receita, a moça do balcão mandou eu esperar um pouquinho, que a moça que faz isso não estava lá. Esperei pelo menos 30 minutos e nada. Então eu voltei no balcão para reclamar. Ela foi na sala da moça que entrega a ficha, eu fui atrás. Estavam conversando, gente, rindo. E eu esperando já final da tarde, cheio de coisa para fazer. Acho que falta vontade de algumas pessoas, tá? Isso aconteceu no posto do Jardim América. Chega a ser triste, gente. Grande abraço pra vocês aí, sempre ouvindo o programa. Pessoal da saúde tem que cobrar, tem que fiscalizar, mandou aqui o nosso ouvinte em relação a essas situações aí. Ah, mandar um grande abraço pro pessoal da Vivo, quem que é? O Telecom aqui, ó. Ah, cara, abraço, não tem o nome dele, mas tá escrito Telecom, então deve trabalhar com as linhas aqui de operação aqui de Chapecó, né, das operadoras. Pessoal, sobre o acidente na Atílio Fontana, foi liberado agora há pouquinho, tá? A batida foi mínima, realmente a gente viu no vídeo aí que não foi nada de muito grave. E é isso que ontem o Valmor, o prefeito, tava aqui falando, liberar o trânsito o quanto antes, quando for coisa pequena, né? Pra não ficar no meio. Imagina, Tílio Fontana com 3 carros parados agora. Ia causar realmente um caos aí. Ô, pessoal, bom dia. A cadela pertencente à minha prima fugiu ontem. Ela mora no Passo dos Fortes. E se alguém viu ela aí na região, Passo dos Fortes, centro, ela deve estar rodando aquela região aí. Então, ela é dócil, brincalhona e atende pelo nome de Suca. É uma pastora alemã aqui, tá? Será que viu o jogo da Alemanha e fugiu a pastora alemã ontem à noite? Aí ficou triste, né?
5: É, no padrão aquele do cachorro pastor alemão mesmo, né? Essa cachorra aí, bem naquele padrão assim, né? Ele é caramelo com preto, né? Um caramelo mais escuro, enfim, muito bonito aí. Então, se você viu, vê, né? É, poder ajudar aqui a nossa ouvinte, a nossa audiência, porque tem pessoas que abandonam, né? Mas tem outras que querem recuperar o quanto antes, né? Então, vamos tentar ajudar aqui, né? Passando aqui... foi no Passo dos Fortes, né? Então alguém viu no bairro e região no Passo dos Fortes. Não tem exatamente a região, né? Que Passo dos Fortes é enorme, né? Passo dos Fortes é gigante.
6: Cachorro, né? Também pode ir pra lá e pra cá. né? Pode ir até para outro bairro, pode cruzar fronteiras.
5: E tem uma disposição que tá louco.
6: Tem. Então é o seguinte, pastor alemão fugiu do Passo dos Fortes, aquela região ali. Qualquer coisa, manda mensagem para a rádio que nós vamos fazer o meio de campo. Ô, pessoal, bom dia para vocês aí. O incidente foi comigo, Natílio Fontana aqui, tá? Só dando os materiais, coisa boa. Então que bom que não vai se preocupar com muito a partir de agora, né? Abraço pro nosso amigo aí. Amigos, férias forçadas. Mandou aqui o Braz hoje. O Braz é pintor e falou que acordou tarde hoje, mas também não vai poder trabalhar. Muitos pintores hoje vão ficar a ver navios. Pintando sete, né, Yuri? Só sem fazer muita coisa aí. Amigos, preciso de uma ajuda de vocês aí do programa para encontrar minha cachorrinha. É uma linguicinha. Fugiu durante o jogo do Brasil por conta dos fogos entre o Esplanada e o Santa Maria, pertinho do campo ali do Esplanada. Eu pago recompensa se alguém encontrar. Então é uma salsicha, né? Aquela pequenininha, bem gordinha. E é de uma criança. O Alauro Pedroso está tentando encontrar na região do Esplanada Santa Maria. Pretinha. Essa aqui é toda pretinha, 90%, com toques em caramelo. Qualquer coisa, se você tiver visto essa cachorrinha desaparecida, manda mensagem pra gente pelo nosso 3361-3130. E pra fechar aqui os nossos ouvintes no começo do programa, manda abraço pro Lauri, que tá aí com muita neblina, tomando mate e ouvindo a rádio. Tamo aí, Matheus. Ótima terça-feira pra todo mundo.
5: É, Matheus Montemes, eu já vou encaminhar aqui. Eu acho que encontramos a cachorra pastor alemão essa aqui, né? Eu acredito que deve ser essa. Eu já vou encaminhar aqui pro pessoal fazer o corre pra resgatar, né? Essa outra, eu também conheço por COFAP, né? Essa linguicinha aí não foi encontrada
6: ela
5: ainda,
6: mandou
5: tá?
6: Aqui COFAP, é isso aí.
5: Nunca mais colocar o nome do cachorro no Se a Marca do Amortecedor. Caramba, daquele comercial antigo da TV que eu tenho certeza. Tu não chegou a assistir, né, Matheus Montenegro?
6: Não, comercial. Não cheguei. Sou mais novo que você.
5: Eu né? acredito que não assistiu, anos. Né? Tem algumas coisas que ele assiste, mas enfim, vamos lá. Né?
6: Não lembra mais.
5: De tão jovem que ele acaba esquecendo, mas enfim. Pegou o nome do cachorro no amortecedor, mas enfim, ou etc, né, ou etc. Eu já encaminhei aqui para nossa audiência, né, foco na demanda aqui, já encaminhamos, Matheus.
6: Perfeito, né, vamos tentar ajudar aqui nosso ouvinte. Nilceia Aparecida de Carvalho da Luz, de 55 anos, morreu no hospital após ser agredida dentro do próprio apartamento em São José, na região da Grande Florianópolis. Segundo a PM, o agressor invadiu o prédio da vítima no final de semana, sábado, e arrombou a porta do imóvel com extintor de incêndio. Ontem nós comentamos um pouquinho desse assunto, e a morte foi confirmada domingo, dia 28. O homem suspeito do crime, de 28 anos, foi preso em flagrante, e segundo a civil, o caso é investigado como feminicídio. Os dois tinham um relacionamento recente. O crime foi registrado por volta de 9h30 da noite do sábado, no bairro Potecas, e o suspeito tentou resistir à prisão, mas não conseguiu. Inclusive tem imagem dele sendo levado aí pelos policiais. A vítima, natural aqui de Santa Catarina, foi encontrada inconsciente, com vários ferimentos na região do rosto e cercada de sangue. De acordo com a PM, foi até, o pessoal do SAMU fez o primeiro atendimento, foi levado ela para o hospital em estado gravíssimo, mas não resistiu no domingo. Ela trabalhava numa cafeteria do shopping Beira-Mar, em Florianópolis, e em nota, o estabelecimento lamentou a morte da vítima e diz que ela deixa a sua dedicação, carinho e presença marcados na memória de todos que tiveram o privilégio de conhecê-la. Caso de feminicídio, onde o homem está preso, e a vítima, infelizmente, não conseguiu resistir aos ferimentos. O cara pegou extintor, invadiu a residência. Foi terrível, gente, tá? Júlia, 11 para as 8 agora é a sua vez. 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
8: A Prefeitura de Chapecó vai promover no dia 11 de julho o evento Rock Cultura, em comemoração ao Dia Mundial do Rock, que é celebrado no dia 13 de julho. A programação será realizada a partir das 3 horas da tarde no pavilhão multiuso da IFAP, com apresentações de mais de 15 bandas locais. A entrada é gratuita, mediante a doação de 1 quilo de alimento não perecível ou 1 quilo de ração para animais. As doações serão destinadas a entidades de proteção social e animal do município. O evento também terá praça de alimentação e a programação completa das bandas será divulgada nos próximos dias. Segundo a Secretaria de Cultura, a iniciativa busca valorizar os artistas locais e incentivar também a solidariedade. Então, dia 11 de julho, a partir das 3 da tarde, evento gratuito, só levar 1 quilo de alimento ou ração para os animais, que vai ajudar aqui o povo chapecoense. Matheus?
6: ótimo. E nós temos aí grandes fãs de rock aqui em Chapecó. Vai ser um evento que vai dar muita gente, com certeza, aí. 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
5: Um abraço especial aqui, nossa amiga a Ana, ela que é a nossa amiga Ana, pessoal aí da MG Lavações, ela que mandou uma mensagem aqui dizendo que havia encontrado essa cachorra aí, essa pastora alemã, só para registrar aqui a nossa audiência que segue participando aqui nessa manhã também. Nosso amigo Cláudio, pessoal, aquele abraço.
9: Bom dia, pessoal da Capital, sempre ouvindo a melhor rádio do sul do Brasil, pessoal da WS Arte em Flores. Vai fazer mais uma entreguinha hoje.
5: O pessoal tá entregando um coqueiro.
9: E o tempinho garoando aquele tempo, né?
5: Dele chuva. Então, aquele abraço, estão entregando árvores prontas já, né, literalmente. 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
6: Muito bem, vamos encaminhar aqui o futebol para Terezinha Resnick, deixando bom dia para toda a audiência, para Juraci Sive e a galera de Paial. E o nosso ouvinte pelo WhatsApp falou assim: Matheus, bom dia, segue o drama dos cachorros soltos e atacando pessoas aqui na rua Orestes Antonini, no Santos Dumont. Cachorros de grande porte estão soltos, atacando crianças e adultos, e atacaram já meu filho. As pessoas que não se dizem responsáveis pelos cães colocaram um casinho no pátio da empresa, castraram, alimentaram, mas não são responsáveis, e já não sabemos de quem cobrar uma solução, já que não estamos seguros para andar na rua. Já fizemos boletim de ocorrência, acionamos o NAPA e ninguém tem a solução para esse problema. Um grande abraço para vocês e sempre na audiência. Acho que o pessoal tem que resolver ali, porque o poder, se o cachorro é comunitário, a empresa está ajudando ali o cachorro de uma certa forma, que também tu não vai abandonar e deixar o cachorro ali a ver navios, né? Tem que ter responsabilidade, alguém vai ter que se responsabilizar, ou a prefeitura faz ali um atendimento, né, que é o que a gente cobra em muitos pontos aqui da cidade, ou se conversa com a empresa ali pra deixar só, pra deixar preso, né, porque daí se tá indo pra rua ou se está na rua atrapalhando as pessoas, tá atacando as pessoas mesmo, e pelo que a gente viu aqui do ouvinte faz tempo já, e ninguém toma providência, né. Aí depois vai lá, cachorro ataca criança, cachorro ataca idoso, como já aconteceu várias vezes, com situações de gravidade extrema, com pessoas indo até pro hospital, depois ficando dias internado. Ninguém se responsabiliza. Ó, tá sendo comentado pras autoridades já, que ali tem um problema. Então tem que ser resolvido. Alguém tem que bater no peito ali e tem que fazer. E eu acho que, na minha visão ali, como os cães estão na rua, o responsável ali é o poder público, né? É o poder público. 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
5: 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Muito bom dia, Ori, bom dia, Matheus, toda a nossa audiência do Som e Café News, iniciando o nosso primeiro tempo do golaço para falar muito da vitória da seleção brasileira, que bateu a seleção do Japão e está nas oitavas de final da Copa do Mundo. 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A seleção brasileira sofreu, não foi um jogo fácil, jogo difícil contra a seleção do Japão, mas bateu os japoneses, placar de 2-1, gol de Gabriel Martinelli, já na reta final do confronto. Casemiro tinha empatado a partida, já que o Japão saiu na frente, num erro até do Danilo, lateral da seleção brasileira, uma falha depois também desse sistema defensivo da seleção do técnico Carlo Ancelotti. Casemiro empatou na segunda etapa e no um dos últimos lances da partida, Gabriel Martinelli fez o segundo gol, gol da vitória da seleção brasileira, que vai definir o seu adversário hoje, porque logo mais 2 horas da tarde a gente tem Costa do Marfim e Noruega. Quem vencer encara o Brasil em Nova Jersey no domingo, 5 horas da tarde. Jogo difícil, jogo complicado, mas a seleção brasileira está nas oitavas de final, está entre os 16 melhores seleções nesta Copa do Mundo. A gente vai falar muito sobre a Copa do Mundo, muito sobre a seleção brasileira, mas antes disso, vamos com informações da Chapecoense com o nosso repórter setorista do Verdão, Matias Brasil. Muito bom dia, Matias!
10: Um abraço para você, Andrei, para os amigos ligados do Sul e Café News, trazendo as primeiras informações da Chapecoense, que dão conta do treinamento de ontem na Arena Condá. O Verdão aí que realizou ontem mais uma etapa de preparação dessa semana cheia da Chapecoense, já que a Chapecoense tem um compromisso no final de semana contra a equipe do Grêmio lá em Sinop, no Mato Grosso, e também inicia essa intertemporada para a sequência da Série A do Campeonato Brasileiro. Bem, a gente começa falando sobre o treinamento que aconteceu ontem, então, pela parte da manhã. A Chapecoense treina em 2 turnos, hoje pela parte da manhã e também hoje pela parte da tarde, mas o treinamento de ontem, né, o pessoal foi pro gramado, fizeram um trabalho com o Rafael Lacerda. Treino dividido em setores, defensivo, meio campo e também de ataque, transição de bola e finalização. Bem, treinamento de ontem um pouco mais intenso que os demais que aconteceram no CT da Água Amarela. Mais informações do jogo, treino contra a equipe do Coritiba. Ontem a gente tinha informação preliminar que foi repassada pela Chapecoense que seria um amistoso contra o Coritiba no dia 10, mas não vai ser isso, viu, Andrei? Vai ser um jogo treino que vai acontecer na sexta-feira, dia 10, às 11 horas da manhã no Couto Pereira, e será subdividido em 3 tempos. Será um jogo treino mesmo, o pessoal vai estar participando dessa atividade com o uniforme de treinamento, não será nada de um amistoso oficial com execução de hino e nem nada do tipo, conforme a gente havia apurado na primeira informação. Tá certo então, Andrei, eu retorno daqui a pouco com mais informações da Chapecoense, porque hoje o Verdão treina na Arena Condá, é preparação para os desafios que vem na sequência da temporada.
5: Valeu, Matias Brasil. 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
11: 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Pra gente seguir falando um pouco de Copa do Mundo, a classificação da seleção brasileira, mas ontem ainda a gente teve mais duas seleções se classificando e duas seleções históricas conseguindo essa classificação, porque o Paraguai conseguiu pela primeira vez avançar em um mata-mata, um mata de Copa do Mundo, em fase eliminatória de Copa do Mundo, nas penalidades bateu a seleção da Alemanha. O Enciso abriu o placar no primeiro tempo do jogo, Havertz igualou para a Alemanha no segundo tempo, a Alemanha chegou a virar, fez o 2-1 na prorrogação, porém o gol foi anulado por falta no goleiro paraguaio, que foi o principal nome depois na cobrança dos pênaltis, pegou diversas cobranças de pênaltis dos alemães e conseguiu então segurar essa classificação. O Paraguai avança para a próxima fase, para tu ver que é tão importante assim, porque o presidente Santiago Pena, presidente do Paraguai, logo após o jogo divulgou nas redes sociais que hoje, nessa terça-feira, seria feriado nacional. E não temos, então, essa teve confirmação, o pessoal já logo depois anunciou em nota oficial também a presidência da República, então, que hoje é feriado lá no Paraguai. Lembrando que a lei paraguaia permite que o presidente decrete 3 feriados adicionais por ano. Então o pessoal tá aproveitando, rapaz, ô Matheus, tá fazendo festa lá no Paraguai.
6: E se passar de novo o Paraguai, é contra a França, possivelmente, né? É,
11: tem mais dois, feriados.
6: Dá pra fazer mais o feriado e depois vai fazer mais um. E se ganhar a Copa, não vai dar pra fazer feriado mais, que ele só tem 3, né?
11: É.
6: Feriados.
11: Vai.
6: Tem que economizar, hein, Paraguai.
11: É, vai ter que cuidar. Não sei se vale a pena. Vai ter que esperar, vai ter que ir com cuidado aí. Mas sensacional essa classificação do Paraguai pra próxima fase contra a Alemanha. A Alemanha, que zica, hein? Depois do 7-1, 2018 caiu na fase de grupos. 2022 caiu na fase de grupos. Agora não cai na fase de grupos, mas cai já na fase seguinte da fase de grupos.
6: Teve um momento do jogo que a Alemanha tinha mais de 300 passes certos e o Paraguai não tinha completado 40 na partida. Assim, posse de bola acima de 80%, né? A seleção chegou, teve algumas chances, mas futebol é isso aí, né, André?
11: É.
6: Tem que fazer gol, senão não adianta.
11: É bola na rede, né? Uma situação bem impressionante. Parecia também, o Paraguai começou bem, o primeiro tempo foi todo o Paraguai, mas depois a Alemanha massacrou. Mesmo assim, não conseguiu. O Paraguai tem um sistema defensivo muito forte do senhor Gustavo Alfaro. E o outro jogo, Holanda e Marrocos, um grande jogo. Marrocos foi melhor ao longo da partida, só que não conseguia fazer o gol. E aí o Cody Gakpo, que tá passando, infelizmente, até por uma tragédia pessoal, o filho dele acabou falecendo, né, no meio dessa Copa do Mundo. A esposa estava grávida e, infelizmente, teve um aborto, então ele tava sabendo se não ia, se ia pro jogo, não se tinha essa certeza. Fez o gol da Holanda e parecia que o jogo tinha acabado. Já era 26 do segundo tempo, tava segurando bem a Holanda e já no final, o Diop, zagueiro, foi pro ataque de cabeça, marcou. Marrocos levou o jogo para a prorrogação, depois o goleiro da Holanda fez uma defesaça no final da prorrogação também, levou o lance para os pênaltis, nos pênaltis foi um show de horrores aí, o Ori Rodrigues. O pessoal não sabe bater pênalti, cara, batia para fora, batia na trave, o goleiro da Holanda pegou um pênalti, a bola bateu no calcanhar dele, entrou pro gol. E aí o Bono, goleiro do Marrocos, que tem uma curiosidade sobre ele, a forma como ele defende os pênaltis, ele não se joga, ele não se atira, ele fica de pé. E o lance, o último pênalti batido pela Holanda, ele fica de pé e vai pro canto direito. E apenas estica o braço, a mão direita, a bola bate no, na mão dele e ele defende o pênalti. É até diferente a forma com que ele defende as penalidades. É uma estratégia que ele já anunciou, já falou que gosta de fazer. É, ele não se atira.
12: Era goleiro de handebol, inclusive.
11: Eu acho que era, provavelmente, né, handebol. Não se atira, ele fica de pé e fez essa defesa impressionante que garantiu a classificação de Marrocos para a próxima fase. Lembrando, Marrocos chegou à semifinal na última Copa, né?
12: Fica a dica, só bate rasteira, né?
11: É.
12: Nos cantos.
11: É uma possibilidade, né? Se o pessoal bate alto,
12: ele não se joga, velho.
11: Ele não se atira.
6: Não, se fosse fácil assim, ninguém errava a pena.
11: Bate rasteira forte no canto.
12: Não, no caso desse tá goleiro aqui, eu não sei se você acompanhou aqui, aí o Andrei falou que ele não se joga, né? Eu falei goleiro de handebol, né? Então bate rasteira forte nos cantos, que não se joga, não dá tempo.
11: Se joga é só de tarde, é só a partir do meio-dia.
12: Vocês têm tudo pra dar certo.
11: Vamos com o nosso comentarista, o goleiro da galera, Rodolfo, que vai falar um pouco mais sobre essa classificação da seleção brasileira e também o Paraguai e Marrocos. Diga lá, Rodolfo, bom dia!
13: Bom dia, Andrei, Ori, Matheus, bom dia, amigos e ouvintes do Sonho Café News. E a Copa do Mundo começa aí a fase 16 avos de final, emocionante. Os 32 clubes que estão em disputa, né? Dinamarca já passou no domingo da África do Sul, ganhando de 1-0. Os placares estão sendo muito apertados. E aí a seleção brasileira, que fez um primeiro tempo abaixo contra a equipe, a seleção do Japão, acaba no segundo tempo melhorando. Primeiro tempo, Danilo e Casemiro muito abaixo daquilo que poderia ser apresentado. Mas no segundo tempo, o Brasil sobe de produção. Acaba Casemiro, que estava mal na partida, tomou um cartão amarelo. Ele acaba ficando para o segundo tempo, porque o Paquetá acaba se contundindo. E aí ele faz o gol do empate. A seleção brasileira faz um segundo tempo convincente, porque a seleção japonesa tem um bom conjunto, um toque de bola rápido, agressivo, mas a seleção soube suportar isso. E no segundo tempo foi para cima, criando jogadas. O goleiro Suzuki foi o destaque da partida também. Mas Bruno Guimarães, do lado do Brasil, fez uma excelente partida. Foi ele que achou o passe do segundo gol para o Martinelli, fazendo já no final da partida. Então, uma fase que está eletrizante. O Brasil passa as oitavas de finais, mas evoluindo. Segundo tempo, principalmente, houve boas ações da seleção brasileira. E aí teve a Alemanha, que foi a decepção. Paraguai consegue uma classificação nos pênaltis, da mesma forma que o Marrocos, que estava melhor na partida, toma o gol da Holanda e acaba classificando. Faz um gol no final também, busca o empate de 1-1 e vai para os pênaltis e se classifica. Então é mata-mata, são fases de eliminatórias, fases decisivas, e a emoção à flor da pele. É o que está aguardando aí para essa fase, e espero que o Brasil possa se preparar a semana para esse grande jogo das oitavas de finais. E aí vai ser do jogo Noruega e Costa do Marfim. Tá falado.
11: Tá falado o goleiro da galera, grande Rodolfo. Lembrando, Rodolfo aí confundiu a Dinamarca com o Canadá, rapaz, mas faz parte. Grande Rodolfo, goleiro da galera. 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A gente vai fechando o nosso primeiro tempo do Golaço que não sou em Café News. Na volta vamos falar ainda mais da vitória da seleção brasileira contra o Japão, diretamente dos Estados Unidos, com nosso correspondente César Augusto e as últimas informações da Chapecoense.
14: Muito bem, primeiro golaço anotado aqui na programação do nosso Som e Café News nessa manhã de terça-feira. 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
6: 8 e 9, tem dois ouvintes nossos, 8 e 9, o dia do gesseiro, hoje eu anotei aqui, ó, dia do gesseiro, alô gesseiros de toda a região, parabéns pra vocês, temos excelentes profissionais nessa área aqui na região de Chapecó, então um abraço pra vocês todos aí, tá? Vamos trazer dois ouvintes, Sori, começando com o primeiro aqui, que é bem interessante, até falei pra ele que ia rodar o áudio dele aqui, ó, falando sobre os cães soltos, o pessoal das empresas aqui se manifestando, né? Bom dia.
15: Bom dia, pessoal, tudo bem? Meu nome é Alexandre. Eu falo da empresa que estão comentando aí do bairro Santos Dumont sobre os cachorros soltos ali na rua. Queria explicar para vocês que, assim, nós castramos, pegamos na rua, fizemos o que podíamos. Porém, como a empresa, de final de semana, não tem ninguém. Não tem como a gente ficar com o cachorro. E quem largou foi os vizinhos ali que largaram na rua os cachorros, né? Então a gente pelo menos dá uma alimentação, uma água para os cães. Eu tenho dó de ver lá, mas não tenho condições. Eu já informei a Napa também, a Napa já visitou lá e foi até a casa do proprietário. Mas parece que o proprietário não tomou nenhuma atitude. O dono dela, na verdade, né? Então eu queria esclarecer isso para vocês, por favor. Se quiserem entrar em contato de volta, eu posso explicar melhor, tá? Obrigado,
6: valeu.
15: Ótimo dia pra vocês.
6: Grande abraço, acho que tá bem explicado aqui, né? É o que a gente fala, a empresa muitas vezes, ou as empresas, porque a gente tá falando de uma aqui, mas são várias, né? Que auxiliam os cães ali. A pessoa vai lá, compra ração, dá uma aguinha, né? E os cães seguem soltos na rua ali. Mas é porque, primeiro problema, alguém abandonou. Agora a gente tá no segundo problema. Já não pegou, não sei se dá pra identificar quem abandonou ou não ali, porque ele deveria responder por isso, né? Ou deveria segurar o cachorro na casa dela. O segundo problema é que o cão tá na rua lá. E tem milhares de cães na rua. Então eu sei que muito se fala sobre o abandono. Isso é um problema já pra ser resolvido a médio e longo prazo na cidade. Mas a curto prazo dos cães que estão soltos aqui, tem que ser identificado ali, né? Se tem cães que estão atacando as pessoas de alguma certa forma... A gente sabe que a maioria dos cães de rua não atacam, mas você tem alguns que atacam, a gente tá vendo, tem vídeo que mostra aí, identificado e ser retirado, né? Abraço pro nosso amigo aqui, ouvinte, que mandou áudio, acho muito importante também se manifestar aí, né?
12: É, próximo de casa lá também tem alguns cães que foram abandonados, e aí o pessoal colocou casinhas, né? As ONGs levaram algumas casinhas, até porque fez um frio danado em uns dias aí, vai fazer mais frio ainda, e não é de hoje, tá? Já faz muito tempo que esses cães estão por lá, só que aí tem mais gente que vai abandonar cachorro ali por perto.
6: Sabe, tinha que ser o contrário, tá vendo a situação do cachorro ali, e aí a pessoa vai lá e abandona mais,
12: né? A vizinhança faz o possível, né? Dá comida, dá água, dá ração, as ONGs levaram uma casinha lá, mas aí o problema são as pessoas que abandonam os cães, abandonam o gato, abandonam para tudo quanto é canto. Isso a gente está falando aqui de alguns lugares onde o pessoal ainda dá alimentação, dá água, assim, faz o mínimo, assim, o básico do cuidado. Mas se você vai em outros lugares aí, interior, ou até aterros sanitários, e você vai até lá, você vê, cara, assim, coisas absurdas. Então, por isso que tem que pegar as pessoas e multar, cara, pegar esse dinheiro aí para gerar algum tipo de recurso aí para poder, sei lá, cara, encaminhar, manter as ONGs, enfim, porque o pior animal aí é o ser humano que abandona, né?
6: Mais um áudio do ouvinte aqui. Daqui a pouquinho a Júlia vai trazer pra gente cadáver encontrado no bairro Desbravador, pertinho de carro abandonado. Vai ser destaque daqui a pouquinho, mas antes, ouvinte nosso, bom dia.
16: Bom dia, Ori, bom dia, grande Matheus, bom
6: dia.
16: Não sei se já informaram, mas um fato que chamou a atenção, né? Aqui na SC 157, sentido Coronel Freitas, Chapecó, tem um bovino, eu acho que se envolveu num acidente ali, porque tinha uma Fiat Estradinha aí com a frente toda detonada. Não sei se foi no decorrer da madrugada, no amanhecer aí, não tinha muita movimentação, mas chamou a atenção porque o bezerro ali, a novilha, não sei, né, tá na sarjeta ali, tá? Não está obstruindo o tráfego, tá? Mas chamou muita atenção, né? O boi morto ali na sarjeta aí da rodovia, tá? Então provavelmente daqui a pouquinho alguém vai lá retirar, enfim. Só cuidado aí logo pra frente aí, o pessoal que transita aí de Coronel Freitas para Chapecó, no sentido contrário também. Beleza, galera? Um grande abraço aí. Vamos pra cima, Brasil!
6: Valeu, garoto grande! Vai, Brasil! Boa viagem pro amigo aí, né? 8h14, mais dois parceiros na sequência. Júlia com as informações de ontem.
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6: cara chega a chorar. Chega
11: a dar uma emoção.
6: Mas é levemente acebolado, bem levezinho. Então não, não. Tá de boa. Ori, a gente teve no final de semana uma prisão muito importante em Pinhalzinho. Foi preso um homem de 36 anos que foi condenado pelos crimes de incêndio e ameaça. Conforme a decisão judicial, os fatos aconteceram em julho de 2023, quando o condenado invadiu uma residência localizada no município de Pinhalzinho, se aproveitou da ausência dos moradores para colocar fogo em um dos quartos do imóvel. O incêndio colocou em risco o patrimônio e a segurança da residência, causando danos significativos. Na mesma ocasião, após o início do incêndio, o condenado ainda ameaçou uma das vítimas, utilizando uma faca. Ao final da ação penal, o Poder Judiciário condenou essa pessoa a 5 anos e 10 meses de reclusão em regime fechado, além de 1 mês e 5 dias de detenção em regime semiaberto. Assim, a Delegacia de Polícia recebeu a informação, recebeu o mandado de prisão e iniciaram as buscas para localizar esse homem condenado. E no sábado, a equipe obteve êxito em localizar e efetuar a prisão, dando integral cumprimento à ordem judicial. 5 anos de cadeia para esse homem, então, né, condenado por incêndio em ameaça. Ameaça em Pinhalzinho, em caso que faz 3 anos, foi em julho de 2023. Agora teve desdobramento com a prisão dele. Júlia, vamos trazer para nossa audiência o que aconteceu ontem no Desbravador, Júlia.
8: Então, Matheus, um homem foi encontrado morto no fim da tarde dessa segunda-feira na rua Regina Matiello Taufer, no bairro Desbravador, aqui em Chapecó. A polícia militar foi acionada após uma testemunha, né, encontrar o corpo em uma área de mata às margens da via e ligar para o 190. Essa pessoa, ela é moradora, então, do bairro Desbravador, passava com frequência na região, e foi quando ela avistou o corpo, né, e entrou em contato.
6: Opa, caiu, né, Júlia? A gente vai fazer conexão com o Canal 2 aqui. Enquanto isso, a gente vai retomar aqui a matéria. O Ori vai trazendo os nossos parceiros até as 9 da manhã.
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6: Bom, vou trazer uma informação de Palmitos. Ontem nós comentamos sobre o homem que estava desaparecido aqui, e o homem de 34 anos segue desaparecido na zona rural de Palmitos. A operação dos bombeiros começou ainda no final de semana. Ontem entrou no quarto dia, hoje no quinto dia de buscas, com apoio de drone, com câmera termográfica e muito mais. O desaparecimento foi registrado na tarde da sexta-feira na linha Três Pinheiros, interior do município. E segundo familiares, esse homem de 34 anos saiu de casa pela parte da manhã da sexta-feira para trabalhar com vacas leiteiras em uma propriedade vizinha. Ele foi visto pela última vez no meio-dia da sexta-feira e depois não deu mais notícias. No momento do sumiço, ele vestia um casaco preto e botas de borracha. Os socorristas começaram as buscas ainda na própria sexta-feira, logo depois do meio-dia, incluindo áreas de mata, propriedade onde mora, mas nenhum vestígio, por enquanto, foi encontrado. É um mistério o desaparecimento dessa pessoa de 34 anos, tá? Com o anoitecer, então, os trabalhos foram interrompidos e retomados sempre no dia seguinte. E até ontem, esse homem não havia sido encontrado. É um mistério, gente, esse rapaz de 34 anos, né, que tá desaparecido. Ou vamos fazer o seguinte, Julia, vamos retomar de novo do começo essa matéria pra gente tentar aqui no ao vivo?
8: Claro, Matheus, vamos lá. Então, ontem foi encontrado um homem morto no final da tarde de segunda-feira, foi por volta das 5h30 da tarde, na rua Regina Matiello Taufer, no bairro Desbravador, aqui em Chapecó. A polícia militar foi acionada após um popular, né, uma testemunha, encontrar o corpo em uma área de mata, às margens da via, e ligar para o 190. Essa pessoa, que é moradora do bairro, passava com frequência ali naquela região, avistou o corpo, então, e fez o contato. Durante o atendimento, os policiais encontraram um veículo abandonado a cerca de 500 metros de onde estava o corpo. Dentro do carro havia apenas os objetos pessoais. Esse carro, que era então desse jovem também que foi encontrado, né? Eles fizeram a identificação tanto do proprietário do veículo quanto dos documentos que ele portava no momento. Então foi feita a identificação desse homem. A princípio, as primeiras informações é de que esse homem possuía registros policiais apenas no Rio Grande do Sul, por pequenos crimes cometidos, como tráfico de drogas e outras coisas menores, assim, né? E segundo a polícia militar, o corpo não apresentava sinais aparentes de morte violenta. A causa da morte será investigada pela Polícia Civil e pela Polícia Científica, responsáveis, então, agora por toda a parte pericial. A gente segue também em contato, né, aguardando esse retorno para entender se essa morte se trata de uma morte de causa natural, né, um AVC, uma overdose, algo neste sentido, ou se de repente se trata de um homicídio, que aí sim cabe toda a posterior investigação da Polícia Civil, no caso a continuidade, né? Mas a informação principal, então, este homem encontrado morto no final da tarde desta segunda-feira no bairro Desbravador, aproximadamente 500 metros do carro dele. O carro era ele quem era o proprietário, inclusive. Então, a gente segue acompanhando esse caso que aconteceu ontem aqui em Chapecó. Matheus.
6: Olha, muito importante a gente buscar informação também ao longo do processo de investigação agora para entender o que aconteceu com esse homem, né? O que chama atenção é que ele estava 500 metros. O corpo foi encontrado, não foi dentro do veículo, do lado do veículo. É meio quilômetro, né? Sim. Que é uma distância de 500 metros que é considerável. Não sei se ele tentou fugir, buscar ajuda de alguma situação adversa durante esse processo ali, né? Porque pode ter acontecido isso. Mas é uma região ali, nas imagens do Amaury Salles aí, nosso colega, uma região bem de... Bem, não é no centro ali do Desbravador, né?
11: É, e até a forma com que o veículo parou, ele parece, ele tá pendendo para cair no barranco, né? Parece que ele tá pendendo para cair no barranco. E realmente, eu não sei se tem um barranco ali, não sei se a Júlia chegou e até o local, só acompanhou a matéria, mas enfim. E o carro tá fora da pista, tá? É uma pista de chão, a estrada de chão, e ele tá saindo da pista, né? Tem só o que o rodado aí da parte do motorista que tá na pista. Parece que daqui a pouco perdeu o controle com o veículo, saiu da pista e se deslocou para pedir auxílio em algum lugar. E a princípio é uma ideia, né?
6: Tem uma imagem que mostra ali, o carro ele sobe uma região que tem pedras, né? Tem muitas pedras, não pedras pequenas, pedras grandes. E ele sobe aquela região das pedras e vai em cima das pedras. Então não foi o carro estacionado ali, né?
11: Não foi colocado
6: ali, né, na boa, na tranquilidade.
11: Foi uma saída de pista, parece.
6: É, parece. Não sei se passou mal, se tem um outro caso, se é um crime. Tudo isso agora quem vai investigar é a Polícia Civil. Jovem encontrado morto no Desbravador, uma região ali mais fechada, uma região ali que tem, né, tem árvore, enfim.
11: E a pessoa
6: o
11: sempre
6: gol ali também, um gol, né, o veículo.
11: E a pessoa sempre passava por esse local, né? Ou não? É.
6: A pessoa que encontrou, né?
11: Aqui encontrou.
6: O corpo, né?
11: Ah, tá.
6: É. Vamos fazer o nosso intervalo aqui no Sonho Café News. Tem muita coisa para trazer daqui a pouquinho para audiência. O WhatsApp é o 3361-3130 com o DDD49. A gente já volta.
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11: Temperatura 15 graus, 8 e 24.
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10: 26 para as 9 nessa manhã de terça-feira, 25 agora para as 9 nessa manhã de terça-feira, de tempo instável. Seguimos aí com a instabilidade, a neblina ainda cobre aqui boa parte da nossa visibilidade da cidade, menos que ontem, mais 15 graus e a temperatura nesse momento. 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Matheus.
11: Ontem pela manhã nós tivemos um acidente na região de Romelândia, na SC-161, onde o pessoal de Anchieta foi fazer o atendimento. Colisão frontal entre dois veículos de passeio. E a chegar no local ali, foi constatado que a PM estava ali controlando o trânsito e a guarnição de Maravilha estava atendendo uma pessoa. No local, duas vítimas, sendo a vítima do veículo Fiat Strada, encarcerada mecanicamente, com fratura de clavícula do lado esquerdo. E o pessoal tem que fazer um procedimento para extrair essa pessoa da Fiat Strada, imobilizar e depois levar para o hospital de Romelândia. Vítima do veículo Gol estava com lacerações no rosto, sem fraturas graves, consciente, mas desorientado. Foi conduzido após extração pela equipe do SAMU e a PM também ajudou nessa ocorrência. Colisão frontal em Romelândia ontem pela parte da manhã, por volta de 7 horas da manhã, com uma pessoa ferida com gravidade. Vamos trazer a Júlia e daqui a pouquinho a gente vai ter o Copini com informações também, tá? Nós temos um Gol que foi furtado. Gol furtado em Chapecó ontem à noite. É um Gol cinza, ou é verde esse Gol? Acho que é meio cinza mesmo, né? E a placa deste Gol é EFZ 1530, tá bom? É um Gol cinza bolinha dos antigos, que foi furtado aqui em Chapecó, da Amanda. E quem mandou mensagem pra gente foi o Fernando Polo aqui. Não é Polo o veículo, é um Gol, né? Fernando, abraço pro amigo aí, qualquer coisa, pode ligar pro 190.
10: Eu acredito que vale ter atenção, porque de ontem pra hoje já é o segundo Gol, né? Que é furtar, aliás, de ontem para hoje é o segundo, e na semana passada a gente teve um outro veículo Gol que foi encontrado até pelo nosso ouvinte, e agora não lembro se era na região aí do contorno, enfim, que ele viu o veículo por lá. Então é mais um Gol que é furtado. Pode ser coincidência, mas pode ser também que alguém tenha encomendado algum tipo de situação aí, e o pessoal tá passando aí o rodo nos veículos modelo Gol aqui na nossa região, tá? E isso já aconteceu, a gente saber, né, que o pessoal encomendava a peça aí, daí tinha uma leva. Olha, de furto de veículo.
11: E sobre isso, daqui a pouquinho o Júlio vai trazer pra gente receptação de motos, que também acontece bastante furto, tá? Então daqui a pouco, o Gol, né, da Volkswagen, né, Ori? O que não teve Gol ontem foi da Alemanha.
10: Exatamente, né? Na verdade, bastante. Mas... faltou Gol no mercado.
11: Eu vou pedir para os nossos ouvintes que quando a gente anuncia o furto aqui, quando for localizado, manda de novo para a gente, para dar uma notícia, né? Satisfação para os demais ouvintes. E se não for localizado, a gente vai anunciando. Uma hora tá abandonado, às vezes o pessoal consegue localizar em outro município.
10: Esse é um Gol EFZ 1530, é um Gol 2009, tá? 2008-2009, na cor cinza. É um Gol aquele 1.0 para você. Ano 2008-2009, EFZ-1530. Se você viu, vê, você pode acionar aí o 190-153 aí pra gente tentar ajudar aqui o nosso ouvinte. Matheus.
11: É isso, gente. 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Alô, Júlia, sua vez.
12: Começo falando, Matheus, então, que o Gol de ontem, a placa MDC-0H58, foi recuperado, foi encontrado e inteiro ainda, tá? A proprietária encontrou ele inteiro aqui em Chapecó, Gol que tinha sido furtado no bairro Palmital. A Prefeitura de Chapecó alerta os motoristas para que confiram e, se necessário, atualizem o cadastro das placas no aplicativo do estacionamento rotativo. Segundo a Secretaria de Segurança Pública, têm sido registrados casos de placas cadastradas com letras ou números incorretos, além de dados desatualizados após troca de veículo ou de placa, o que pode resultar em notificações. A orientação é que a correção seja feita diretamente no aplicativo Vago. Em caso de dúvidas, os motoristas podem entrar em contato com o setor do estacionamento rotativo pelo telefone 3330-8686 em horário comercial. Então, atenção aos motoristas que utilizam o estacionamento rotativo aqui de Chapecó. Matheus.
11: Ótimo, Júlia. Vamos trazer também as da Polícia Militar, né? As ocorrências aqui das últimas horas pro Ayrton Moreira, que deixou bom dia pro Matheus e Matias. Abraço aí, Ayrton. Edivandro Barreto. Alô, Fernando dos Santos. Pessoal, muita neblina aqui na linha Serrinha. Atenção dos motoristas nesse momento aí. Alô, Valmor. Tamo junto, garoto. Júlio, o que nós temos aqui das últimas horas, então, da PM? Além deste fato no desbravador, corpo encontrado sem sinais aparentes de violência, mas ainda é um mistério, né? A morte da pessoa, do jovem, né? O que mais temos aí das últimas horas?
12: A Polícia Militar recuperou duas motos com registro de furto ou roubo na manhã de segunda-feira, no bairro São Cristóvão. Os veículos foram localizados dentro de uma casa após informações recebidas pela central. Uma das motocicletas estava com placas adulteradas. No imóvel, os policiais também encontraram materiais utilizados para fracionamento e acondicionamento de drogas. Com o apoio do canil, foram feitas buscas, mas nenhum entorpecente foi encontrado, né? O morador da casa, um jovem de 18 anos, disse que comprou as motos por meio de uma negociação em rede social. Ele foi encaminhado à central de plantão policial junto com os veículos e um aparelho celular, e as motos agora serão devolvidas aos proprietários. Então, essa receptação, tivemos ainda, Matheus, outros dois casos, né? Um caso de furto e um caso de receptação também, que aconteceu no bairro Cristo Rei. Vou aproveitar então para falar sobre esse caso. A guarnição foi acionada pela central para averiguar um local em que uma moto estaria com registro de furto. No endereço informado, os policiais encontraram o veículo.
11: Opa, teve a queda aqui da internet. Daqui a pouquinho a Júlia completa esse outro caso de receptação. Mas a verdade é essa: muito furto. E o que acontece com o furto depois? Venda de peças, desmanche, os caras vendendo na internet aí, né? Como a gente viu. Jonathan Copini vai trazer pra gente agora: homem preso após invadir a casa da ex-companheira, fazer ameaças e danificar objetos em Xanxerê. Fala, Copini.

0: repetidamente em manter relação sexual sem seu consentimento. Diante da recusa, ele passou a quebrar objetos da casa, danificando aparelhos eletrônicos e golpeando a porta da residência, além de intimidá-la com um comportamento agressivo. Durante a ocorrência, os policiais constataram uma cafeteira quebrada na área externa da casa, pedaços de tijolos na entrada do imóvel e diversas roupas espalhadas pelos cômodos, situação que, segundo a PM, era compatível com o relato da vítima. O suspeito foi localizado dentro da residência e acabou preso em flagrante. Conforme a polícia militar, ele apresentava sinais de embriaguez. Ao receber ordem para colocar as mãos na cabeça, recusou-se a obedecer, sendo necessária uma contenção e imobilização. Caso de violência doméstica registrado ontem pela manhã no município de Xanxerê, Matheus.
1: Valeu, obrigado pelas informações, Jonathan Copini. Júlia, agora sim, fechando com a ocorrência da receptação, que foi o segundo caso aí, Júlia.
2: Exatamente, tivemos uma receptação no bairro São Cristóvão, duas motocicletas, e no bairro Cristo Rei, então, uma moto. Com registro de furto, né, a guarnição foi acionada via central após essa denúncia, e essa moto ela estava em posse de um homem de 32 anos. Durante a abordagem foi confirmada, né, em consulta aos sistemas, que ela de fato estava com registro de furto, e o homem informou aos policiais que ele tinha firmado um contrato de locação do veículo com uma empresa e que o registro de furto teria sido motivado por um desacordo comercial entre as partes. Não é a primeira vez que a gente vê esse tipo de caso, né? Diante da situação, o condutor e a moto foram encaminhados à central de plantão policial para os procedimentos aí cabíveis. Matheus?
1: Ótimo! A Júlia vai acompanhar daqui a pouquinho a abertura do Parajás, que é oficialmente no auditório da Prefeitura, e vai trazer depois também a informação sobre um furto na região central de Chapecó também nas últimas horas. Vamos trazer os nossos parceiros antes do futebol, lembrando que no final de semana, sábado, tem Grêmio e Chapecoense em Sinop, com transmissão da Oeste Capital.
3: Recado aqui para vocês, antes do recado aqui, mandar um abraço especial aqui, um abraço aqui, levar seu amigo Chico Melo, azar, grande Melo aí, pessoal da gráfica também, então tá ele, o Rômulo, a Marielle também, ouvindo a rádio neste momento, um abraço para vocês aí, tá? Muito obrigado pelo carinho, pela audiência e pela parceria, tô no deslocamento ouvindo a rádio. Quem mais tá no deslocamento ouvindo a rádio? Eduardo Weidmann, esse sim, hein? Esse é o cara ouvindo a programação nessa manhã também, e aos motoristas aí de aplicativo que também estão transportando, os amigos Eduardo Weidmann aí, né? Tem que ter uma paciência, né, amigo motorista de aplicativo, cedo no dia, né? Eduardo Weidmann, toda a equipe aí, todo o pessoal, aquele abraço também. 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
3: 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Recado para você aqui também, dos nossos amigos parceiros aqui. 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
1: 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Vamos com o Matias Brasil, porque tem zagueiro da equipe do Verdão que tem uma lesão confirmada. É isso, Matias!
2: Retornamos, André, e a gente segue falando sobre a Chapecoense, porque o Verdão aí está com uma baixa nos treinamentos. O zagueiro Bruno Leonardo não participou das atividades ontem na Arena Condá, jogador que na sexta-feira a gente trouxe a informação que estaria sendo negociado no mercado da bola, e realmente é isso a informação que a gente tem sobre o Bruno Leonardo. Ele pode deixar a Chapecoense na sequência da temporada de 2026, o mercado da bola está aberto e a janela logo logo vai abrir. E o Bruno Leonardo é um dos jogadores que pode estar deixando o Verdão, né? Pode caminhar aí para o seu fim de vínculo com a Chapecoense. Bem, a informação é a seguinte, ele tá lesionado. No treinamento de ontem, a assessoria da Chapecoense confirmou aí, a gente também publicou nas nossas plataformas digitais e no nosso golaço, que o zagueiro não participou da atividade, segundo informações preliminares repassadas pela assessoria de imprensa. O jogador sofreu uma lesão nas costas e foi entregue ao departamento médico. Ainda não há uma informação sobre a gravidade, nem o grau da lesão e o tempo de previsão de retorno. Mas sim, está entregue ao DM o zagueiro Bruno Leonardo e fica fora, muito possivelmente, desse primeiro desafio contra a equipe do Grêmio. Até porque a gente não sabe se foi uma lombalgia, o que aconteceu com ele, se é algo que vai durar um mês, dois meses, qual é o grau dessa situação do Bruno Leonardo. Então fica fora, provavelmente, possivelmente, desse confronto contra a equipe do Grêmio nesse amistoso lá em Sinop, no Mato Grosso. Já eu volto com mais informações da Chape.
1: Valeu, Matias Brasil, nosso repórter setorista da Chapecoense, lesão, então, confirmada por parte do Verdão, do zagueiro Bruno Leonardo. 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

0: 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Lembrando que ontem, então, com a classificação definida da seleção de Marrocos, temos já o primeiro confronto das oitavas de final. Canadá e Marrocos que se enfrentam então na próxima fase da competição, jogo que vai ser 14h no sábado, tá? Então já tivemos definido Canadá e Marrocos, é o primeiro time que vão, o primeiro confronto das oitavas de final. Também com o Paraguai, a gente vai ter no sábado, 18h, mais um duelo. Paraguai contra França ou Suécia, jogo que acontece hoje, 18h. O Paraguai vai conhecer seu adversário, teremos esses dois jogos no sábado, o domingo daí também com mais duas partidas, e o Brasil joga 17h no domingo e conhece hoje também seu adversário, Costa do Marfim ou Noruega. Jogos de hoje, 13h, Inglaterra, jogos de hoje, desculpa, esse é da manhã, hoje, Costa do Marfim, Noruega, 14h, França e Suécia, 18h, e às 10h, México e Equador, os confrontos de hoje. Lembrando que essa fase, segunda fase da Copa do Mundo, a gente tem 3 jogos por dia, esses 3 jogos que vão movimentar essa terça-feira, amanhã mais 3 jogos também.
1: Ontem, antes da bola rolar, Alemanha e Paraguai, você tinha a mesma impressão que eu? Você jogaria na Alemanha ou não?
0: Tinha, por conta até, Ori Rodrigues, do que o Paraguai apresentou na fase de grupos, que o grupo do Paraguai, se tu vai pegar ali no exemplo, não é um grupo, não seria um grupo difícil, né, pro Paraguai sofrer tanto assim, não conseguiu nem vencer a Austrália, ficou no empate pra Austrália.
1: E por que eu lhe perguntei isso? França e Suécia, será que acontece de novo?
0: Ah, não dá pra duvidar. É que eu acho que o patamar, se for botar jogando bola atualmente, de França e da Alemanha, não tem nem como comparar. Eu acho que as duas melhores seleções que apresentaram até o momento o futebol foi França e Argentina, mas disparadamente. E difícil de tu analisar qual foi a melhor até o momento. Mas França e Argentina estão 2 degraus acima de todas as outras seleções que estão disputando a Copa do Mundo nesse momento de futebol apresentado. Claro que a gente tem que frisar também tanto a Argentina quanto a seleção da França, que eles não tiveram grandes adversários nessa primeira fase. A França teve uma Noruega, mas a Noruega estava com o time em reserva. Senegal fez uma péssima Copa do Mundo, não fez uma grande Copa do Mundo. E o Iraque, então, nem dá para tomar como embasamento. Então, eu acho que não, também não dá para a gente pontuar tanto. A Argentina pegou um grupo mais fraco ainda. Quero ver, dá para apostar, de repente, uma surpresa da Suécia, por que não? Tem jogadores qualificados, o Isaac, o Jokers, outros nomes também dessa seleção da Suécia. Quem vai atualizar informações da seleção brasileira? Como que vai ser o planejamento de seleção que já treina hoje, é isso mesmo? Seja muito bem-vindo, bom dia, César Augusto, nosso correspondente diretamente dos Estados Unidos.
2: Olá, meus amigos da West Capital FM, muito bom dia. Agora é 5h aqui no Texas, mas estou aqui para falar da classificação da seleção brasileira ontem no estádio de Houston, no Energy Stadium. O Brasil bateu os japoneses e está classificado para a próxima fase da Copa do Mundo, fase de oitavas de final. Seleção brasileira que teve um primeiro tempo difícil, e aí na segunda etapa Casemiro e Gabriel Martinelli fizeram os gols, mas não foi uma partida qualquer. O Brasil teve dificuldades na primeira etapa, no segundo tempo fez o gol de empate, mas teve dificuldade para fazer o segundo, não conseguia penetrar a defesa dos japoneses, mas depois o Gabriel Martinelli acabou sendo o herói improvável desse jogo de 16avos de final da Copa do Mundo. Carlo Ancelotti sabe o que faz, né, amigos? Eu pedia no estádio a saída do Casemiro no primeiro tempo, porque não fez um bom primeiro tempo, e o Casemiro marca o gol. E depois, quando o Gabriel Martinelli é chamado do banco de reservas, eu penso, por que Gabriel Martinelli? Eu não colocaria Gabriel Martinelli. E ele faz o gol da classificação, então seria muita prepotência, né, meus amigos? Eu, coitado de mim, achar que sei mais de futebol que Carlo Ancelotti, né? Carlo Ancelotti classifica a seleção brasileira parecendo aqueles bons tempos de Real Madrid, quando não jogava tão bem, mas se classificava de uma forma bonita no Santiago Bernabéu, né, em noites de Liga dos Campeões. Foi mais ou menos assim o clima que eu percebi ontem aqui no estádio de Houston. Foi bonito demais poder acompanhar essa classificação brasileira. Agora, retorno para a cidade de New Jersey, porque o Brasil joga lá no domingo contra a Costa do Marfim ou Noruega, adversário que será definido hoje. e a seleção brasileira começa a preparar.

0: preparação na quinta-feira. Grande abraço, amigos da Oeste Capital FM. A gente se fala no golaço logo mais.
1: Valeu, valeu, César Augusto, com todas as informações então, da seleção brasileira. Esse treino que vai ter hoje já da seleção, então, sem folga. Lembrando também que teve a questão, a gente nem comentou, sobre o Neymar. O Neymar ontem não entrou em campo e o Matheus estava de olho também na coletiva. O Ancelotti falou que estava esperando a prorrogação, é isso, né, Matheus, para colocar o Neymar.
2: Iria colocar na metade da prorrogação ou no começo do segundo tempo da prorrogação o Neymar. Isso indica muito sobre a questão física dele, né, que não está 100%. E vou, né, vamos ser bem sinceros também, né. Seria um grande assunto do dia ontem se o Brasil tivesse perdido o jogo, mas o Ancelotti botou, né? Trocou certo, Casemiro fez o gol e aí o Ancelotti saiu por cima. Esse é o futebol. Mas assim, ele falou que iria colocar na prorrogação o Neymar.
1: Eu esperava, de repente, uns 20, 30 minutos já faltando para terminar o jogo, que ele colocasse o Neymar. Até porque os japoneses, a gente pode observar pelo jogo de ontem, eles não são tanto daquele combate de chegar, de bater. Que o próximo adversário da seleção brasileira, tanto Costa do Marfim quanto Noruega, não sei se o Neymar vai conseguir entrar, porque o pessoal tem aquela marcação mais cerrada, mais firme, vai bater, vai chegar mais forte, tanto Costa do Marfim quanto Noruega, que vão ser os próximos, um dos dois vai ser o próximo adversário da seleção brasileira nas oitavas de final. A gente vai fechando o nosso segundo tempo do Golaço que não som e Café News, porque na volta vamos saber as últimas informações da Chapecoense, ouvir a opinião do nosso comentarista, analista Vitor Hugo e, claro, falar ainda mais da Copa do Mundo.
3: Recado aqui para você ligado na programação dos nossos patrocinadores, mas antes, Matheus Montemeso.
2: Sei que a pastora alemão foi encontrada lá. Aquele cachorro que a gente falou, graças à ajuda da audiência. O pessoal foi lá, localizou ela, tá levando pra casa agora, então é isso, né? Os ouvintes auxiliando os ouvintes, por isso que esse programa aqui é maravilhoso!
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2: Tem um vídeo aqui do nosso ouvinte, olha, pra gente rodar rapidinho. O vintão nosso foi viajar de férias agora, mandou imagens da neve que tá rolando, né? E só dizer que o pessoal do EMOSC tá nos acompanhando. Alô, Onira! Alô, pessoal do EMOSC aí de Chapecó, que tá falando o seguinte. Gente, estamos aqui do EMOSC, e precisamos do apoio da rádio para apoiar o incentivo à doação de sangue. Para essa semana, com as temperaturas mais baixas, estamos com pouquíssimas doações. O que está faltando de sangue no EMOSC? Tipagem, gente. O negativo, O positivo, A positivo e A negativo. São as tipagens em baixa, então agendamento no site do EMOSC. Agora, se você quiser ligar lá também, fica fácil, né? 3700-6410, 3700-6410. Então, repetindo aqui, os sangues, tipos de sangue estão baixos, né, no EMOSC. O negativo, O positivo, A positivo e A negativo são os quatro tipos, tá bom? Onira, muito obrigado, pode mandar pra gente mais vezes que nós vamos anunciando aqui também na rádio, tá? 3700-6410 ou pelo site do EMOSC. Você pode agendar também no link que está dentro do site do EMOSC aqui de Santa Catarina. Aí coloca Chapecó para você poder marcar teu horário. O áudio do ouvinte aqui rapidinho no nosso WhatsApp, no nosso 3361-3130.
4: Bom dia, galera da Oeste Capital, Didi do Guincho de Chapecó. Estamos aqui no Xuaia, aproveitando um pouquinho das férias. E mostrando que em Chapecó não existe isso, ó. Isto é neve, ó. Ó. Neve, ó. Nevou a noite inteira. Aqui tá o nosso amigo lá do Pato Branco. Vou só mostrar rapidinho pra vocês aqui uma caminhonete do cara lá, aqui da Argentina.
2: Tu viu
4: como é? Olha como é que fica aqui, ó. Pra quem não. Pra quem nunca tinha visto neve, com 62 anos de idade, ó. É uma coisa de outro mundo, diz outro. Um abraço pra vocês aí, temos na Oeste Capital aí, o dia inteiro viajando e escutando a Oeste Capital aí. Um abraço pra vocês e uma boa semana.
2: Os caras estão tudo acabados, né, de neve, cara. Impressionante, rapaz. Aproveita as suas férias. Nada que um fogão a lenha no meio da neve não resolva aí.
3: É, e você vê que interessante, legal, né? Ele comenta aí, né? Nunca viu neve, 62 anos de idade, ele falou ali, né, no vídeo. Então, eu vou dizer pra você, meu amigo, eu tô quase nessa aí também, mas não tô, assim, muito afim de ver de perto essa neve.
2: Não teve uma neve assim em Chapecó, quando você era criança?
3: Não teve, não. Desse formato aqui, não.
2: Não, muita neve, né?
3: Não, desse formato aqui, não. Teve neve em Chapecó, teve. Eu acho que foi só naquela época mesmo, né? Hoje, de toda a alteração que foi feita, eu acho que até chover já tá meio difícil. Mas brincadeiras à parte, eu vou ficar aqui só com o vídeo. Não gostaria de ver essa neve. Gosto mais de areia, assim, né?
2: Água
3: bem,
2: de coco.
3: Bem sacado.
2: Vamos lá, vamos encaminhar agora aqui as informações dos nossos parceiros. Daqui a pouquinho tem furto em Chapecó. Foi durante a madrugada de hoje, do dia 30. Nós temos também o Parajasque, que está sendo, nesse momento, oficializado aqui em Chapecó, né? Abertura oficial aí, que a gente vai ter a divulgação para a imprensa e muito mais para nossa audiência daqui a pouquinho.
3: É, Matheus Montemeso já deixou duas picando aqui, né? Duas, eu vou chutar pro gol daqui a pouco, né? Ele já deu duas provocadas aqui a respeito da idade. E agora ele tá se cuidando. Foi no comercial da COFAP e foi agora. Mas aí fica tranquilo, vai ficar se cuidando até o final do horário agora.
2: A neve foi em 21 de agosto de 1965, uma nevasca. Mas aí agora eu fiz as contas, realmente, você tava...
3: Eu já era de maior.
2: Faz
3: de brincadeira, 50, rapaz.
2: Mais de 50 anos, né?
3: Cê,
2: 60 anos, né?
3: Você tá de brincadeira. Eu sei que eu aparento mais jovem que o Matheus pensa, mas eu já era de maior naquela época lá. Recado aqui é o seguinte, tá? 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
3: 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A gente volta em instantes. Som, e café, 16 graus e a temperatura, agora 9 horas, 9 minutos. Bom dia.

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2: 9h20 nessa manhã de terça-feira, de tempo encoberto, tempo fechado. Olha, 16 graus e a temperatura, para a nossa alegria, inclusive. Temperatura média aqui na nossa região, aqui nesse momento. 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
3: Bom, nós estamos com 9h23 e preparando aí o Copini e também a Júlia com informações. Abraço pra dona Soninha Saltier, ah, tá ouvindo a rádio. Matheus, bom dia pra vocês. Região aqui do EFAP, Colato, proximidades da igreja aqui da comunidade, estão roubando ou tentando quase todos os dias furtar. Moradores estão cansados já. Depois acontece o pior e quem vai preso ainda é a pessoa. Andou aqui nosso ouvinte, o William Almeida, sobre os furtos na região da comunidade, então ali da igreja, no Colato. Pessoal da EFAP aí sempre reclamando sobre os caras que estão aí de madrugada, de tarde, de noite, 24 horas aí, só de butuca. Só de butuca. É verdade essa.
2: É, lembrando que nós temos uma ação que está sendo realizada, eu acredito que ainda está sendo feita, está sendo intensiva aí na região do EFAP, a pedido da população, de reuniões do ano passado e dessa última também que nós tivemos lá, o pessoal que acabou cometendo furto na escola, na creche, não sei, era creche, né, Matheus Montemes?
3: Isso,
2: né?
3: foi no CEIM.
2: Então eu acredito que deve ter uma ação intensiva acontecendo ainda aí no EFAP, eu acredito que sim.
3: Lembrando que nosso WhatsApp é é o 3361-3130, o dos Anjos, tá na audiência aqui, amigo, bom trabalho pro amigo, tamo junto. Matheus, Ori, tudo bem? Aqui é a Lilian, do Grande Líder. Quero fazer uma reclamação, faz uns 2 meses que foram podadas as árvores aqui na rua e até agora não vieram recolher os galhos, tá querendo bicho embaixo. Já entramos em contato com o site da prefeitura, no aplicativo, solicitamos recolhimento, mas consta como já recolhido. Só que isso, né, não tá certo. Tanto é que ela mandou imagens pra gente. É da rua Marajó, no Líder. De repente o pessoal da prefeitura pode fazer a gentileza de passar por lá. Não sei como é que tá o cronograma aqui, se já finalizou no Líder, mas pode levar, né, um maquinário lá pra região do rua Marajó pra poder liberar a calçada. Alô, Lilian e o pessoal do Líder, um abraço grande pra vocês aí. Vamos com o Jonathan Copini, que vai trazer informação agora de Concórdia, o furto dentro de um posto, hein, Copini?
4: Pois é, Matheus, criminosos furtaram cerca de R$30 mil entre dinheiro e folhas de cheques pré-datados após invadirem um posto de combustível na madrugada de segunda-feira em Concórdia. Para dificultar a identificação, os autores desligaram os sistemas de alarme, internet e monitoramento por câmeras antes de fugir. Conforme informações divulgadas pelos nossos colegas da Rádio Rural, os ladrões arrombaram a porta dos fundos do estabelecimento, percorreram diversos ambientes em busca de dinheiro e objetos de valor. No escritório, arrombaram um cofre e levaram folhas de cheques pré-datados, avaliadas em aproximadamente R$20 mil. Os criminosos também encontraram um compartimento onde estavam guardados R$10 mil em dinheiro e levaram o valor. Além disso, furtaram 2 caixas metálicos e causaram danos em portas e outros pontos do estabelecimento. No depósito, os autores ainda desligaram o sistema de alarme e internet, além do sistema de monitoramento por câmeras, impedindo o registro da ação. Nenhum suspeito foi preso e o caso deve ser investigado.

0: para sair o quanto antes, para não ser, né, não ser pego. Pessoal, não foi ideia de ambiente em ambiente, olhar, será que é ali que está o roteador, o negócio da internet, se é ali que está a câmera. Eu acho que o pessoal, daqui a pouco, parece que conhece o lugar, né? Parece que conhece o lugar. E outras, cheques pré-datados, roubados, vão trocar esses cheques, né?
1: A questão é a seguinte, muitas vezes acontece, não sei, de repente pode ter sido um ex-funcionário, algo assim, isso vai ter que ser investigado, né? Uma possibilidade, mas às vezes os caras são clientes, né? Se passam de clientes, vão lá, dá aquela volteada. Como a gente viu em outros furtos, imagens anteriores do pessoal monitorando o local para depois cometer o furto.
0: É que nesse aqui o Copini trouxe, falou assim, eles foram até o depósito para lá fazer, né, desligar câmeras, internet, monitoramento. Então, tipo, que coincidência o cara chegar e saber que estava justamente lá no depósito. Mas enfim, né? Que a polícia possa fazer o seu trabalho, chegar até essas pessoas aí e tirar de circulação por um bom tempo, né? Agora, será que vão trocar? Eu tô perguntando, eu queria saber aqui, meu, pra trocar um cheque já não é mais tão fácil como era uma vez, né? Hoje, né, tá que nem aquela história, né? Eu pego um cheque aqui na cidade porque me conhecem, e fora aqui não pegam porque não me conhecem. Mas será que vão querer trocar esses cheques ainda? Eu acho que é fácil só rastrear esses cheques, o banco e tudo mais, pra saber se daqui a pouco não vai ter alguém negociando.
1: Eu acho que até no banco, se o pessoal tem monitoramento, consegue bloquear, né? Fazer o cancelamento. Mas dá um transtorno, claro. 928, missão aeromédica do Saer em andamento. Helicóptero do Saer em Jardinópolis tá transportando uma vítima ali, eu não sei qual é a vítima exatamente, a gente vai buscar informação, né? O que aconteceu, mas a pessoa tá vindo pro Hospital Regional do Oeste. Por isso que o helicóptero está na região de Jardinópolis nessa manhã, informa o Saer neste momento. Vamos lá, Júlia, com mais destaques da Polícia Militar para o Cross Atacadista.
2: A Polícia Militar de Santa Catarina, por meio aí do 2º Batalhão, prendeu um homem em flagrante por tentativa de furto na madrugada desta terça-feira, dia 30, em um estabelecimento comercial no bairro São Cristóvão. A guarnição foi acionada pela central, né, depois desse proprietário de um desmanche de veículos ver, por meio das câmeras, um homem no interior do pátio do estabelecimento. Ao chegar no local, os policiais identificaram o suspeito no interior da empresa e, quando ele percebeu a presença da guarnição, tentou fugir pelos fundos do imóvel, mas foi alcançado e detido em um terreno vizinho. Conforme o relato do proprietário, o homem de 35 anos já havia separado uma roda esportiva e parte de um bloco de motor para subtração, né? Ele ia roubar esses objetos que foram recuperados. Outro componente automotivo retirado de um outro carro que estava lá não foi localizado. O suspeito foi preso em flagrante e encaminhado à central de plantão policial. Ocorrência de tentativa de furto no bairro São Cristóvão, então, em um desmanche de veículos na madrugada desta terça-feira, dia 30, Matheus.
1: O cara tem que estar ligado ao sistema de monitoramento com imagem para poder identificar e coibir o furto desse cara aí. 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

0: 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Informação do trânsito.
1: É, abraçar aqui a nossa audiência contribuindo nessa manhã. O Altério está ouvindo a rádio nessa manhã. Para quem vai sentir o Guatambu, tem um acidente, caminhão e ônibus. Por enquanto aqui, só dando os materiais, estão obstruindo uma das pistas. Atenção redobrada aí nesse trajeto, então. Olha, pela imagem aqui que você mandou, meu amigo Altério, parece que houve uma colisão traseira, que eu acho que o caminhão, alguma coisa deve ter acontecido. O ônibus até tentou jogar para a pista contrária, mas acabou colidindo, né? Colidindo da mesma forma aí contra o caminhão. Então foi isso, mas quebrou legal aqui a frente do ônibus, né? Inclusive o para-brisa do ônibus aqui quebrou todo, né? Quebrou todo. É isso aí, né, Matheus? O caminhão carregado de tijolos ainda.
0: É assim, o que me chama a atenção é que é uma reta ali, cara, com condição de visibilidade excelente. Não sei se de repente o cara do micro-ônibus não conseguiu. Tinha alguém na pista contrária, não conseguiu fazer a volta, mas não poderia acontecer, né?
1: Daqui a pouco tentou uma ultrapassagem, não conseguiu. Quando voltou, não tinha mais nem como brecar e acabou colidindo atrás do caminhão. Certamente caminhão desse porte aqui, carregado aí, deve ter uns dois ou três aí pallets aí, uns milheiros, né? Deve ter uns dois ou três milheiros de tijolo aqui em cima, mas não mexe nada pro lado um caminhão desse aqui. A colisão ficou toda por conta do ônibus aí, o estrago também, né? Matheus Montemeso tá ocupando uma das pistas aí, a pista de quem faz aqui, deixa eu só pegar a informação do ouvinte, sentido Guatambu-Chapecó. Atenção redobrada.
0: É isso. O Dema tá conectado do comércio aqui, ora a gente vai fazer o Dema primeiro, e na sequência as informações do futebol. Com a Copa do Mundo, cheio de jogos hoje, com a Chapecoense também que tá se preparando para enfrentar o Grêmio no final de semana. Alô, Dema, fala conosco!
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2: 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E eu falei com o gerente João Pedro e agora segue Sonho Café News na Oeste Capital.
1: Muito bem. Aquele abraço aí aos nossos amigos da Schumann, sempre ligados e sempre aqui fazendo aí aquela parceria com a gente na programação também. 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
0: Vamos lá falar de futebol, já estamos com 9h37 na terceira hora do Sonho Café News para a Purolate, que tem produtos sem conservantes. 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
4: 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Vamos com as últimas informações da Chapecoense, o Verdão. Diga lá, Matias!
5: Tô de volta, Andrei, amigos, trazendo as últimas informações da Chapecoense aqui na nossa programação, porque o volante João Vitor se reapresentou junto ao elenco do Verdão. Jogador que estava aí na sua casa, ele ficou um tempo a mais nas suas férias, resolvendo questões particulares envolvendo família. O João Vitor se reapresentou ontem pela parte da manhã e já treina junto com o elenco da Chapecoense. Uma carga mais baixa de treinamento, até porque o zagueiro, ele está retornando agora, o pessoal já está fazendo um trabalho mais intenso com bola, e sendo assim, então, o João Vitor, ele teve uma carga reduzida, fez um trabalho com o pessoal da transição somente, não que tenha lesão, ele não tem lesão, mas ele fez isso por quê? Porque ele precisa, então, estar se restabelecendo e integrando-se ao resto do elenco. O lateral direito, Marcos Vinícius, está ainda com o CK alto. O jogador não participou do treino de sexta, sábado e nem de ontem, segunda-feira. O atleta acabou ficando junto com o pessoal do departamento médico ali fazendo o controle de carga. Ele é outro jogador que deve deixar a Chapecoense na sequência da temporada. Então, o Marcos Vinícius, lateral direito. E a principal preocupação é o Camilo, volante da Chapecoense, que ainda sente dores da final da Copa Sul-Sudeste. Camilo não está entregue ao departamento médico, mas ontem eu consegui presenciar um diálogo dele com o médico da Chapecoense, onde falava. Falou, foi muito sincero pro médico. Sinto muitas dores quando corro ainda. Ele que acabou sentindo uma pancada na região do tornozelo e do calcanhar na partida final da Copa Sul-Sudeste contra a equipe do Avaí na Arena Condá. Eu volto pela parte da tarde com mais informações da Chapecoense, do nosso golaço, é claro, e também nas nossas plataformas digitais. Um abraço, Andrei!
4: Valeu, valeu, Matias Brasil, nosso repórter setorista da Chapecoense, que, claro, vai apurar mais informações. Matias, que nesse momento tá na Arena Condá. 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Abração pro André e toda a turma. 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Falando um pouquinho ainda de Copa do Mundo, o treinador da Noruega, tá, treinador que vai comandar, opa, a equipe norueguesa, Matheus Montemes, daqui a pouco contra a Costa do Marfim, e foi jogador. Aos 34 anos, ele disputou aquela Copa de 1998 com a seleção da Noruega e chegou às oitavas de final, feito que ele pode repetir hoje, chegar às oitavas de final agora como treinador. Só que uma situação bem interessante, agora que passou e ele também tá vivo. Ele ficou 7 minutos morto, Matheus Montenegro. É? Exatamente, o coração do Solbakken, que é o treinador da Noruega, parou num treinamento onde ele estava treinando junto com o seu time, o clube norueguês que ele atuava naquele momento. É, ele foi fazer o treinamento e teve uma parada cardíaca. Ele chegou a ficar 7 minutos sem ter batimentos do coração. Depois passou mais de 30 horas em coma antes de ter novamente a carreira como treinador. Logo após ele se aposentou, ele que tinha nasceu com esse problema cardíaco e logo, então, aos 38 anos depois, preferiu a se aposentar, não está mais atuando, e agora é o treinador da Noruega e tenta essa missão de chegar com a Noruega às oitavas de final, feito que ele conseguiu lá em 1998 como jogador e agora treinador. Noruega que tem Martin Odegaard, talvez um dos melhores meio-campistas que a gente tem na atualidade também, excelente camisa 10. E o Haaland, né, que dispensa comentários, talvez é um dos melhores nomes também dessa seleção norueguesa, finalizador nato, artilheiro. E do outro lado, a Costa do Marfim também tem Frank Essien, um grande meio-campista que vem chamando atenção nessa temporada e principalmente pelas atuações na Copa do Mundo. Falando justamente sobre meio-campistas, né, ontem a gente teve uma atuação de luxo do Bruno Guimarães, novamente, o Bruno Guimarães que chegou, é o maior garçom, tá? Maior garçom no momento dessa Copa do Mundo. Ele chegou a 4 assistências na Copa, com a camisa da seleção brasileira. Ele que tinha dado 3 assistências até o momento, e agora supera o francês Olise, o senegalês Ndiaye e o sueco Isaac, que tinham 3 assistências ontem com o passe pro gol do Martinelli. Novamente, Bruno Guimarães, que vem fazendo uma grande Copa do Mundo. E para falar sobre a vitória da seleção brasileira e também muito sobre Bruno Guimarães, o nosso comentarista, analista Vitor Hugo. Muito bom dia, Vitão!
6: Bom dia a todos que acompanham o Som e Café News. Brasil conseguiu passar de fase, minha gente. Pois é, alguns destaques, algumas decepções, mas o Brasil fez um segundo tempo muito melhor que o primeiro para poder atingir o seu objetivo, apesar de alguns problemas que seguem para o próximo jogo, como a questão do Paquetá e até mesmo do Casemiro com relação a contusões. Pode ser que há males que venham pro bem, já que Paquetá e Casemiro, apesar do gol, teve uma atuação desastrosa, né? Vamos dizer assim, né? Jogou muito mal no primeiro tempo, principalmente o Paquetá e o Casemiro, além do Danilo, que se recuperou no segundo tempo. O Casemiro, o gol amenizou um pouco a atuação dele, que havia sido muito ruim no primeiro tempo. Mas tem um jogador que chamou muita atenção. Bruno Guimarães, para vocês terem uma ideia, ele atingiu o mesmo número que o Balak em 2002, que o Totti pela Itália em 2006, que o Juan Cuadrado pela Colômbia em 2014, com 4 assistências. Acaba de chegar no recorde do século aí, ainda tem Copa pela frente. Bruno Guimarães vem sendo um grande destaque nesse meio campo do Brasil, tão deficitário, né? Um jogador que defende e ataca e tem uma participação efetiva nos gols, né? Dando essas assistências maravilhosas. A calma que ele teve no passe, no gol do Martinelli, que foi outra surpresa, né? Quando todo mundo tá esperando que o Vini Júnior possa decidir, o Martinelli vem e leva o Oscar de coadjuvante, né? Tem jogadores que disputam, tá, essa questão das assistências com ele, mas com 3. que é o Wirtz da Alemanha, que foi eliminada, o Olysee da França e o Isaac da Suécia. Mas o camisa 8 da seleção brasileira, com certeza, se houvesse uma seleção do campeonato, estaria entre os 11. Agora é aguardar o vencedor de Costa do Marfim e Noruega para ver quem vai enfrentar o Brasil na próxima fase.
4: Valeu, Vitor Hugo, nosso comentarista, analista, que volta 5 horas da tarde no nosso golaço. 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A gente fecha nosso terceiro e último tempo do golaço no Som e Café News. Voltamos 5 horas da tarde para falar muito já com o adversário definido da seleção brasileira, Noruega. O Costa do Marfim, a gente atualiza todas as informações, 5 horas da tarde no nosso golaço. Valeu, Ori, valeu, Matheus.
1: Valeu, aquele abraço, mais um golaço anotado aqui na programação nessa manhã, faltando 12 para as 10, olha só, 48 horas e ofertas Berlanda, só que assim, tem só mais hoje, tá? 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Vamos lá, faltando 12 para as 10, hora do Rádio Dicas. 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Rádio Dicas, logo mais, 20 para as 2, dentro da programação do Se Joga. Temperatura 16 graus em Chapecó, faltando 11 para as 10. 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
2: 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Olá, 10 horas em ponto nessa manhã de terça-feira, 30 de junho. Seguimos com o tempo encoberto, tempo fechado aí nessa manhã, temperatura de 16 graus. 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
3: Isso, eu vou chamar a Júlia aqui com as últimas de hoje, né? E mandar um grande abraço pro pessoal que tá conectado com a gente pelo WhatsApp. Dizer que eu tô aqui passando a prefeitura, tudo que o pessoal mandou pra gente, né? Saúde, tem demanda aqui também de via pública, a gente vai fazendo meio de campo por aqui também. Matheus, hoje não dá pra ir na horta e na roça, viu, Ori Rodrigues? Tá garoando. Mandou aqui nosso ouvinte, a Cecília de Paula. É, tá meio ruim de trabalhar hoje, né? Tá meio, né, fechado.
2: Trabalhar por si só, né? Mas é, o tempo realmente ele não tá colaborando hoje. À tarde, o máximo que se pode fazer, né?
4: Pega uma sombrinha, hein, que chupa laranja.
2: Daqui a pouco, né?
3: Vamos lá, Júlia, com a última de hoje.
5: Matheus, estivemos presentes, então, no lançamento do Parajás, que acontece no mês de agosto aqui em Chapecó. Chapecó, que é o berço do Parajás, que, né, sediou a primeira edição dos jogos em 2005. A expectativa é de que movimente cerca de 5 mil pessoas em Chapecó, entre os paratletas, dirigentes, equipes técnicas, visitantes, gerando esse impacto positivo também em todo o comércio, né, restaurantes, área de gastronomia, hotelaria e prestação de serviços aqui do município. Então a prefeitura se prepara para esse grande evento e a gente pode começar ouvindo o Agnaldo Pereira, que é secretário de esportes, e fala então um pouco sobre essa expectativa e também preparação de toda a equipe da prefeitura para receber esse evento.
6: Está se preparando e hoje starta, né, a 19ª edição do Parajasque. A gente sabe do quanto é importante isso para o município de Chapecó e para o estado, né? Receber muito bem os para-atletas que aqui estarão representando seus municípios. E a gente está preparado, né? Ficou o legado do JASC ano passado, em termos de estrutura, e a gente está readaptando a questão da acessibilidade para melhor receber os nossos atletas e também os atletas que vão nos visitar. Então, os professores estão fazendo um trabalho magnífico, estão à frente dessa grande competição, né? Com treinamentos diários, né? Então a gente está trabalhando também nossos staffs diuturnamente para deixar em totais condições de representar Chapecó e deixar um legado para o estado também numa grande competição.
5: Ótimo. De todas as modalidades, quantas Chapecó estará participando?
6: Bom, a gente está participando de quase todas as modalidades, né? Então isso aí, por isso esse número excessivo de participantes. Batemos o recorde, né? Com esses 279 inscritos. A gente procurou estar representado em todas as modalidades, né? E esperamos nosso somatório de pontos aí, brigar aí pelas três primeiras colocações.
3: É isso, tem mais uma fala aqui, já que a gente perdeu conexão com a Júlia, né? Vamos trazer aqui o...
5: Matheus.
3: Vamos lá, Júlia.
5: Agora, então, nós ouvimos o nosso secretário de esportes aqui de Chapecó e nós conversamos também com o Jefferson Batista, que é presidente da FESPORT, esteve presente aí para o lançamento, então, oficial do Parajás, que nós podemos ouvi-lo também.
7: Feliz por estar aqui em Chapecó. Frisasse muito bem, ano passado entregamos um grande Jogos Abertos para Santa Catarina e eu não tenho dúvida que a FESPORT e o município de Chapecó, junto com a secretaria, toda a sua equipe, estamos aqui para a gente poder realmente entregar um grande Parajás. Resgatamos o Parajás que ano passado no município de Lages, tanto é que aumentamos o número de atletas, aumentamos os números de municípios. É sinal que o esporte passa por um grande momento em Santa Catarina. Então a gente está muito feliz aqui para poder lançar o evento, lançar o Parajasque, né, junto com o prefeito Valmor, que tem feito um grande trabalho também apoiando o esporte. E a gente está feliz por estar aqui junto com toda a nossa equipe. Não tenho dúvidas que o Parajasque em Chapecó realmente vai ser um grande evento. A expectativa é grande para os nossos atletas, os nossos dirigentes. Precisamos atender bem os municípios e eu não tenho dúvida que Chapecó está preparada.
5: Isso aí, a competição vai contar com 14 modalidades esportivas, vai reunir atletas dos segmentos de deficiência auditiva, física, intelectual e visual, consolidando o Parajask como uma das principais competições paradesportivas do país. Matheus?
3: Ótimo, Júlia, é isso aí. Muita gente, um evento bem bacana que a gente vai estar acompanhando junto com todo o time de esporte e o jornalismo aqui da Rádio Oeste Capital. Nós temos aqui, olha, rapidinho, um áudio do ouvinte, que é uma questão aqui de via pública, né?
8: Bom dia, passando na Rui Barbosa com a Barão do Rio Branco, tem vários fios caídos aí na rotatória e tá dificultando um pouco o trânsito aí, não sei se alguém já avisou e tal, não sei o que aconteceu, provavelmente algum caminhão deve ter enroscado, tá certo? Um abraço.
3: É, a gente faz o seguinte, já encaminhei para a guarda aqui, o pessoal tem um grupo dos fios, né, junto com o pessoal das telefonias para tentar identificar ali de quem é, mas a verdade é que vai ter que ser retirado ali, que está sendo perigoso. Abração para mim, Gori, os últimos recados de hoje.
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3: Grande abraço hoje e os parabéns para o PRF Novaes, que está de aniversário!
9: Meus parabéns para você, felicidade, olha... Isso,
3: ficando mais experiente, mande não mais velho.
9: Mande a localização, não esqueça.
3: Isso, mas o Novaes ele fica girando muito para lá e para cá, não vai dar para ir na festa
9: faça
3: hoje.
9: Faça uma festa em cada ponto de parada, né? Gire para cá, uma festa aqui, uma festa ali, outra festa.
3: Novaes, parabéns para amigo aí, saúde, felicidade sempre aí. A gente vai com o nosso Ligue-se Ligue daqui a pouquinho, golaço hoje às 5 da tarde e a gente vai saber já o adversário do Brasil na próxima fase.
9: Matheus Montemes ao vivo no golaço hoje.
10: Não, hoje não é
9: o ponto eletrônico me informa aqui que parece que não, é o ponto eletrônico. Oeste Capital é a hora certa, não se perca no tempo, 10 horas, 10 minutos.
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21: Chegando com o Ligue e Se Ligue na sua manhã de terça-feira de tempo instável.
25: Instável, mas você tá tranquilo,
26: estamos,
25: né?
26: Vamos a escutar.
25: Tá nada, tá chovendo.
26: O cabelito, este é Uri Rodrigues tocando todos os sucessos em sua rádio.
21: Yeah!

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1: Muito mais. Novidade lançada aí pelo DJ e produtor musical Marshmello com a Kelsea Ballerini, cantora aí da Country Music. E ficou legal essa versão aqui, ficou legal. Vou apresentar para você. Ela foi lançada dia 26 de junho. A gente traz para você aqui agora. Esse som chama-se Another Drink. Muito bem, né? É tão nova que não quis nem sair da caixa. Olha que beleza, cara. Olha, maravilhas, hein? Vamos fazer, saber o que aconteceu aqui com essa novidade que não quis tocar. Ué, tem novidade do Vitor Clay e a Joyce Helene, que é o abalo psicológico. Quero só ver começar a tocar no meio da outra, hein, Matheus?

0: Lucy Bellerin e a música Another Drink, pra você conferir agora sim, aquela mistura que eu tinha falado pra você lá da Country Music, da Dance Music, que tinha ficado bacana demais, tá aí pra você conferir no seu rádio então nessa manhã. Vamos lá, recado pra você, assim a gente tocou aqui o Vitor Clay, a Joyce Alane, também o Abalo Psicológico, também novidade do cara tocando aqui na programação nessa manhã. Seguimos aqui a programação do Ligue Se Ligue, aguardando o seu recado, sua mensagem pra você participar, conversar com a gente nessa manhã também de terça-feira, e a forma de você fazer isso é através do nosso 3361-3130. Mensagem de texto ou de áudio aí para você interagir, estamos aguardando o seu recado. E é claro, amigo motorista, no deslocamento nessa manhã, sempre com o farol ligado, hein? Não esqueça, você precisa fazer aquela manobra, né? A manobra, rapaz, vai! É, veja e seja visto nessa manhã, veja e seja visto, tá? Atenção redobrada, velocidade compatível aí na via também, é o que a gente solicita pra você. Situações adversas do trânsito que a gente espera que não aconteçam, mas acontecendo, encaminha aqui pra gente, vamos compartilhar com a nossa máxima audiência aí nesse momento, nessa manhã. 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
0: A festa da música no seu rádio. 10h23, bom dia pra você.
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2: 10h28, os caras vão estar por aqui. Assim como estão na programação do Ligue e se ligue. Menos é mais.

aí, menos e mais da programação e brinda aí, brinda aí. Em breve, em breve, em breve aqui na nossa cidade também. Aguarde detalhes, aguarde informações. Vamos lá, menos e mais, brinda aí na programação do Ligue Se Ligue nessa manhã, que traz agora aquele recado especial pra você do super mais querido da cidade, super supermercado Cristo Rei, no bairro Cristo Rei Seminário e também bairro Santo Antônio e ainda em Coronel Freitas. 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
0: A hora certa, não se perca no tempo. Agora 11:27. Bom dia pra você.
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3: Muito bom dia, Cabelo. Bom dia, galera que tá ouvindo a Rádio S Capital. 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
0: A rádio da galera para você, 19 para as 11, nessa manhã de terça-feira, 30 de junho. Espero que esteja tudo bem por aí. Se não estiver, estamos aqui para fazer ficar, hein? Que é isso. Espero que esteja tudo certo com você nessa terça-feira aí de tempo instável. Na verdade, garoa um pouco, para um pouco, fica fechado, hein? E pelo jeito a previsão é essa aí para toda semana, tá? Para toda semana. Temperatura mais elevada hoje, né? Fica um pouco mais agradável também. Galera das entregas, facilita bastante quando tá estável e não tá tão frio, né? 17 graus e a temperatura neste momento tá, até que tá mais ou menos favorável, né? Galera que tá nas entregas, aquele abraço para vocês aí. Obrigado pelo carinho, a parceria de sempre também naquela audiência fantástica. Pro amigo e amiga dona de casa, dono de casa também acompanhando a rádio nessa manhã, aquele abraço e o agradecimento pela parceria, pela preferência aquela de sempre também. Continuamos aqui atendendo a freguesia, convidando você para participar, para mandar sua mensagem. Sábado do Rei acontece nesse sabadão, dia 4 de julho, e você vai aproveitar o quê? Vai aproveitar para mandar seu nome completo, mais Cristo Rei, tá valendo uma super cesta de produtos da Orquídea. É, quem quiser conferir essa premiação, nós temos as imagens lá no nosso Facebook e Instagram também, já tá postado lá, hein? Através do trabalho da nossa amiga Eduarda Boetti, já fez a postagem lá, então você pode conferir as imagens desse prêmio que pode chegar até as suas mãos para aí na sua casa, quando você manda aí o seu nome completo, mais Cristo Rei, tá bom? Galera participando aqui, Gilberto Mossi, aquele abraço pra você. você aí, rapaz. Tudo de bom, obrigado pela sintonia. Quem mais aqui mandando a mensagem? Jean Daniel, alô Jean Daniel, nosso amigo Thiago Schmoller ouvindo a rádio nessa manhã também. Fernanda Dallagnol, tudo bem por aí, Fernanda Dallagnol? Gilberto por aqui, hein? Manda Copacabana Beach, Balança Brasil. Valeu, Jéssica Piccoli, ouvindo a rádio nessa manhã também. Já vamos conferir daqui a pouquinho o áudio da Mag. Alô, Mag, ou Meg, tá ouvindo a rádio nessa manhã também. Preciso de uma cuia da Oeste Capital. Alô, Elisete, vou te mandar um ouvinte aí. Tainara, ouvindo a rádio nessa manhã também. Valeu, Tainara, abração pra você. Chayane também tá ouvindo a programação nessa manhã. Valeu, tudo de bom. Claudir, alô, Claudir Toder, ou Ana Carla também tá ouvindo a rádio nessa manhã. Pra você que é Ana Carla, receba um beijo do Magro. Ou, alô, Inácio. Inácio Rafael, ouvindo a rádio nessa manhã também. Obrigado pela sintonia, simpatia. E o, quem mais aqui? O Braz, é isso? Braz, valeu, Braz. Aquele abração pra você. Deixa eu mandar um abraço especial, pessoal, no Cristo Rei. Veio visitar a rádio, nossa amiga Dona Vani Garbosa tá aqui, rapaz. Ah, que chique, hein? Dona Vani, querida, hein? Abraço pra quem ficou lá na casa dela também, cuidando da casa. Não vão deixar queimar os negócios que tá no forno aí, viu? Me capricha aí, que quando a Dona Vani voltar, vai querer conversar com vocês. Se tiver tudo meio meia viagem aí. Limpar a casa, passar um pano aí, que ela tá passeando. Hoje não pode se incomodar, né? Ah, Dona Vani, um beijo do magro aí, Dona Vani. Querida você, hein? A gente segue tocando mais sons da melhor qualidade pra você. Lá em 1987, nós tínhamos o álbum de Michael Jackson, Bad. E uma das trilhas aí, as faixas desse disco aí, era essa aqui. The Way You Make Me Feel, que explodiu nas rádios brasileiras em 88. Até porque o cara fez aquela performance no Grammy de 1988. Se você não assistiu, dá uma chegada no YouTube e coloca lá Michael Jackson Grammy de 88. O cara apavorou com esse som aqui. E você ouve agora...

0: do álbum 39 anos, né? Desse som aqui, detonando nas rádios aqui do Brasil e do mundo também, obviamente, 38, né? Ai, ai, vamos lá. Se você ouviu esse som aí enquanto tocando nas rádios do Brasil, rádios do mundo, na televisão também, né? Só dava o cara. Então vamos lá que você tem que ter pelo menos, assim, mais uns 43, 44 anos, assim, mas tipo, jogando baixo, né? Uns 43, 44 anos, se você ouviu e viveu toda a emoção daquele momento, hein? Caramba, parece que foi ontem, né? Mas já se foram quase 40 anos, isso, nossa, nossa, que absurdo, que absurdo. Vamos lá, a gente fecha aqui mais uma parte da programação do nosso Ligue Se Ligue nessa manhã legal de terça-feira. Legal por quê? Porque você está ouvindo a Oeste Capital, simples assim. É, o tempo tá meio emburrado, mas por aqui não tem tempo feio, não. É tempo bom pra melhor programação sempre, sempre melhora quando você tá nos, você está aí nos ouvindo, tá aí participando, mandando a mensagem. E olha só, cara, você faz um feio feliz, é por isso que estamos animados. Faça a sua parte. Faça um feio feliz, mande sua mensagem para o cabelo. Estamos aguardando aí o seu recado. Seja engajado, é. É se engaje e não se engane. Essa é a melhor campanha do Brasil. Vamos lá. 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E tenho dito, e tenho dito, Rapidez, voltamos já com mais Ligue Se Ligue, fica aí.
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0: Não se perca no tempo, Oeste Capital é a hora certa, 8 para as 11. Bom dia.
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0: single, cara, eles lançaram esse som aí ali no dia 12, 13 de junho, se não me engano, era pro Dia dos Namorados e tudo mais. Galera, tá comemorando mais de 30 anos de história, trajetória. Serginho Boa já esteve aqui algumas vezes aí fazendo aquele show aqui em Chapecó também. E a gente ouvindo, tá? Esse som aí é pura ingratidão. Pra você conferir no seu rádio nessa manhã aqui, fechando a primeira hora do nosso Ligue Se Ligue, mais uma hora da programação aqui na Oeste Capital. E é claro que a gente segue a toda, até o meio-dia, tá valendo pra você aqui essa edição fantástica, legal aqui do nosso Ligue Se Ligue. Você continua participando, mandando a sua mensagem, interagindo e, é claro, participando daquela campanha fantástica também. 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Na hora, na hora.
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0: Energia boa sem parar. 11 horas e 3 minutos.
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2: 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Tudo bem por aí ainda? Quem tá chegando agora no rádio, chegando agora, ligando, sintonizando nesse momento, então receba aquele abraço, obrigado pela sua audiência e sua parceria. Estamos aqui com mais uma edição do Ligue, se ligue. Pra quem já tá acompanhando desde amanhã, você recebe também aquele abraço, né? E o nosso agradecimento mais uma vez pelo carinho e pela parceria. Não esquece de mandar aí seu nome completo, mais Cristo Rei. 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Enquanto isso, eu falo pra você dos nossos parceiros e patrocinadores até o meio-dia. 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Vamos lá atender a freguesia, galera participando, mandando mensagem, interagindo com a gente aqui nessa manhã. Let me see aqui onde é que nós paramos. Paramos longe, né? Ali, César Batistão, Karina Dutra, beijo do Magro, Graciele ouvindo a rádio nessa manhã também, alô Graci, Camila também tá ouvindo a rádio nessa manhã, Camila, Matheus Alves ouvindo a rádio também, alô Adilson, me chamo Luciana da Silva, alô Luciana, beijo do Magro pra você também, Natália, alô Natália, nossa amiga Júlia da Rosa, minha querida, já vou ouvir teu áudio aí, tá bom? Senhorita Juliana aqui ouvindo a rádio nessa manhã também, ó Juliana, Nathalie, eu não sei se Nathalie ou Nathalie, tá? Mas de qualquer forma, dos Santos. Obrigado pelo carinho, audiência. Qualquer coisa, manda aí pro cabelo, assim, cabelo não tem acento. Sim, tem acento, indique aonde. Silvânia, ouvindo a rádio, Josane também, Simone Pan, mateando e ouvindo a rádio, é Oeste Capital. Ah, que baita, Mate. Quem mais aqui mandando a mensagem, mandando o recado? Who are you, Dirce? E aí, Dirce? Aquele abração pra você também, tá? Obrigado pela sintonia de sempre. Ana Caroline Lopes, Gabriel, ouvindo a rádio nessa manhã também. Ô, Gabriel! Altamir também mandou uma mensagem aqui nessa manhã, Loreni Schwartz. E aí, Loreni Schwartz, sobrou alguma coisa daquele risoto ontem lá? Não sobrou nada. E aí, Maiara Piccoli, como é que você tá, Maiara? Tudo bem por aí também? Obrigado aí pelo carinho e pela audiência de sempre, aquela parceria fantástica, sempre sintonizada aqui na programação. Quem mais aqui mandou a mensagem? Sim, já sei, tá estourando o meu limite, vamos lá. No banco não, porque não tem, né? Lá é sem limite, né? O fundo do poço é sem limite. Dejanira, alô Dejanira, monge, eu vim da rádio nessa manhã também, grande monge. Ouvinte aí já de longa data aqui da programação. Trazer aqui um som do Gustavo Lima, novidade do cara. Essa música, o nome é Bala Alojada. Ouve aí e depois me diz.

0: Aí eu sou o Gustavo Lima. Vai, Nivaldo! Bala alojada e a música.
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0: 17 graus para nossa alegria. 17 graus. Oh, maravilhas. Ei, que eu dizia. Mas vamos lá, né? Ainda é previsão de instabilidade com chuva, mas 17 graus já é top demais. Vamos lá, um recado pra você aqui também na hora certa, da 11h16. Bom dia, acerte o seu relógio aí. 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
10: 11:21, alô Garcia, alô Pedroso, alô Márcio do Atalanta, alô galera do Flashback, Bad Boys Blue.

0: Já que eu estou falando na finaleira aqui em cima da música do Bon Jovi, mas eu quero só fazer um comentário breve. Ontem eu observava aí o jogo entre a seleção brasileira e a seleção do Japão também. E aí nós tínhamos aí duas torcidas distintas, né? Cada uma torcia na sua linguagem, né? Na sua comunicação torcia pela sua seleção favorita, ou os japoneses, ou os brasileiros, enfim. Agora, no intervalo, cara, no intervalo do jogo, não sei se era na hora da hidratação, se era no intervalo do jogo, agora eu não vou saber precisar. Aí o cara tocou essa música do Bon Jovi, Live on a Prayer. Nesse exato momento não tinha mais uma torcida de cada time, havia só um coro. O estádio inteiro, cara, independente da língua que se falava naquele momento, cantava Live on a Prayer e também todo mundo suava naquele ombro. Oh, oh! Incrível o poder da música e uma clássica do Bon Jovi que dispensa qualquer comentário, unindo inclusive pessoas de línguas diferentes. Olha aí. Faça igual! Faça! Faça igual! Se você é bom, faça igual. Quero ver. 11h29. Bom dia pra você.
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0: 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Boa sim, parada do seu rádio 27 pro meio-dia agora, nessa manhã de tempo fechado. O sol até ameaçou, né, cara? Ele até fez um... Olha aqui! Isso aí, né? Olha o bebê e sumiu. É danado, né? Todo mundo pegando folga, até o sol. E nada de vir trabalhar, né? Nem no jogo ontem, né? Deve ter pegado folga pra assistir o jogo ontem também. 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Bem, te vi, não saiu a vinheta aqui, caramba. 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Vamos lá, continuar atendendo a freguesia aqui nessa manhã. Alô, freguesia! Alô, freguesia! Alô, Brasil, fale, bom dia.
1: Fala, cabelo! Bom dia, bom dia.
0: Fala, mais
1: tudo de volta aí,
0: tá, menino.
1: Como todos os dias, né, cara? Obrigadinho no programa aí, tá bom, meu querido? Um
0: bem
1: abraço
0: que
1: aí.
0: Faz.
1: Tudo certo pra vocês aí.
0: Obrigado pela audiência do amigo, hein? Obrigado pela audiência do amigo. Quem mais aqui está mandando o seu recado nessa manhã aqui? Cabelo Rosilei. Alô, Rosilei, abração pra você aí. Tá tudo de bom, tudo de bem. Top de música. Who are you? Quem é você? Dejanira. É você? Dejanira. Receba aí um beijo do Magro também. Santina. Ô, dona Santina, como é que você tá aí, querida? Um beijo do Magro pra você também, tá? Nada de foto, não tá no fogão a lenha hoje, por acaso? Quem mais aqui mandando a mensagem? Marta. Alô, Marta. Aquele abraço. Soninha, já vou ouvir teu áudio aí, tá bom, Soninha? Quem mais aqui mandou o recado? Vanessa. Alô, Vanessa. Abração pra você, abraço pra Franciele Dias Ribeiro. Alô, Fran, beijo do Magro pra você também aí, menina. Quem mais aqui mandando mensagem, mandando recado? Karine, alô, Karine, beijo do Magro pra Karine também ouvindo a rádio nessa manhã. Neuri ouvindo a rádio também. Ótima terça-feira, Michele. Alô, Michele, aquele abraço. Quem mais aqui mandando a mensagem, o recado, interagindo, participando? Alexandro Fidelis. Alô, Alexandro. Sueli. Alô, Sueli. Quem mais? Marilei. Alô, Marilei. Liamara Ogliari, ouvindo a rádio nessa manhã também. Alô, Liamara. Receba beijo do Magro. Ou, quem mais? Cabelo? Passe o contato na Rotesma. Já tô adquirindo o contato aqui, já vou te mandar, tá? Quem mais aqui pediu o contato do Rádio Dicas, aí eu estou providenciando o contato, vai dar tudo certo. Por quê? Porque o cabelo perdeu o texto. Perdeu! Perdeu! Sim, perdeu o texto. Isso é lamentável. Hoje não comecei muito bem, a música não disparou na primeira, perdendo o texto, perdendo moral com a audiência desse jeito também. Que fase! Clair, da linha São Pedro, vindo à rádio nessa manhã também. Obrigado pelo carinho, pela parceria de sempre. Continue ligado, continue participando. A gente vai ver aqui um som lá de 2007. Caramba, já tá batendo na casa dos 20 anos e parece que foi ontem. Jojo Tchuli.

0: som de roupa nova aqui na Rádio da Galera. E a música é Show de Rock and Roll. Pra você conferir também Jojo, Too Little, Too Late. Pra você conferir duas aqui, flashback. Já uma da década de 80 e outra que já faz quase 20 anos. O que é isso? Muito rápido, passa depressa demais. Assim como o nosso tempo aqui, hora de intervalo. As melhores oportunidades do comércio você só ouve aqui na programação da Melhor. 18 graus e a temperatura, acerte o seu relógio aí, 15, não, 14 agora pro meio-dia. 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
4: Tá todo mundo inteiro por aí, porque foi um jogo difícil pra nós, hein? Acredite ou não, o técnico Carlo Ancelotti afirmou que sofrer faz parte do futebol. Pois é, ele falou isso na coletiva de imprensa após o jogo e ele afirmou que o Brasil fez a sua melhor participação até agora. Ele destacou a reação no segundo tempo da vitória sobre o Japão e elogiou a postura da equipe e a capacidade de encontrar soluções diante da forte marcação adversária. O embarque da seleção aconteceu ainda na segunda-feira e hoje, nesta terça-feira, pela manhã, tem treino da seleção brasileira no centro de treinamento Columbia Park e depois disso, os jogadores ganham folga e só vão voltar a se apresentar no fim da tarde desta quarta-feira. Um descanso merecido, porque domingo tem jogo de novo. Eu sou Melina Calduro, em Houston, para o Acaerte em Campo.
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0: Música no seu rádio, faltando 9 minutos pro meio-dia agora, nessa manhã legal e sensacional de terça-feira, hein? Pra você acompanhando a rádio nesse momento, você está acompanhando a finaleira aqui também do nosso Ligue e se Ligue. Estamos aqui dizendo pra você participar, tá? Tem Sábado do Rei nesse final de semana, será sorteado pela Eduarda Boetcher, se não me engano, no sábado ao meio-dia, essa super cesta de produtos aí da Orquídea, apresentaço aí do supermercado do Cristo Rei pra você, tá? Não esquece de ir participando, mandando o seu nome completo mais Cristo Rei. Enquanto isso, Kaline, alô Kaline, abração pra você, obrigado pela audiência. Olha o Aldo aqui, rapaz, acordou cedo, hoje mandou mensagem pra rádio. Cedo pro almoço, que é isso? Aldo, aquele abraço pro amigo aí, obrigado pela audiência de sempre, a parceria de sempre também. Quem mais aqui mandando mensagem? Mandando música, a Terezinha Fernandes. Alô, Terezinha, pessoal de Guatambu, aquele abraço. Bom dia, cabelo, Rosilei, valeu, Rosilei. Abração pra você, tá participando do sorteio também aí, tá? Pra galera toda que participou, interagiu, mandou uma mensagem. Obrigado pelo carinho, audiência, tá chegando mais uma edição do Se Joga pra você, fazendo animação, entretenimento, trazendo a informação pra você da sua tarde. Era isso então, aquele abraço.

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0: 24, dia 30 de junho, estamos nos despedindo de mais um mês, este ano de 2026. Eu sou o Ronei Zanetti, estou muito bem acompanhado com a minha colega de bancada, que vai ficar durante essa tarde comigo e também com você que está aí do outro lado do rádio. Fala aí, Dudinha, como é que você está aí? Feliz da vida?
1: Feliz, feliz demais. Ontem foi um dia muito agradável para todos os brasileiros.
0: Muito bem.
1: E nessa tarde a gente espera que seja tão agradável quanto, até porque não está tão frio,
0: tá
1: não
0: gostoso.
1: Está chovendo, agora
0: tá
1: meio-dia e quatro e a gente acabou de chegar com mais um Se Joga e te faz companhia até as 5 horas da tarde.
0: Olha, 18 graus, o sol se esforçando para brilhar entre essas nuvens carregadas, o tempo está predominantemente nublado, mas o sol há de brilhar nessa tarde de terça-feira para a gente se despedir de mais um mês. É óbvio que o Se Joga conta com a sua participação na nossa enquete de hoje. Já vou pedir pra Dudinha lançar uma enquete legal pra galera aí.
1: Olha, já que tá rolando uma trend nas redes sociais sobre empregos aleatórios, é justamente sobre isso que a gente quer falar hoje com a nossa audiência. Sobre aquele emprego aleatório que você já teve na sua vida, que você já teve antes de ter a carreira que você tem hoje. Enfim, alguma coisa que você já tenha passado aí relacionado a mercado de trabalho, e a gente entrou nesse assunto, agora eu vou contar como.
0: Pode.
1: Porque hoje é dia do gesseiro.
0: Gesseiro.
1: E eu descobri que meu colega Ronei Zanetti já trabalhou com gesso.
0: Olha só, ela foi uma breve passagem, eu não diria nem que eu sou formado em gesseiro, mas eu tive uma breve experiência como gesseiro. Você está certa, Eduarda. Contei isso pra Dudinha, mas eu vi que você também fez essa trend no seu Instagram. Você já fez essa trend.
1: Eu fiz, que eu parei pra pensar quanta coisa doida
0: eu
1: a gente
0: ainda
1: já passou
0: não
1: nessa...
0: fiz essa trend, porque eu acho que eu já trabalhei com tanta coisa que eu precisaria de muitas páginas lá no Instagram pra
1: um
0: poder colocar tudo.
1: É,
0: mas gesseiro foi uma delas. Mas aí também, já, agora você me perguntou, eu já trabalhei com várias outras coisas, assim, mas tudo passagens breves, tá? Tipo, tudo assim, sei lá, um mês... 2 meses, 4 dias, sabe? Tudo passagem muito breve.
1: O cara da carteira de trabalho suja, né?
0: É isso.
1: Tipo, uma semana.
0: Vários desses. Assim, não, nem assinava carteira na época, né? Mas, ó, vamos lá. Eu vou pra uma breve lista aqui, ó. Gesseiro, lavador de carros, passador de pizza, Cara, eu acho que atendente de loja de telefone, de celular também.
1: Eu também já trabalhei, inclusive, na mesma loja
0: na
1: que eu, Ronei.
0: Na mesma loja que eu, cara.
1: Só não fomos colegas naquela época, mas já trabalhamos na mesma loja. A gente já vendeu chip de celular, vendeu internet de celular.
0: Aham, verdade, hein?
1: Acho que essa foi uma das coisas mais doidas que eu já fiz, porque...
0: Mas, ó...
1: Era legal, mas era difícil, né? Tu tem que convencer uma pessoa a comprar a internet ali.
0: Sim, eu era tão ruim de vendas, que eu fiz uma proposta pro chefe na época. Eu pedi pra ele, o que você acha de eu ser palhaço entregando panfleto na frente da loja? E ele achou o máximo a ideia. E eu fiquei fazendo isso assim, ó, um mês, eu acho. Que ele pagava um extra, sabe, pra entregar ali na frente. Eu falei, não, eu vou, mas tem que ser vestido de alguma coisa. E daí foi nessa época que eu fui palhaço também.
1: Tu já foi palhaço também?
0: Já fui palhaço. E daí fiz vários clowns em outras oportunidades, né? Mas já fui palhaço também. Aí acho que eu sigo sendo, eu acho aqui, né? Mas depois foi cinegrafista, que daí foi diferente também. Trabalhei com uma época como cinegrafista. E aí depois o rádio, que faz parte aí praticamente toda a minha vida trabalhista. São 13 anos já fazendo rádio.
1: Caraca,
0: então,
1: é tempo.
0: Isso aí, hein? Já tô um tempão aí na lida, galera.
1: E é isso que a gente quer saber da nossa audiência. Compartilha com a gente alguma experiência profissional que você teve. E não precisa ser, um grande trabalho.
0: Não,
1: assim, ó, eu vou falar por mim, tá? Eu fiquei muito tempo da minha vida só fazendo bico. Não tinha trabalho fixo, eu fiquei bastante tempo desempregada. Então, o que vinha, eu ia
0: Bora.
1: Pra qualquer coisa, assim, ó, me
0: Bora.
1: Chamava e pagava, tamo indo.
0: Bora.
1: Então, compartilha com a gente, porque a gente ficou curioso de saber também sobre a realidade dos nossos ouvintes.
0: Pô, eu ainda sou assim, não sei você, mas...
1: O que
0: vier, tá me pagando, indo. Eu tô indo também. Pode contratar o Ronesito aí, galera. É vídeo de Instagram, é showzinho acústico pra casamento, pra festa de 15 anos, é gravar comercial de rádio, é animar festa, animador de torcida, é dançarino. O que você estiver topando aí, eu tô topando também, viu, cara? É isso aí. É meio-dia e 9, vamos saber então quais são as Barbie profissões dos nossos ouvintes queridos. Mandem aí no nosso WhatsApp. Tá valendo prêmios na tarde de hoje. O que, que temos aí de presente aí do dia?
1: Hoje,
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0: 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Hoje tá todo mundo meio paraguaio também, Dudinha.
1: Sem
0: Depois vamos
1: dúvida,
0: falar disso
1: né?
0: também. Foi num baile aonde, Duda?
1: Lá em Assunção.
0: Foi num baile em Assunção.

0: Meio-dia aí, 19, galera. Mais um recado aqui dos nossos patrocinadores. Daqui a pouco, alô pra audiência. Aqui as primeiras participações da tarde. 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Com eles, a gente vai por aqui até as 13 horas de hoje. 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
0: Legal, show do intervalo e logo logo a gente tá de volta com o alô pra galera. Fica aí, conectado,
1: e
0: ligadinho.
1: Participa!
0: Ah, é, manda sua mensagem pra cá. Lembra mais uma vez aí rapidinho pra nossa audiência rotativa.
1: Conta pra gente qual foi o emprego mais aleatório que você já teve.
0: É a trend do TikTok aqui pras ondas do rádio.
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2: A Rádio da Galera, tamo de volta aí, pessoal. Esse é o nosso Se Joga, essa é a nossa terça-feira de tempo instável aqui na Capital do Oeste. 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
2: Muito bem, você participa aí no nosso WhatsApp, tá, galera? 3361-3130, pra trocar ideia hoje sobre serviço, sobre trabalho. A gente tá com uma enquete que é uma trend do Instagram, que a Duda respondeu e a gente engajou em pedir pra galera aqui trabalhos aleatórios que você já fez. Conta pra nós aí se você já trabalhou com alguma coisa bem diferente, assim, inusitada, que ninguém nem imagina.
3: Que não tem a ver, às vezes, com a tua personalidade.
2: É, que não tem a ver com a sua personalidade. Por exemplo, ah, sei lá, o Ronezito já foi mecânico. Eu fui mecânico, até porque eu não entendo nada de carro.
3: Quando você comentou que já foi gesseiro, eu juro que eu fiquei assim, cara, não consigo
2: ajudante,
3: imaginar.
2: Ajudante,
3: mas
2: ajudante.
3: Eu não consigo imaginar você trabalhando com gesso.
2: É, um dia foi, né? Dois dias, né? Porque não dá pra aguentar mesmo, né? Eu não sei se você sabe, mas a maioria dos prédios que estão em construção não tem elevador ainda, né? Então o negócio tem que ser ali no braçal, ali. Pelo menos era no meu tempo, né? Era na minha época. Nossa, como ele é vivido, né?
3: Como ele é experiente.
2: Como ele é experiente, mas muita gente trabalha com isso aí e tem que ser bem galo índio mesmo. Força, tem que ter força.
3: É, não é pra qualquer um, hein? Então,
2: conta pra nós aí se você já teve um trabalho aleatório que não condiz muito com a sua personalidade. A gente quer saber, manda no 3361-3130 e concorra hoje a um rodízio de pizza da Italianíssima Churrascaria e Pizzaria. Trazer aqui os jogos do dia de hoje. Vamos falar um pouco de futebol aqui do dia nesse bloco.
3: Vamos!
2: Hoje a gente vai conhecer qual time que será o adversário do Brasil no domingo. Pode ser a Costa do Marfim ou pode ser a Noruega. Às 14 horas de hoje, a bola rola para estas duas seleções. E a pergunta que fica, Eduarda, quem você gostaria de enfrentar?
3: Costa do Marfim.
2: Costa do Marfim também. Eu também acho que seria melhor.
3: Não que eu entenda muito de futebol.
2: Mas o Haaland tá dando uma assustada na galera, né?
3: Não
2: tá
3: para de aparecer vídeo desse louco pra mim. Meu Deus, o que esse homem faz?
2: Ele é um viking muito poderoso mesmo.
3: É um jogador realmente diferenciado.
2: Hoje, às 18 horas, tem a poderosa França contra a Suécia. E também, às 22 horas, o jogo entre México e Equador. Caramba, esse jogo vai ser demais também, hein?
3: Vai.
2: Esse dia de Copa do Mundo tá incrível. Ontem nem se fala. O Brasil passou pelo Japão, a Alemanha perdeu para o Paraguai, que é a maior zebra, eu acho, dessa Copa do Mundo ainda.
3: Que delícia! A vingança é um prato que se come de 4 em 4 anos.
2: O Paraguai emagreceu todo mundo, Duda. Fez um monte de gente virar médico. Tem camisinha que toca ragatanga e ainda elimina a Alemanha. Como é que a gente não vai amar os paraguaios,
3: cara? Somos todos paraguaios.
2: Somos todos paraguaios. Que felicidade ontem, né? Que momento incrível aí para o futebol
3: muito
2: latino-americano.
3: E é bom de ver esses times, essas seleções que a gente não espera um resultado desses, né? E aí sai surpreendendo a todos. O jogo do Brasil contra o Japão também foi uma coisa que tirou o fôlego de muitos brasileiros, né? Porque a gente começou perdendo. E, claro, todo o respeito e todo o mérito também pela seleção do Japão, que fez uma baita partida. o goleiro, goleiro incrível, né? E a gente acaba descobrindo esses nomes, esses talentos, e sempre com respeito, né? Também a gente percebe
2: admiração, cara, pelo Japão.
3: Os torcedores que estavam no estádio, enfim, a união das torcidas, mas é o futebol, né?
2: Pois é. Assim, ó, os japoneses, vou te contar, né, cara? Que incrível, que gente legal, né? Que gente do bem. Caras acabaram o jogo limpando o estádio e parabenizando o brasileiro pela vitória. É um pessoal muito evoluído,
3: e
2: né,
3: é
2: cara?
3: E é aí que eles ganham da gente, né?
2: Não, aí é demais, né?
3: É os aí cara, que eles assim, ganham da gente.
2: Aí eles ganham demais, cara. Que gente maravilhosa mesmo, os japoneses. É isso aí, galera. Passamos aqui um pouco de Copa do Mundo. Daqui a pouco a gente volta com a previsão do tempo do Ronaldo Coutinho do Prado. E você segue participando aí da nossa resenha. É o nosso programete de terça-feira aqui do Se Joga.

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1: 10 para uma.
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0: Uma e dois.
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2: O Brasil está nas oitavas de final. Depois da vitória por 2-1 sobre o Japão, a seleção brasileira aguarda o vencedor do jogo entre Costa do Marfim e Noruega, que se enfrentam nesta terça-feira. Carlo Ancelotti, até então nesse Mundial, já utilizou 22 dos 26 jogadores convocados. Quatro atletas ainda não entraram em campo nesta competição. Os goleiros Ederson e Everton e os zagueiros Bremer e Léo Pereira. Mesmo com algumas peças ainda 100 minutos contados na competição, o treinador tem rodado bastante o elenco, ajustando a equipe ao longo da campanha e mantendo uma base mais definida para a reta decisiva. Eu sou Melina Calduro, em Houston, mas a caminho de Nova Jersey, para o Acaerte em Campo.
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0: Estamos de volta aí, galera. Fechando uma hora de programa já aqui na tarde da Rádio da Galera. 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
0: Legal, é isso aí. 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Previsão do tempo, Ronaldo Coutinho do Prado, é com você, boa tarde.
15: Oi. Boa tarde. É, o tempo segue nublado na região, fresquinho também, já tivemos chuva, períodos de melhora, e vai mantendo a tendência de tempo assim no geral, com condições aí de tempo, como se diz, mais para tempo instável na área, e não dá para descartar alguma chance de chuva também, trovada também agora de tarde e noite. Parte do dia se aproveita, dependendo do tipo de atividade até dá para encarar, mas com risco. As máximas ficam aí na faixa dos 17, 19 graus, não passa muito disso. Está um clima assim normal de um dia mais neutro de inverno aí na região. E a tendência é que a gente tenha condições de tempo, no geral, com chuva, trovada nessa quarta-feira, pode chover forte em vários momentos, algum risco de algum tempo severo bem pontual, e mantém a tendência de tempo também sujeito à chuva ali na madrugada, manhã de quarta, melhorando o final do dia com frio. E volta a ter tempo bom, frio e geada, sexta, sábado e provavelmente domingo. Da Climatea, Ronaldo, Coutinho.
0: Não combinou essa frase aí do Coutinho, né? Volta a ter tempo bom com geada no sábado e no domingo.
9: Não
0: então,
9: faz sentido.
0: Então eu não sei o que ele considera um tempo bom, mas pra mim o tempo bom é 35, 37, aquele calor, aquela caipira, aquele verão, chinelinho, aquele calção, uma regata escrito samba, um molejo do Ronesito, óculos escuro, chapéu de palha, cavaquinho na mão, né? Todo jogado, todo praiano. Nossa, velho. Nossa, esse skin não combina nada comigo também, né? Nada combina comigo aqui nessa skin. Mas é isso, gente. É muito frio ainda, vem por aí, tá? Então, se você ainda não limpou o seu guarda-roupa, não tirou aquela jaqueta que você não usa mais, aquele calçado, procure os pontos de arrecadação da campanha do agasalho. É muito importante que você limpe aí o seu guarda-roupa agora no começo do inverno já, pra poder tá abençoando pessoas que precisam, né? Pessoas com situação de vulnerabilidade em relação a esse friozão aí. Também é muito importante cuidar dos pets, né, Dudinha?
9: É verdade, tem que ter uma atenção redobrada, né, com os bichinhos nessa época de frio. A gente sabe que eles também são sensíveis, então vale você ter alguns cuidados consigo também, né? Vale lembrar, a gente tem que continuar com cuidados como usar filtro solar, não é porque o sol não aparece que a gente não tem que usar, beber água, que a gente sabe que também fica mais sensível a algumas doenças respiratórias, ver se tá tudo ok com tuas vacinas também, e com os pets, como o Ronei falou, e também dá uma olhada aí pra dentro do guarda-roupa, algumas coisas que já não fazem mais sentido. Inclusive, Ronei, no sábado, enquanto eu tava aqui, eu divulguei uma vaquinha e vou seguir divulgando ela, porque teve uma família que perdeu tudo em um incêndio. Ixi. Que aconteceu na semana passada no bairro Líder, aqui em Chapecó. Eles precisam de roupas, móveis, itens de higiene também, lembrando que roupa para mulher, calçados do tamanho 37 e também roupa para criança no tamanho 12 e no tamanho 7. Ou se você puder doar roupas, móveis em bom estado, ou também tem a vaquinha online, que através dela eles estão arrecadando valores, né, para poder reconstruir. Então, se você tem interesse em doar algo, pode chamar a gente no WhatsApp, que a gente encaminha o link da vaquinha ou então a localização, que é um ponto de coleta para ajudar essa família.
0: Beleza, recado dado, 1h12, mais som aqui na Rádio da Galera. Você ouve agora Kaique Felipe e Luan Santana. Mente Sã é o sucesso do Luan Santana.
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1: 1:18.
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3: 28 para as duas.
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4: Apaixonados por futebol. Daqui a pouco a gente vai conhecer quem será o próximo adversário do Brasil na Copa. Às 2 horas, às 14 horas, tem Costa do Marfim, Noruega. Pra quem é a nossa torcida, Duda?
5: Hoje a minha vai para a Costa do Marfim.
4: Costa do Marfim, vai, Costa do Marfim. Costa do Marfim, vai, Costa do Marfim. Como seria, como que chama a pessoa que nasceu na Costa do Marfim?
5: Costa Marfiense.
4: Costa Marfiense.
5: Faço nem ideia.
4: Eu também não, te perguntei porque
5: vou
4: eu não sabia.
5: Vou até procurar. Que curioso isso.
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4: R$1,99. Que música que é essa? Me ajudem aí. Eu acho que é uma terceira dimensão essa. 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
5: Bom, a música é do musical JM.
4: Acertei, então.
5: E quem nasce na Costa do Marfim é chamado de marfiense.
4: Marfiense.
5: Mas existem outras formas que também são conhecidas como Costa Marfinem, Marfianês e Costa Marfinês. Costa Marfiense e Costa Marfinês.
4: Muito bem.
5: Tem alguns outros nomes, mas eu não consigo nem pronunciar.
4: Que é difícil, né?
5: É?
4: É francês que eles falam, né? É essa música aqui, ó.
6: Não diga que não gastou, não diga que não comprou.
4: R$1,99. Muito boa, é uma música em homenagem ao
6: R$1,99.
4: Genial, né?
5: Muito bom.
4: Demais, é do disco Baile Bom do JM. Muito legal aí, ó. Musical JM, o Baile Bom. Ajudando a gente na publicidade aqui também. Muito bem,
5: muito bem. Muito bem.
4: Vamos pra galera aqui, eu quero ouvir esse povo querido. É essa aqui que a gente pode rodar? Opa!
5: Pode rodar, vamos lá.
7: Boa tarde, Ronei. Boa tarde, Duda. Tudo bem? Paulo Padilha Plodecar, como sempre, na audiência, né? Trabalhando e ouvindo vocês, né?
4: Boa, garoto.
7: Eu, minha profissão, não é profissão. Eu tentei trabalhar de uma funerária ali, regente funerário, mas por uma semana só. Mas essa uma semana ali me rendeu R$1.000.
5: Ó.
7: Mas pensa na... Na disposição que eu tinha pra ir catar defunto ali. Meu Deus do céu.
4: Que isso?
7: E me coloca no sorteio que tiver aí hoje.
4: Uma semana, R$1.000. E aí, Eduarda, fica a pergunta. Você seria agente funerária por R$1.000 a semana?
5: Jamais.
4: Dois?
5: Não.
4: R$2.000 semanal?
5: Não.
4: Dois, quatro, seis, oito. R$8.000 por mês, cara?
5: Não.
4: R$8.000 por mês você não iria?
5: Não iria. Não iria porque depois eu não ia dormir. Ia gastar tudo em psicólogo. Não.
4: Cara, não dá, né? Eu não
5: assim,
4: consigo.
5: Assim, admira essa galera de fato.
4: Meu Deus do céu.
5: Mas, não.
4: Tem que ter o dom, né? Tem que ter o dom. Tem que ser vocacionado.
5: Sim, tem que ser.
4: Tem que ser a vocação da pessoa, né?
5: É, tanto porque... a galera que trampa nos cemitérios, né? Não necessariamente no
4: cemitério,
5: na funerária.
4: Eu acho que é beleza.
5: Ah, mas é tão ruim quanto, eu acho.
4: Será?
5: Eu não consigo.
4: Ah, eu gosto da paz do cemitério. A paz que tem o cemitério, assim. E daí tu fica olhando os túmulos, assim, imaginando as histórias de cada pessoa. É um trabalho bem reflexivo, na minha opinião. Eu não teria tanto medo agora na funerária.
5: Não, não é pra mim.
4: Não me pega
5: Ih,
4: também.
5: Eu sou cagona pra caramba.
4: Não me pega também. Conta aí um trabalho aleatório que você já teve. A pauta do dia de hoje, porque virou trend nas redes sociais. O pessoal tá lá respondendo a trend no Instagram. Trabalhos aleatórios que você já teve. E a gente tá trazendo aqui pro rádio. E mais uma vez pra nossa audiência.
5: Inclusive o Paulo falou que a gente tem que ter medo dos vivos, né? Porque os mortos não fazem mais nada. Realmente, Paulo, tem um ponto. Mas
4: é até
5: assim,
4: um puxar o teu pé. Depois...
5: Mas não é pra mim.
4: Deu até alguém puxar o teu pé, né?
5: Valeu, valeu. Não é pra mim.
4: Além do horizonte, Dudinha. Tem que abrir os seus caminhos aí, ó.

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1: 8 para as 2.
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0: Por aqui, 2h05, você ouviu a menina Ana Castela, ou eu poderia dizer a atriz Ana Castela, ou poderia dizer a cantora Ana Castela, ou a boiadeira Ana Castela. Ela é a verdadeira Barbie multifunções, ela é a Barbie profissões. É a Ana Castela, legal esse som dela novo,
1: ficou,
0: né?
1: Bom,
2: se
1: demais.
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0: Você viu que ela tá fazendo aquelas novelas 2h06 agora, você viu que ela tá fazendo aquelas novelas verticais? Sabe o que é uma novela vertical?
1: É na tela do celular?
0: É uma novela pra assistir no celular, cara.
1: Que loucura
0: isso. E eu acho isso bem perigoso, viu? Bem perigoso. Minha opinião é que é peligroso isso. Porque daí, cara, o pessoal vai começar a se acomodar, não ter mais aquela experiência fotográfica de ter as coisas na horizontal. Eu gosto de coisas na horizontal. Não gosto de coisas na vertical. Até porque o nosso sinal de frequências moduladas aqui da rádio, ele se propaga na horizontal. Então eu gosto de coisas...
1: Show e sai rolando.
0: Então fica deitado aí,
1: fica
0: apresentando.
1: Deitado aí.
0: Brincadeiras à
1: se bem
0: parte.
1: Que é bem a tua cara, né?
0: Eu sou meio deitado, né?
1: É por isso, né, que ele gosta das coisas na horizontal.
0: Pode ser que eu goste das coisas meio deitado aí, né? Gente, vamos falar de coisa séria agora. De coisa séria não, de coisa boa. E coisa séria também. 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
0: No Pátio Shopping Chapecó está em cartaz Supergirl, Toy Story 5, Dia D, Todo Mundo em Pânico 6, esse você viu, uma nota sincera pro filme, vai.
1: Sendo bem sincera?
0: Sincera, não vem com mentira aqui pra mim, não.
1: 4.
0: 4 pro filme?
1: Achei bem ruim.
0: Pois é, a Duda me disse que não gostou do filme Todo Mundo Odeia o Pânico. Ela foi com a expectativa muito alta,
1: mas
0: que você não tá ligado no besteirão americano,
1: eu
0: cara.
1: Eu gosto de Todo Mundo em Pânico, mas esse eu achei,
0: não sei.
1: Eu tenha perdido a, sabe, de ver graça.
0: É, você envelheceu, Eduardo.
1: Pode ser.
0: Você envelheceu. Mas
1: é que eu fui com muita expectativa também, pode ser isso.
0: Uma coisa que não envelhece é Toy Story, né? Toy Story é filmaço sempre, cara. Esse novo filme do Toy Story tá demais. E também Mestre dos Universos, pra você que viveu os anos 80, viveu os anos 90, vai ter boas recordações do He-Man. O filme Mestre dos Universos é um remake da história do He-Man. Esse aí, não sei se você chegou a pegar, né? Você não assistiu o He-Man,
1: não.
0: Né? Não assistiu o He-Man, Dudinha? Não tá ligado no He-Man, eu tenho
1: não,
0: a força?
1: Não, eu sei o que sabe. É, mas não, nunca assisti.
0: Então
1: sim,
0: entendi.
1: Parei pra assistir, não.
0: Entendi. Você tem mais cara de ter visto o Supergirl ali, que tá em cartaz também. Show do intervalo, na volta tem muito mais música pra você, a resenha com a galera e também os destaques do jogo que acabou de começar. Sim, Costa do Marfim e Noruega estão jogando neste momento.
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0: Muito bem, galera, estamos de volta aí rapidinho para dar o recado da Italianíssima Churrascaria e Pizzaria, que está sorteando hoje aquele rodízio de pizza na faixa para nossa audiência maravilhosa que participa através do 49-3361-3130, contando hoje um serviço aleatório que já teve na vida. Vamos ver a galera aqui, Duda?
1: Vamos, só tem alguns áudios ali que estão marcados como não lido, tu pode rodar, tá, galera, tem certeza?
7: Acho que sim. Como é que tá? Tudo certinho? Manda um abraço aí pros piada metalúrgica Borba aí, pro Flávio, pro Renato, que estão na lida no baracão aí.
1: Vamos trabalhar.
7: Toca uma música bem boa pros guri aí.
0: Boa pesada, Flávio. Um abraço aí pra galera da metalúrgica Borba. Encontrei o Flávio naquele café colonial que eu te falei que é bem legal lá. Lembra?
1: Boa.
0: O café colonial lá, tava lá o Flávio, lá gente boa demais aí com a família. Acho que é o Flávio aí, eu sei que é da galera da metalúrgica Borba. Quem mais tá por aqui no dia? Posso eu tocar esse aqui?
1: Pode, aham.
0: Opa.
8: Boa tarde, Duda. Boa tarde, Ronei. Aqui é a Iracema do Jardim América.
0: Oi, Ira.
8: Tô aqui fazendo uma faxina, escutando o programa de vocês e sobre a enquete de hoje. A minha profissão pior na minha vida, quando eu fui trabalhar, foi trabalhar numa padaria.
0: Padaria?
8: Eu não sabia montar um X. E a mulher me chamou para trabalhar de auxiliar de confeiteiro.
1: Eu também não saberia.
8: Misericórdia. Daí eu ficava perdida. Daí tinha que estar pedindo, né? Como é que faz isso? Como é que faz aquilo? Coisa mais triste.
1: É ruim, né? Não saber.
8: Sabe, a auxiliar de confeiteira trabalha mais do que a própria confeiteira.
0: Capaz que é assim.
8: Vem a lista ali, ó. É pé de moleque, é bolo salgado, é nega maluca, é tudo quanto é coisa. É a auxiliar de confeiteira.
0: Muito
8: coloca
0: bem.
8: No sorteio aí.
0: Valeu.
8: Boa tarde, valeu.
0: Eu não
1: tá
0: sabia
1: aí uma
0: que era
1: experiência.
0: Assim.
1: É, eu também acho que se precisar montar um X pros outros comer, eu tô lascado, porque o meu sempre fica feio demais.
0: Não, acho que tu não conseguiria mesmo, hein? Conta pra gente aqui, galera, qual foi o trabalho mais aleatório que você já teve, mais diferente que você já foi aí, enfim, manda aí pra gente aí, vamos trocar uma ideia sobre isso hoje. Estamos trocando.
1: Vamos lá.
0: 2h14, já estourou nosso bloco aqui. Tem que ser no som, né? Tem que sair no som já aqui, hein?
1: Então bora.
0: Ó, eu só falei da Copa do Mundo, não disse o placar. Tá 0x0 ainda, tá bom, gente? Costa do Marfim ou Noruega? Esse é o jogo da Copa de hoje.

0: 12:17.
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1: 26 para as 3.
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7: Muito bem, estamos de volta aí agora, 24 minutos faltando para as 3 horas dessa tarde de terça-feira, dia 30, para passar a régua em mais um mês. 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A Italianíssima está sorteando hoje um rodízio de pizza para nossa audiência que participa, mas antes eu vou atualizar o pessoal de como é que tá o jogo da Costa do Marfim versus a Noruega, que está acontecendo agora nos 16 avos de final da Copa do Mundo. Está 0-0, mas a Costa do Marfim está jogando muito melhor que a Noruega, hein? E isso nos preocupa um bocado, porque a gente aqui tava aqui pedindo pela Costa do Marfim, mas não tem bobo no futebol não, hein? Costa do Marfim tá jogando muito, muito, muito. E a Noruega, quem apareceu mesmo no jogo até agora foi o Haaland, cara. Que finalizou ali algumas vezes, mas assim, ó. É a Costa do Marfim jogando o fino do futebol nessa fase de 16 avos. Lembrando que o próximo adversário do Brasil no domingo às 17 horas é ou Costa do Marfim ou Noruega, ganhador do jogo desse jogo.
8: É, depende do resultado de hoje, né?
7: Pois é, Eduarda. E aí, tem certeza que a gente vai querer a Costa do Marfim mesmo? Porque a Noruega tá jogando menos, viu?
8: Olha, eu por mim podia passar pra final direto, mas não é assim que funciona, né?
7: Não, não é assim que funciona, não. Tem uma grande montanha pro Brasil escalar ainda pra até chegar na final. Vamos de novo com a nossa audiência aqui, uma participação?
8: Pode rodar.
7: Opa!
9: Fala, meus amigos. Então, boa pauta aí. Eu já negociei caro, que eu gostava, já tive uma discoteca também que eu gostava, tem a farmácia que eu gosto, mas com 18 anos eu toquei um restaurante aí no centro da cidade, esse foi complicado. Às vezes um casal ficava lá até 2 da manhã e a gente tinha que ficar lá esperando para eles irem embora, para a gente fechar o estabelecimento. Sem contar que precisa cozinheira, precisa garçom às vezes não vem. Dá muito trabalho, é uma coisa que eu nunca mais quero, é restaurante, não.
8: E se você é um casal que fica até 2 horas da manhã no restaurante, tem que ter um pouco mais de semancol também, né?
7: É, né?
8: Não dá, né? Arruma outro lugar que tem atendimento aí mais longo.
7: Será que sou eu essa pessoa?
8: Não sei, se tu faz isso, pare.
7: Tá bom. Toma juízo então, Ronezito.

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1: 15 para as 3.
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0: Pode chorar, é sucesso de Jorge Mateus na programação do Se Joga.
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0: 13-2.
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3: Bora pra mais música na programação. Você participa no 4933613130 e por aqui a gente vai de pagodinho.

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1: 13:17.
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1: Bora trocar figurinha com a audiência. Pra você que participa aí no 4933613130. Hoje tá valendo um rodízio de pizza completo da italianíssima churrascaria e pizzaria. Menina Fátima do seminário já deixou o nome dela aqui pra concorrer. 3361-3130. 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Então manda teu alô pra cá e você concorre ao rodízio pra jantar por lá hoje. Quem mais por aqui participando da nossa enquete do dia? É a Cléo. Oi, Cléo.
13: Olá, galerinha. Então, no trabalho mais inusitado foi como frentista, que não durou. Porque na minha época, muitos e muitos anos atrás...
1: Conta.
13: Eu andava ao redor dos carros e eu não encontrava onde ficava o tanque. Onde que está o tanque desse Opala? E eu girava ao redor daquele... Andava ao redor daquele carro até que um colega me ensinou que ficava atrás da placa traseira.
1: Não é possível.
13: Aí veio o Chevette. E eu andava ao redor daquele carro, Chevette, e eu não encontrava o tanque de combustível. Ficava numa coluna traseira, atrás de um acessório lá, que eu não sei o nome. Aí vinha o Fusca.
1: E aí?
13: O Fusca, eu tinha que abrir o capô.
1: Então, meu assim, Deus, que difícil!
13: Até eu descobri onde ficavam os tanques... Os caras pra mim abastecer, não deu certo, não rolou.
1: Não acredito. Bom, eu com certeza iria passar muito sufoco também até aprender. Será que hoje em dia é assim também? Cada modelo tem o seu lugar? Acredito que sim, né? Alguns modelos específicos. Mas tá aí uma dificuldade que a Cléo encontrou na profissão de frentista. Alexandre também tem uma boa história. Conta aí pra nós.
6: Boa tarde, Ronei. Boa tarde, Duda.
1: Oi.
6: Meus empregos mais aleatórios, com 12 anos, vendia picolé escondido da mãe.
1: Oh.
6: É, fiquei com medo dela brigar comigo, por eu estar saindo escondido vender picolé. Quando ela descobriu, ela ficou feliz. Daí eu parei, porque eu gostava da emoção de sair escondido vender picolé.
1: Adrenalina!
6: Aí depois, com 14, eu fui pro postinho de lavagem, lavava carro. Aí fui garçom, de noite fazendo bico também. Aí com 16 anos, comecei na marcenaria. E trabalho até hoje com marcenaria, sou marceneiro hoje na Espaço Nobre Design.
1: Oh, muito que bem! Gostei aí da parte da adrenalina de sair escondido de casa para vender picolé. Aí, né, depois que a mãe descobriu, já perdeu a graça. Como assim? Que história é essa? Hoje a gente está trocando ideia com a audiência sobre trampos aleatórios. O que que essa turma já fez na vida? Conta aí no 49-3361-3130, enquanto a gente embala a tarde da galera com Zezé de Camargo e Cristiana Araújo.

0: 28 para as 4.
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1: 12 minutos para as 4 horas da tarde. 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Já já a gente volta com mais recado para audiência e mais música também. E você pede a sua no 49-3361-3130.
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1: Simbora por aqui, seguindo o nosso Se Joga. Agora, 8 minutos para as 4 da tarde. Cai chuva em Chapecó, que é isso, hein? Até saiu um pouquinho de sol, mas meio envergonhado, e agora chove, chove na capital do Oeste. Temperatura em 18 graus, segundo os termômetros meteorológicos do Grupo Condai. 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E por aqui a gente troca ideia, troca figurinha com o menino Andrei Sartori para falar sobre Copa do Mundo, porque o jogo entre Costa do Marfim e Noruega está quase na finaleira. Agora alguns minutos de acréscimo e a gente já tem um placar que dá para imaginar o que a gente vai enfrentar, né, Andrei?
8: É, boa tarde, Duda, toda a nossa audiência do Se Joga. Pois é, né, Noruega e Costa do Marfim, outro grande jogo. A gente esperava que fosse um jogo muito equilibrado de ambas as partes, né? Duas seleções muito parecidas, só uma diferença, né? Uma tem um cara que sabe fazer gol de tudo que é jeito e a outra seleção vai sofrer um pouco mais.
1: Que parece um super-humano, né?
8: É, parece um super-humano. É incrível o Haaland e é ele que tá dando gol da vitória, tá, Duda? Toda a nossa audiência para a seleção da Noruega, o lance do Berg pelo lado direito. Ele deu o toque no meio e o Haaland estava livre, assim, a bola sobrou embaixo das traves para ele já sem goleiro. Ele conseguiu, até meio que sem querer, fazer o gol da Noruega, que por enquanto vai colocando a Noruega na próxima fase e no caminho da seleção brasileira, né? A Noruega que está chegando novamente a umas oitavas de final de Copa do Mundo, a última vez tinha sido em 1998.
1: Caramba!
8: E agora repete esse feito histórico. Lembra, tá ainda no final da partida, ainda temos alguns minutos.
1: E deu briga.
8: É, deu uma confusão agora nesse final, bem no momento que a Costa do Marfim tava subindo pro ataque, ela tá chegando, e o Odegaard, que também é o principal nome, tá? Um dos principais nomes é o camisa 10, esse Martin Odegaard, base do Real Madrid, tem passagem forte na Europa, é um jogador que chama muita atenção. Ele e o Haaland se dão muito bem, ele fez uma falta ali bem próximo à grande área. A Costa do Marfim vai tentar, né? Nessa reta final, poucos minutos restam, 2 minutos quase para esse fim de partida. Mas um jogo muito equilibrado, um jogo que é de muita imposição física, a gente tá vendo isso. E a seleção brasileira vai ter que apelar para isso também, né? Vai ser um jogo muito diferente do que foi contra o Japão. Independente da seleção que vem, se é a Noruega, se é a Costa do Marfim, no momento que o goleiro da Noruega faz... Uma defesa sensacional,
1: defesa. É. Quase um gol da Costa do Marfim.
8: É, a bola ia na coruja quase. Caraca. O goleiro foi muito bem, mão trocada, ainda mão direita, uma defesaça do goleiro da Noruega. Mas vai ser muito disso, vai ser muita imposição física. Ontem a gente viu os japoneses correndo que nem louco para um lado,
1: meu pro outro. Deus, e que velocidade eles têm.
8: É, dava um desespero, mas essas duas seleções, tanto a Costa do Marfim quanto a Noruega, são diferentes, né? São mais de imposição física.
1: É, e agora a gente vê, né, então a Noruega na frente com 2-1. Ainda tem aí alguns minutos, mas ao que tudo indica, a gente enfrenta então a Noruega no domingo.
8: Domingo, 5 horas da tarde, esse confronto da seleção brasileira. Seleção que já conhece, né, as suas datas, no caso, também seus próximos adversários, caso passe, mas é a Noruega já nas oitavas de final. Esse jogo que acontece então no domingo, 5 horas da tarde. E a gente depois vai ter ainda as quartas de finais pela frente, o adversário do Brasil nas quartas de finais, que pode ser, né, uma Inglaterra, por que não, ainda pela frente. Então a seleção brasileira vai ter que lutar bastante, vai ser um jogo bem brigado contra a seleção da Noruega, mas pelo que apresentou ontem, a gente viu uma melhora, principalmente na seleção brasileira no segundo tempo. O primeiro tempo foi um pouco mais desanimador, mas no segundo tempo a seleção se encaixou um pouco mais, teve uma melhora. Eu acho que dá pra gente passar tranquilamente da Noruega, no momento que tem um escanteio pra Costa do Marfim, no último lance da partida.
1: Será que vai pra pênalti?
8: E olha lá, Duda, a gente tá vendo o goleiro da Costa do Marfim foi pra grande área, né?
1: É, tá meio desesperador, porque falta pouquíssimo tempo, né? Mas ainda tem bola rolando.
8: Ontem também a gente pensou que ia pra prorrogação depois pênaltis. E aí o Martinelli fez o gol, né? Por que não? A Costa do Marfim conseguiu um empate.
1: É, ia ser bem, bem inesperado. E fez. Ah, não fez, não. Já pensou numa dessas?
8: Não, é.
1: Bom, então no domingo, Andrei tem Brasil e tem a cobertura também com a garotada do esporte.
8: É, no momento que termina a partida ali. A gente tá vendo até o pai do Haaland ali comemorando bastante. O pai do Haaland que foi jogador, inclusive, né? A Noruega, então, é adversário da seleção brasileira na próxima fase. Então, Brasil e Noruega, domingo, 5 horas da

0: 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Quem sabe não ser um final de semana brilhante, uma vitória da Chape no sábado, uma vitória da seleção no domingo, né?
1: Era tudo que o brasileiro queria, tudo que o chapecoense deseja. E vamos, Brasil!
2: Você não quer me pedir pra ficar em casa?

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2: 4 e 7.
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1: 4h20.
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1: 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Agora, 4 horas com 23 minutos, logo mais a gente volta por aqui para contar quem foi o ganhador ou a ganhadora do sorteio da Italianíssima. Sim, hoje tá valendo um rodízio de pizza completo para você jantar por lá. 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Novidade nas ondas do Se Joga.
11: Não.

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2: 26 para as 5.
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1: 15 para as 5.
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1: É a FM da galera e por aqui últimos recados na tarde de hoje, nessa terça-feira, finaleira do mês de junho, e a gente tem a parceria fechada com o Grupo Cine. 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Esses são os nossos parceiros da última hora, fechando todas aqui no Se Joga. Bora abraçar a ganhadora da tarde de hoje. Quem vai para a Italianíssima jantar, aquele buffet completo, as melhores pizzas, é a menina Chayane. Parabéns, Chayane. Chayane lá de FAP vai aproveitar aí o rodízio da Italianíssima Churrascaria e Pizzaria. Hoje é terça-feira, amanhã a gente volta com mais sorteio. Na quinta também, na sexta também, as tardes premiadas do Se Joga. Eu tô indo nessa. Desejo a todos um bom restante de semana. Amanhã, a partir do meio-dia, do A Dinâmica está de volta aqui nas ondas do rádio, se Deus quiser. Eu sou @duda.boetcher, essa é @RadioOesteCapitalFM. Fui, grande beijo, fique bem, cuide de si e cuide dos seus. Música.

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1: 5 em ponto, veio o golaço.
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0: Muito boa tarde pra você, ouvinte conectado da 93.3 AFM da galera e do futebol. Está no ar o nosso golaço. Nesta terça-feira chuvosa na nossa querida Chapecó, agora 5 horas 7 minutos. Vamos juntos até às 7 horas da noite com muita informação da Chapecoense, claro, da Copa do Mundo e de futebol. Já dando spoiler, já temos adversário definido da seleção brasileira, a Noruega, de Odegaard e Haaland. Vai enfrentar a seleção brasileira no próximo domingo pelas oitavas de final. Que venham os noruegueses, rapaz! 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Para a gente falar bastante de Chapecoense, Matias Brasil, nosso repórter setorista do Verdão, com seus destaques para o golaço de hoje, Matias.
1: Tudo bem, Andrei? Um abraço para você, para nossa audiência. A partir de agora a gente começa a falar sobre a Chapecoense, o treino de hoje na Arena Condá pela parte da manhã e pela parte da tarde. João Paulo tem lesão confirmada, já já os detalhes. O Verdão que oficializou aí a saída do Igor Meritão, um amistoso contra o Grêmio, já temos uma pré logística da Chapecoense, e também o Kaique Maciel, que volta pro Verdão, volta a ficar à disposição da Chapecoense após passagem pela Aparecidense, também o Marcílio Dias.
0: É, daqui a pouquinho a gente vai falar muito sobre todas essas informações da Chapecoense, sempre pra Central de Negócios Magnólia, porque você que tá me ouvindo agora, sabe que investimento exige transparência, e a Central de Negócios Magnólia é uma empresa familiar que trabalha com grandes ativos imobiliários em Chapecó, Balneário Camboriú, em Orlando. 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O nosso goleiro da galera, muito boa tarde, Rodolfo. Rodolfo, acho que não tá vestido totalmente de seleção brasileira. Pensei que tu ia vir hoje de remada viking, o Rodolfinha de norueguês, rapaz. Boa tarde, Rodolfo.
2: Que seja a última remada nessa Copa do Mundo, né? Boa tarde a você, Andrei. Boa tarde, Vitor Hugo. Boa tarde, Matias Brasil, a todos os ouvintes. Não, vim hoje de Oeste Capital. Vim com o nosso manto aqui, né? Que símbolo é esse aqui, Matias?
1: É o Louquinho.
2: É o Louquinho?
1: Esse é o Louquinho.
2: É o Louquinho. Então, mas é um adversário, né, que tá empolgado, tá com essa sintonia com o seu torcedor, o Haaland fazendo gol decisivo, né, tirou a costa do Marfim, e o Brasil tem um dia, né, a mais, né, porque agora eles jogaram hoje, então, se falar em preparação, o Brasil tá com um dia na frente, mas é um jogo decisivo, espero que o Brasil venha fazer mais um jogo, um bom jogo, evoluindo a cada etapa. E aí as emoções, a gente tá vendo que nessa fase tá a flor da pele, não tem nenhum jogo que consiga ganhar com facilidade, todos os jogos aí com muita dificuldade, disputa de pênaltis, gols no final da partida, goleiros fazendo defesas sensacionais, é uma Copa do Mundo diferente, Andrei.
0: É muito interessante mesmo, todos os jogos até esse momento. Vamos tirar a África e o Canadá, né? Que aquele deu sono, né? Mas também teve emoção até o final. Teve emoção até o final.
2: Foi um jogo que eu nem assisti. É por isso que eu tô falando isso.
0: Tava na estrada. É, porque o restante foi bem emocionante. Vai ser, com certeza, porque daqui a pouquinho já tem França e Suécia. O jogo começa às 6 horas da tarde. 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
1: Opa.
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0: que é a franca favorita para essa classificação, e pagando 8.75 na vitória da Suécia. Se tu tem confiança no azarão aí, Matias Brasil.
1: Era de dar um carcão na França.
0: É, rapaz, 8.75. E hoje, 10 horas da noite, tem México e Equador, pagando bem também para a vitória mexicana, tá? 2.19, já 3.85 na vitória dos equatorianos, que vem fazendo história nessa Copa do Mundo. 01.bet, lembrando que é somente para maiores de 18 anos. 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Você manda seu recado, 3361-3130. Daqui a pouco a gente já vai lançar a pergunta do dia. Tem um vale de R$100 pra você retirar lá no quinto, pra acompanhar os jogos no quinto. Então participe, 3361-3130. O nosso comentarista, analista, boa tarde, Vitor Hugo VH. Que vem os noruegueses, hein, Vitão? Boa tarde!
3: Boa tarde, Andrei. Boa tarde, Matias, no comando da Nave Mãe aqui. Meu amigo Rodolfo, da outra ponta da mesa, tô de ponta esquerda, o Rodolfo tá na ponta direita, depende, né? Depende se a gente estiver atacando para lá, né, Rodolfo? Se a gente estiver atacando para lá, aí inverte. Enfim, e nosso onipresente, querido coordenador Matheus Montemeso, todos a nossa equipe. Olha, tinham sido dois golaços, né? Dois golaços. E eu tô tendo, né, o privilégio de meu filho estar acompanhando a Copa comigo aqui, veio de Santos para passar esse período aqui de Copa, né? É, vendo jogos com o pai aqui. E aí, cara, a gente tá falando a respeito do meia que o Brasil não tem, Rodolfo. E aí o Odegaard vai buscar a bola lá de trás, o cara que coordena, lidera, acelera e desacelera o jogo. O meia que o Brasil não tem, infelizmente, a gente tá com essa carência no futebol brasileiro. E ele puxa, né? Ele determina de que maneira vamos chegar. É tocando, não é chutando, cruzando, nem dando balão. E foi assim que eles chegaram no segundo gol. Parecendo aqueles gols que saem até no... Em Santos eles chamam de gol caixote, o Rodolfo. Sabe quando é travinha pequena sem goleiro? Como é que chama lá em Recife, lá?
2: Barrinha.
3: Então, que é quando você não tem goleiro, sabe? É um gol pequeno pra jogar bem dos jogadores. Ele fez um gol, pra mim, de golzinho.
2: Golzinho.
3: Gol caixote, barrinha, fez o gol daquela pelada de praia, né? Só empurrou pra dentro da rede e agora é o desafio, né? Os dois times teriam, digamos, atrativos diferentes pra quem não é brasileiro, né? Não teria que sofrer, mas pontos fortes e pontos fracos, mas no caso da Noruega, a gente já sabe que o maior ponto forte, além do meu Odegaard, é o Haaland, que é um absurdo, né, cara? Ele é um cara... Que se você pegar os números dele, cara, ele tem 53 jogos, 60 gols pela seleção. Um negócio bizarro, né? Se você analisar, que é a Noruega, né? Não é um futebol tradicional. Mas o Brasil nunca venceu a seleção da Noruega, vai ter que ser agora.
0: Vai ser um jogo muito, mas muito interessante. O Vitão falou, né? O Odegaard, ele casa muito bem também. É uma dupla perfeita com o Haaland. O Haaland no segundo gol, vamos falar sincero, ele pegou errado na bola... E mesmo assim fez o gol, é impressionante.
3: O Rodolfo, né, sabe o que eu vou dizer, pegou na trava da chuteira. É,
0: pegou na trava.
3: Aí mascou, tu vê que ele já tem a reação de ir em direção à bola, mas não dá tempo do goleiro chegar. Pegou, se você analisar a câmera, aquela que hoje, aliás, as imagens são muito bonitas na Copa, mostra, né, aquela trava da parte de trás da chuteira, pegando meio que meio na sola e não na chapa do pé.
0: E tu pega a fisionomia dele na hora, como tu falou, ele já faz aquela reação de ir atrás dela, porque ele viu que ele não bateu legal, se ele pega um pouquinho mais o pé, a bola passa dele, e a fisionomia dele, ele ficou...
3: Mas é um trator, né, cara? Né? O cara tem 1,95m, 96 de altura. E a velocidade que ele atinge, né? Impossível, os números dele é de um ciborgue, né? Como nos filmes dos anos 90, né, Rodolfo? É um Robocop, aí o cara é aquele cara que no videogame, quando tu criava o cara, ele é tudo no 99, né? Fica até esquisito,
0: até
3: um grandalhão.
0: A defesa dele é 99. rapaz, é impressionante,
2: Preparado em laboratório.
0: Cara, é interessante demais o Haaland. Domingo a gente tem esse confronto entre Brasil e Noruega. Vamos ter de novo, né? O Haaland e o Gabriel Magalhães, que nessa temporada disputaram muito em Arsenal e Manchester City. Foi um duelo bem interessante que a gente viu na Premier League também entre esses dois atletas. A pergunta do dia 33613130: aonde o Brasil pode chegar na fase de eliminatórias agora da Copa do Mundo? Até onde o Brasil pode chegar? Vai chegar, vai ser campeão, vai conquistar o hexacampeonato? Não acredita nisso? Mande seu recado, 33613130. 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Abração pro Cleiton e pro Wesley também. 33613130, o Brasil pode chegar até que fase da Copa do Mundo? Mande seu recado aqui, é o nosso golaço na 93.3. Rapaz do céu, olha aqui, o César Augusto daqui a pouquinho vai participar com a gente e também vai participar nas redes sociais. Ele tava gravando um vídeo, cara, e a formiga começou a atacar o César Augusto lá nos Estados Unidos. César, que é isso, meu garoto? Daqui a pouquinho vem César Augusto diretamente dos Estados Unidos atualizando informações da seleção brasileira. Matias Brasil, vou contigo de cara, porque hoje a gente teve treino novamente da Chapecoense, mas hoje na Arena Condá, é isso, Matias?
1: Exato. Antes, deixa eu só trazer uma informação de trânsito aqui, o André, rapidaço. Rua Albino Safilho, bairro Líder. Colisão entre três veículos de passeio, dois idosos dentro do veículo. Até o momento é a primeira informação do Corpo de Bombeiros. Então, Rua Albino Safilho, no bairro Líder, colisão envolvendo três veículos de passeio, dois idosos envolvidos aí também nesse sinistro. É a primeira informação que chega pra gente aqui, então fique atento, você que tá transitando nesse momento. Rua Albino Sá Filho. Bora lá então, Andrei.
0: Só uma informação. Claro. Agora que tu falou da questão de trânsito, Matias Brasil, eu hoje passei duas vezes ali na frente do Don Cine, indo em direção ao centro, Matias Brasil. Cara, tá uma confusão ali. O pessoal tá fazendo uma obra ali ao lado. E, cara, tá intransitável, pra não falar outra palavra. Tá ali na Rua Marechal Deodoro ali também. Nesse sentido, que tu vai pra centro ali, bem em frente a Don Cine. O pessoal tá fazendo uma obra, tá trancado uma das vias laterais. E aí, tá turbulento, porque aí fica tudo numa via só, Rodolfo. E congestiona. E hoje de tarde, ouvindo, e também quando eu tava voltando pra casa de manhã cedo, o pessoal tranca o cruzamento. Então vai abrir o sinal do semáforo, tu não consegue passar. Fica travado, fiquei 10 minutos hoje pra vir pra rádio ali, parado, sem poder movimentar. Porque se tu ia pra frente, tu trancava o cruzamento. Então tá uma situação bem complicada, não sei se já foi de repente liberada aquela via lateral em frente a Don Cine, mas tá bem complicado.
2: É, eu passei agora, próximo das 15 horas ali também, tava ainda essa obra, né, quem vem da Marechal em direção a Getúlio Vargas, quando chega na Nereu, que é na esquina do Don Cine, não pode fazer a entrada direita. Então isso complica, ou você vai pra esquerda pegar a Nereu fazer, ou vai seguir em frente e ir lá pela Getúlio Vargas. Então tá congestionado mesmo, a obra tá, ainda mais nessa chuva, tá complicado.
0: E a gente sabe que agora vem um horário de pico, o pessoal saindo do trabalho, então se tu, de repente, vai fazer essa via, se puder evitar, principalmente hoje, atenção nesse momento, claro, a gente vai atualizando mais informações do trânsito, amanhã no Sonho Café News também a gente vai falar sobre esse assunto. Diga lá, Matias, agora bora. O treino da Chapecoense.
1: Vamos lá, bora. A Chapecoense treinou hoje pela parte da manhã e pela parte da tarde na Arena Condá e a gente traz alguns detalhes envolvendo o treinamento do Verdão. Primeiro trabalho que aconteceu aí com o técnico Rafael Lacerda, em campo reduzido, e a Chapecoense, tive uma conversa aí, inclusive com o pessoal do Verdão, com o coordenador técnico da Chape, o Neném, e eu cheguei aí a algumas informações, né? A Chapecoense está em busca aí de um lateral esquerdo e também de um centroavante com um pouco mais de mobilidade, é a característica principal em que o Neném conversou comigo hoje sobre as peças que a Chapecoense busca. Já está descartado um segundo volante, porque o Bruno Matias está correspondendo perfeitamente com o que a Chapecoense espera nos treinamentos, pelo menos. Então a contratação de um segundo volante é uma situação que já está totalmente descartada pela Chapecoense. A busca mesmo é pelo lateral esquerdo para suprir a saída aí do Walter Clara e também de um centroavante para suprir a não-vinda do Franco Rossi, né? Não deu certo a negociação com o Franco. Treinamento de hoje não contou com o Eduardo Doma, que segue no departamento médico, e nem com o Vitor Caetano. Vitor Caetano, que está usando aquela botinha ortopédica na perna esquerda, teve uma lesão na panturrilha, vai estar à disposição somente a partir do mês de agosto. E o Eduardo Doma também está se recuperando daquela lesão de grau 3 na coxa esquerda. E também não contou com o Bruno Leonardo, que ainda está no departamento médico com uma lesão nas costas, que ninguém sabe explicar que lesão é essa, de onde saiu, por quê, mas está no DM. O Marcos Vinícius estava ainda em controle de carga, ele está em controle de carga desde a sexta-feira passada, então assim está entregue aí ao pessoal do controle, fazendo um treinamento um pouco mais reduzido. Marcos Vinícius vai ser negociado, tá? Então, como ele vai ser negociado, o pessoal tá dando uma segurada pra não correr o risco de acabar se lesionando nos treinamentos. Treinamento que aconteceu pela parte da manhã às 10 horas da manhã e outro que aconteceu agora há pouco, 4h30 da tarde na Arena Condá.
0: Tá aí, então, Matias Brasil atualizando informações da Chapecoense. Essa mudança aí, né? A gente tinha no papel anteriormente, Matias, da questão que um volante também viria até pela questão da saída do Igor Militão. Então, há um entendimento, como tu falaria, Matias Brasil, que o Bruno Matias, atleta que estava lesionado, que está voltando dessa lesão aí, que foi muito importante na temporada passada para a Chapecoense, ele vai suprir essa necessidade, essa falta do Igor Militão.
1: Cara, a fala foi muito direta. Olha, a gente vão em busca do segundo volante, sim ou não? Ah, não, porque o Bruno Matias, no que está apresentando nos treinamentos, ele vai suprir esse espaço. Então a busca é por um lateral esquerdo mais forte, com um perfil mais forte, por um centroavante com um pouco mais de mobilidade. É a busca da Chapecoense hoje. Ah, teve mais uma situação envolvendo o Rafael Thierry, porque o pessoal começou a aquecer ali no gramado, foi pro treinamento e disse, cadê o Thierry? Não vai me dizer que tá lesionado de novo. Não, o Thierry agora ele tem um aquecimento diferenciado, que acontece com ele lá dentro do vestiário e depois ele já parte direto pro treinamento. Ele começa aquele aquecimento lá no vestiário e depois que ele encerra essa preparação, ele já vai direto pro treinamento no gramado.
0: Ah, interessante pra tentar prevenir, né? Porque o Thierry, infelizmente, nessa temporada só se lesionou, não conseguiu atuar, a gente sabe da qualidade e da importância também que o Thierry tem, né, e é um grande jogador. Ô, Rodolfo, quero começar contigo aí, essa mudança da questão de dar uma oportunidade, o pessoal tá entendendo que o Bruno Matias vai conseguir suprir essa falta do Igor Militão. A gente sabe que qualidade é o que não falta pro Bruno Matias, é um bom jogador, com toda certeza.
2: É, a única preocupação é o retorno, a qualidade, a gente sabe, né, a questão das características dele também. É, a única questão, e é o meu ponto, eu já passei por isso, o que ele passou, e eu vi também muitos jogadores passarem, apesar que ele teve um longo tempo aí de treinamento, é a questão física, é a questão não física de estar bem fisicamente, é a questão muscular, né? Quando você vai para o embate nos jogos, é diferente de você ter passado esse período de treinamento. Mas é um atleta que, pelo visto, tem uma característica diferente, de muita força, né? Tem sua musculatura legal para suportar, mas é um caso para ser olhado de perto, né? Então, quando começar os jogos, começar a vir a sequência de jogos, tem que ter, da mesma maneira que o Thierry, ele tem que ter um olhar diferente, né? O futebol já deixou de ser algo, treinamento homogêneo para todos da mesma maneira, para ser um caso mais específico, caso a caso, características de atletas, a qualidade dele, de potência, de impulsão, várias valências aí que tem que ser tratado de uma forma diferente, idades. Então tudo isso hoje no futebol tem que ver, né, os resultados, os dados pós-jogos. Então o caso do Thierry aí também, eu vi vários atletas passarem por isso, assim como o Giovanni Augusto ano passado teve algumas situações diferentes, vai para o aquecimento, sai antes de acabar o treino. Então tudo isso são situações que o clube ele tem que ter esse controle. Então a gente espera que o Bruno Matias ele possa voltar 100%, que ele não venha a ser atingido por nenhum tipo de lesão, e que no momento que ele estiver mais desgastado, que ele possa ter o controle ideal para ele poder ajudar a Chapecoense, porque eu sei que ele vai ser muito importante nesse segundo semestre.
0: 33613130, você participa conosco. E aí, Vitão, segue essa busca também por um lateral esquerdo para sair também, para suprir a falta, a necessidade da saída do Walter Clara, e esse para o centroavante, que seria o Franco Rossi, mas aí teve essa condição também de não passar nos exames médicos.
3: Quando o Matias traz a informação a respeito do perfil de mobilidade, já era o perfil do Rossi, do Franco Rossi, né? Já era esse perfil de centroavante, não aquele de imposição física, de maior estatura, de mais fixo, presença diária, e sim um de mais mobilidade, porque era essa a característica dele, né? Como perfil. Então, tem coerência com a questão da quase, né, contratação desse jogador. Na lateral esquerda vai seguir essa busca. Eu acho que deve se considerar, assim como o Walter Clark em outro momento foi uma solução vinda de um país vizinho aqui, eu acho que é bom considerar, porque há laterais e volantes, se fosse o caso, né, deixou de ser, nos hermanos aqui, né, dos países vizinhos, e que a condição financeira deles é pior que a nossa, então há negócio, né? É raro os clubes que não se abrem a negociação, alguns realmente só visam o exterior, né? Você vai hoje tirar um jogador do Del Valle, não é simples, né? E claro, dos grandes, Boca Juniors, River Plate, mas não estou falando desse tipo de atleta. E com relação ao volante, eu acho bom que o Bruno Matias tenha dado resposta nos treinamentos. Eu acho que isso era uma coisa que a gente estava esperando, né, para saber. Eu tinha citado, inclusive, essa possibilidade, né? Não é nem prevendo, era supondo que eles poderiam, né, não trazer outro jogador para o lugar da saída do Militão, devido ao próprio Militão não ter sido titular, né, um cara titular, e também porque tem um retorno do Bruno Matias. Precisem ver também se nesse planejamento do segundo semestre vai se abrir mais possibilidade dos jogadores formados na Chapecoense, né? Por exemplo, na zaga tem o Vinícius e o Cauã, né? Tem o David pro meio campo, o próprio Cauê, que quebrou galho de lateral, mas que dependendo nos treinos pode agradar o Rafael Lacerda. Né? E aí vamos ver de que maneira o treinador enxerga isso, o Matias, provavelmente no dia a dia, né? Eu e o Rodolfo até vamos ver quando vai ser possível ver um treino, né? Porque ir lá para assistir 15 minutos não compensa, né? Não vale a pena, aí não faz sentido nenhum, é só para fazer realmente uma matéria ali com o fundo legal do estádio, né? Ou da arena, né, o Matias? Mas eu vejo que a Chapecoense, com relação a volante, tem essa questão. De repente, o David vai ter mais possibilidade. Agora, no ataque é realmente necessário. E também precisa ver, como eu falei, né? Ele não deixou realmente claro de que maneira pensa usar o Carvalheira. Deixou em aberto, né? E aí eu acho que faz muita diferença de que maneira vai ser montado esse meio campo, né? Eu gostaria muito de ver logo de início um time com 4 jogadores no meu campo. Aí é um gosto pessoal meu, né? Não quero que ninguém concorde comigo, é só o meu ponto de vista. com dois ou até mesmo três volantes, se for volante técnico, como o Bruno Matias, se comporta ele, porque ele faz, às vezes, um papel de um meia de retenção de bola, para poder ter Giovanni Augusto também entre esses quatro jogadores de meio campo, com dois atacantes, até supriria a ausência de um centroavante mais fixo, que eles buscam de mobilidade. Dá para jogar um atacante como o Bolasier e alguns outros com esse jogador que vai chegar.
0: Vamos com informação nesse momento de trânsito. Matias Brasil.
3: Vamos lá.
4: Fala, meninos do Golaço aí, tudo bem? Só a título de informação aí de utilidade pública, um acidente bem em cima aí do elevado da Bandeira, tá? Na pista principal, sentido Trevo Centro, tá? Então o pessoal que tá vindo aí com velocidade um pouco acima na principal aí, tá? Bem em cima do elevado aí, tá tudo parado aí, que deu uma pequena queda, eu acho, de moto, tinha um motoqueiro na pista aí caído, tá? E tinha pessoas auxiliando aí, tá? Não sei se foi colidiu com algum carro, mas enfim, tinha um motoqueiro, tá? Então cuidado aí, pessoal que tá vindo aí, que vai dar engavetamento.
1: Valeu, valeu aí o pessoal participando com a gente. Tem mais um recado sobre justamente o que a gente tava falando antes. Olha, Andrei.
5: Boa tarde. Em relação ao trânsito aqui na Nereu com a Marechal Deodoro, tá tudo tranquilo agora. Eles não estão fazendo a obra, o trânsito tá fluindo. Ainda bem, né? Porque tava complicado. Na minha opinião, até onde o Brasil vai chegar? Até o título, né? É campeão, se Deus quiser e ele vai permitir. A Ada, do bairro Boa Vista.
1: Valeu, Ada, um abraço. Tá dizendo informação de trânsito aí, a Ada, e também atualizando a opinião dela sobre o Brasil.
0: Valeu, valeu, Ada. Muito importante também aí, então tudo normal, o pessoal pode transitar tranquilamente ali naquele sentido, rapaz.
1: Olha aí, cara.
0: Que aí, rapaz do céu, aí, Matias Brasil. Tá pouco trânsito ali, hein?
1: Muito trânsito.
0: Sentido ali no
1: aqui é shopping, a 282, né? Shopping, é. Tava gravando o áudio que eu ouvi, já a gente coloca no ar.
0: É, uma imagem aí, o pessoal que tá vindo pra Chapecó, né? Ali no sentido Pátio Shopping, muito trânsito nesse momento. Daqui a pouquinho a gente vai com o áudio da audiência. Você que tem informação de trânsito, WhatsApp liberado também aqui, 3361-3130. 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
1: Andrei, duas situações de trânsito aqui, vamos lá?
0: Vamos lá.
1: Primeiro, então, o nosso ouvinte está mandando um recado para nós. Fala, Raul.
6: Opa, mais um recado aí. No Mercado Líder, sentido para quem vai à Vila Real aí, teve um acidente aí envolvendo três veículos, tá? Então, quem estiver vindo pro Vila Real ou voltando, saindo do Vila Real, desbravador aí, também cuidado aí que... então, a gente já vão liberar a pista, né? Mas trânsito bem lento ali devido a acidente aí dos três veículos aí.
1: Tá aí então, tem mais um recadinho de trânsito aqui. Fala, Will, tudo bem?
7: Boa tarde, pessoal. Não quero estar me identificando, mas aí onde eu mandei a foto, onde o menino sofreu um acidente, aquela vez morreu nessa entrada do viaduto sentido shopping, acabei de ver uma Jeep azul descendo por cima do gramado. Pra evitar o trânsito, ele passou por cima do gramado e desceu ali.
1: Daí também não tem como, né?
0: Meu Deus do céu, gente.
1: Daí o trânsito já tá lento. Tem acidente acontecendo em todo canto da cidade. E o cara faz uma dessas?
0: Cara, não dá, né? Impressionante, né?
1: Aí... É brincadeira também, né?
0: É difícil, é difícil. Chove, pessoal, tá chovendo. Tenha mais paciência, não tenha pressa com a chuva. Seja mais... Tenha mais atenção. Não faça essas coisas. Participe aí, pode mandar seu recado 3361-3130. Nesta terça-feira chuvosa, você que tá no trânsito, vá com calma. Vamos falar sobre Copa do Mundo, os jogos de ontem. Ontem a gente terminou o nosso Golaço Feliz da Vida com a vitória da seleção brasileira. A gente tava acompanhando o jogo do Paraguai e logo após o golaço tivemos prorrogação e pênaltis para Paraguai e Alemanha. Ô, Vitão, o que que acontece com a Alemanha depois do 7-1, depois do título de 2014? Nós jogamos uma praga neles, caiu em 2018 na fase de grupos, 22 fase de grupos, e agora na segunda fase da competição a Alemanha derrotada nos pênaltis pro Paraguai. E olha, o Paraguai teve diversas oportunidades de matar nos pênaltis, não conseguia, mas depois deu certo, conseguiu essa classificação histórica. Hoje é feriado nacional no Paraguai, decretado pelo presidente após essa vitória e classificação histórica do Paraguai na Copa do Mundo.
3: Pois é, né? Coisa que essa Copa do Mundo tá proporcionando pra gente, né? Algumas surpresas aí, essa foi uma delas. Mas o Alemanha já tinha dado sinal contra o Equador, que não é aquela Alemanha, né? É um bom, continua sendo dos principais seleções,

0: aqui em time campeão de Premier League. Então, não é que não, a safra não é boa. É que realmente foram superados, né? Aquela maneira de jogar deles hoje já não é mais uma novidade, né? Não é sempre que se consegue ser o Bayern de Munique também na seleção, né? Que muito se busca lá na Alemanha. E o Paraguai foi heróico, né? E o goleirão lá fez valer, né, a sua envergadura. E o zagueiro deu uma de bádio ali, né, na batida, né?
1: Jonathan Tara.
0: Poxa vida, chutou longe. Mas assim, se você for analisar realmente o jogo, o Paraguai fez por onde, né? Não foi foi por acaso que o Paraguai passou. Não foi. Apesar do favoritismo, né?
1: Também na prorrogação. Foi uma pressão da Alemanha, conseguiu segurar.
0: É, porque fisicamente os alemães acabam superando, né? Mas é aquilo, né? Na questão, até um seguidor lá mandou mensagem falando assim: pô, lá na empresa, as mulheres, né, que a gente acha que tem futebol, estão na frente no bolão. Por quê? Porque a gente tá indo muito pelo racional, né, Rodolfo? Pô, Alemanha e Paraguai, se tu tá botando dinheiro, tu vai aonde? Tu vai na Alemanha, não é? E aí tu vê esse mesmo jogo, Alemanha e Equador. Por mais que o Equador tivesse, tu pensa com a racionalidade e fala, pô, se é meu dinheiro, tô apostando? Ah, não, peraí, né? Por mais que seja uma brincadeira, num bolão dentro de uma empresa. Mas tá acontecendo surpresas, e isso espero que não aconteça com o Brasil contra a Noruega, né? Que aí, do ponto de vista de Copa do Mundo, é uma surpresa. Do ponto de vista do enfrentamento das seleções, não, porque a Noruega vem numa fase melhor da história deles, né? Com um jogador que realmente é um cara fora da curva, mas tá muito legal de ver essa Copa do Mundo. Eu vejo algumas pessoas questionando, reclamando algumas coisas. Eu, particularmente, eu tô gostando.
1: O Goretzka foi muito criticado nessa cobrança até do Jonathan Tah, porque foi pedido várias vezes para ele bater a cobrança do pênalti. Goretzka, que é uma grande liderança dessa seleção da Alemanha, ele disse que não iria bater, não estava confiante, não bateu. O pessoal tá criticando muito o Goretzka, também meio-campista da seleção da Alemanha. E também ontem, o Rodolfo, outro goleiro que chamou a atenção foi da seleção de Marrocos e também o goleiro holandês. 1-1, Holanda e Marrocos, até bem emocionante, gol da Holanda, do Gakpo, aos 26 minutos. Infelizmente, o Gakpo, ele perdeu o seu filho, né? O filho dele acabou falecendo, a mulher dele estava grávida, teve aborto. Ele, na terça-feira passada, se não me engano, foi liberado até pela Holanda, se ele quisesse ir para casa, não quisesse ficar defendendo as cores da Holanda. Ele preferiu continuar na seleção holandesa. Ontem fez um gol, se emocionou. Mas o Diop, já no final do segundo tempo, conseguiu marcar o gol de empate para Marrocos. E nos pênaltis, durante o jogo, o goleiro da Holanda fez defesas incríveis ao longo do jogo todo. Na hora dos pênaltis, o Rodolfo chegou a pegar a bola bateu no calcanhar dele, foi pro gol. E aí o Bono, novamente, numa estratégia que, pra mim, eu nunca tinha visto. É curiosa, Rodolfo, essa estratégia. Em vez dele se atirar, se jogar, ele ficou de pé. Na última cobrança de pênalti da Holanda, ele fica de pé, dá dois passos pro lado, dois saltos pro lado, não se atira. E apenas estica o braço, faz uma defesa. Achei bem interessante esse posicionamento. Ele não se jogou. Ele ficou de pé para fazer a defesa e defendeu o pênalti da seleção da Holanda. Marrocos está na próxima fase.
2: E mais que merecido, né? Porque buscou o gol o tempo todo. Tanto é que o goleiro da Holanda foi destaque. E é uma estratégia interessante. É difícil a gente ver essa estratégia, mas interessante, Andrei, é que você vê que o que perdeu o pênalti anterior a esse aqui, que foi o decisivo ali, o último da Holanda, ele dá o passo para a esquerda em pé, ou seja, ele não vai ser punido porque ele saiu antes, porque ele está em cima da linha. E ele continua em pé, e o atleta ele bate do outro lado para fora. E aí o que vem na sequência, ele vendo que ele estava usando essa estratégia, ele poderia ter pensado de outra forma, porque se você não cai antes, a bola mais fácil de acertar era no alto. E foi o que ele fez, ele deu o passo para a direita, o atleta bateu em cima, e ele com a palma da mão esquerda, ele defendeu. Esse pênalti é aquele que, se ele salta para o outro lado, o rasteiro, dizia que era o pênalti indefensável. E com a técnica que ele usou, a gente pode dizer hoje que esse pênalti não é mais indefensável. Porque ele usou a passada, manteve em pé e fez a defesa, né, consciente, simples e objetiva.
0: Tem uma questão, é que não pode passar batido, né? O Buono percebeu que ele não olhava para o goleiro. Porque essa técnica do Buono ele não utilizou nos outros jogadores. Não. Esse aí é porque o jogador, Rodolfo, ele não levantou a cabeça e viu o goleiro. Qualquer jogador que fosse direção na bola aqui, aquele que espera olhando pro goleiro, vamos lembrar do Walter Clara aqui. O Bono não teria feito aquilo. O Bono ia passar um ridículo. Ele ia pro lado, o cara ia tocar pro outro. Parecendo que tá jogando com uma criança. Só que você pode perceber, o jogador não levanta a cabeça. ele está um tempo

0: tempo todo olhando pra baixo. Não quis encarar.
1: Você fala o que bateu primeiro pra fora.
0: Não, não, o que ele defendeu indo pro lado.
1: É, então, mas antes desse ele fez a mesma técnica em pé. É isso que eu tô dizendo. Que o que bateu depois podia ter analisado o que ele fez antes.
0: Então, mas ele, o cara não levanta a cabeça, Rodolfo. Ele nem olha. Ele não vê que o Bono tá lá. Ele não viu. Ele tá de cabeça baixa e bate de cabeça baixa. Uhum. Esse foi o erro. Que se ele tá de cabeça levantada, ele olha e fala, pô, tá louco. Toca do outro lado.
1: É, exatamente, por isso
0: só
1: mesmo.
0: Só que aí ele tá só de cabeça baixa. Quando o Bono vê que ele só tá de cabeça baixa...
1: Melhor pra ele.
2: Meu Deus do céu. E já é tradicional isso do Bono. Não é todas as cobranças, como o Vitão bem lembrou. Ele fez isso na Copa da África, lá, Africana de Nações também. Ele defendeu um pênalti da Nigéria, se não me engano, na semifinal, nas quartas de finais daquela oportunidade, da mesma forma. E em 2022 ele também defendeu o pênalti na Copa do Mundo, da mesma estratégia. Não é todas as cobranças que ele faz isso.
0: Tem jogador que não quer encarar o goleiro, né, Rodolfo? Tem jogador que não quer olhar no olho do goleiro. E eu lembro do Elton Paulista aqui, quando eu trabalhei com ele aqui na Chape, ele falava pra mim, Vitor, todos os goleiros estudam muito meu pênalti, tu pode ver que eu tenho uns 3, 4 tipos de jeito diferente de bater. Só que tem uma questão, e aquela malandragem do goleiro que o Rodolfo pode confirmar. Não sei se o Rodolfo utilizava. Os goleiros, né, trabalhei com vários, eles iam na toalhinha ali pra ver, porque tem aquilo que realmente acontece, que o jogador, ele olha, se o goleiro estiver fora dali, não tem ninguém vendo, ele olha onde ele vai bater. É instintivo isso. E tem muitos goleiros que utilizam disso, não sei se o Rodolfo fazia isso, Rodolfo. Que aí o goleiro sai do raio dele, o Everton faz isso da seleção. Vai na toalhinha, o Everson que eu trabalhei lá no Ceará, o goleiro do Atlético Mineiro, aí ele tá ali na toalhinha, na verdade, mas ele tá olhando, né? Às vezes o jogador tá ali naquele momento olhando pro onde ele vai bater, tem uma série de coisas, não sei se o Rodolfo tinha alguma coisa nesse sentido, porque hoje, na verdade, são estudados muito os batedores, né? E o fato que nem o Elton Paulista falava, ele já agia sabendo que tava estudando ele. Então assim, ó, meu último foi assim, esse eu não posso bater do mesmo jeito. E aí, às vezes, ele usou o psicológico, não, ele acha que eu não vou bater assim e eu vou bater de novo. Aí ele errou. Mas não porque o goleiro defendeu, foi porque eu acho que foi na trave.
1: É, o meu foi assim com, né, ele, Rodolfo? Né? É, eu enfrentei
0: pode
1: ele.
0: Pode contar, Rodolfo.
1: Enfrentei ele contra o Brusque, e aí o primeiro fiquei ansioso porque ele vem aquela pedaladinha dele, né, que ele faz. E aí quando ele chega, ele faz que acelera, diminui, então ele vai de acordo com o goleiro, olhando sempre pro goleiro. Mas eu olhava mais o gesto do atleta no movimento dele, o pé de apoio, enfim. E aí nesse segundo pênalti, quando ele fez, eu falei pra ele, eu disse, olha, eu vou esperar o máximo, se você tirar, você vai fazer, mas eu não vou sair antes. Ele riu, e aí eu fiquei no gol, e aí o segundo pênalti ele vai e bate na trave e perde. Então assim, é aquela coisa, você tem que estudar o atacante tem que estudar o goleiro. Hoje em dia, não pode ir pra um jogo de... só se você for pra uma Série D, jogar no, lá no... sei lá, em Roraima, e não saber a informação.
2: Ah, mas tem que estudar. O Vitor Hugo ajuda também.
0: Não,
2: a gente
0: estuda. Não, mas é que estuda... na decisão por pênalti é mais complicado, porque vai bater aquele cara que não bate. É,
1: exatamente.
0: Né? É. Seleção, às vezes, o cara bate. Agora, mas quando é time...
1: bate até quem não quer, né, Vitor?
2: Mas ontem, lembrando até o caso de ontem, o Jonathan Tah bateu o seu primeiro pênalti na vida, o zagueiro da Alemanha. Nunca tinha batido. Porém, o pessoal falou que nem nos treinamentos ele batia pênalti.
0: Então, mas tu vê, uma situação
1: um 007 na área.
0: O Romário, até 94, não batia também pênalti. Não batia pênalti. O Romário não gostava, não batia pênalti. Outro atacante também que tivesse uma decisão, já falou isso até publicamente, o Paulo Nunes, não gostava de bater pênalti. Ele até brinca nas transmissões lá. E que se tivesse, tinha decisão por pênalti, ele ia ficando pro final. Porque ele sabia que ele não era um cara especialista. Às vezes é um trauma que o cara carrega, né, Rodolfo? Imagina, porque o Zico 86, ele erra, depois vai pro decisão por pênalti. O Júlio César erra o zagueiro, o Sócrates erra, mas o do Zico ele fez. E ter ido bater de novo, imagine, a pressão é duplicada.
1: E eu não sei, só pra não me alongar, mas eu não sei se mudou, Vitão. Mas antigamente, o jogador que ele perdia a pênalti, ele era muito crucificado. Hoje em dia mudou um pouco essa visão. Pode ver que às vezes acaba um campeonato, o cara não é crucificado como era antigamente. Antigamente era, meu amigo... era muito complicado. E hoje em dia não, eu acho que mudou isso. Mas aí.
2: Mas vamos pegar o exemplo do Rubens da Copa Sul-Sudeste.
1: Ninguém tá exatamente, falando
0: do Rubens também, né? Não, a visão tá um pouco diferente. Hoje, né? A coisa inverteu tanto, Rodolfo, que tá se cobra o goleiro que não pega o pênalti.
1: Não é? O jogador que não assumiram também de bater.
2: O Goretzka tá sendo
1: cobrado. Bater e errar, tudo bem. Mas não pegar a bola pra bater é mais cobrado.
0: Mas o ruim é vazar isso do Goretzka, né?
2: Isso foi feio. Vamos fazer o seguinte, papo tá bom, mas a gente tem que ir pro nosso intervalo, nosso primeiro intervalo aqui no Golaço, faltando 19 minutos para 6 horas da tarde. A gente volta já para falar mais sobre o João Paulo, que teve lesão confirmada. A gente tá falando sobre a questão dos jogadores, o pessoal que tá sendo crucificado. Tem placas na Coreia do Sul que proíbem o ex-técnico da Coreia de entrar em estabelecimentos comerciais após a eliminação. Tudo isso e muito mais na volta do nosso intervalo.
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14: O mata-mata já começa a definir os classificados para as oitavas de final. O primeiro a garantir a vaga foi o Canadá, que no domingo venceu a África por 1-0. Nesta segunda-feira foi a vez do Brasil. A seleção derrotou o Japão por 2-1 de virada e na sequência veio a magia do torneio. O Paraguai protagonizou a grande surpresa até aqui. A equipe sul-americana venceu nos pênaltis por 4-3 e eliminou uma das grandes favoritas. E para terminar o dia, teve Holanda e Marrocos, que fizeram mais uma belíssima disputa, que foi para os pênaltis, com uma vitória por 3-2 do Marrocos. A equipe marroquina garantiu a vaga nas oitavas de final. Eu sou Melina Calduro, de Houston, a caminho de Nova Jersey, para o Acaerte em Campo.
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2: Estamos de volta com o nosso golaço. Faltando agora 11 minutos para 6 horas da tarde. A gente vai junto até as 7 horas da noite com muita informação, porque tem um ex-técnico da Coreia do Sul que está recebendo ameaças de morte após a eliminação na Copa. Tem jogador da Chapecoense com lesão confirmada e os jogos também da Série B e da Série C do Campeonato Brasileiro. 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anos, jogue com responsabilidade. 33613130, vamos com o recado da audiência, o Matias Brasil, antes da gente trazer mais informações aqui, a galera que participa pelo 33613130, pergunta do dia, até onde o Brasil pode chegar na Copa do Mundo, até que fase, se vai conquistar o título, se vai parar em outra fase, manda seu recado, manda sua opinião.
0: Opa!
28: Fala, turma do golaço, tudo certo? Michael de Expor K aí. Olha, cara, eu acho que senão a gente vai ser hexa. Brasil vai até o final aí. Beleza?
0: Beleza. Bom,
28: bota um sorteio aí. Valeu.
0: Valeu, opa.
29: Boa tarde, gurizada. Se jogarem como jogou o segundo tempo ontem contra o Japão, há muitas possibilidades de nós chegar até a final, né? Mas... tendo o mesmo empenho, a mesma vontade que tiveram no segundo tempo ontem.
0: Opa, fala, Leandro.
30: Boa tarde, galera do golaço. Aqui é o Leandro, da transportadora Águia Oeste. É, cara, vamos. Temos aí pra ganhar o Hexa, né? Vamos ser campeão, né? Mas vai ter que mudar muito a tática do nosso futebol aí. Mas devagarzinho vai se entrosando. Vamos ser campeão, sim, né?
0: Isso aí, né?
30: Valeu, um abraço a todos aí.
0: Valeu, Leandro, abraço. O Carlos mandou uma foto da Arena Condal, ó. Tô acompanhando o treino nesse exato momento. Visão privilegiada do Carlos. Tem mais um recado aqui. Vamos lá, opa, tudo bem?
1: Boa tarde, amigo da Rádio Capital, aqui é o Massimino da Silva, Maria Santa Maria. Gostaria de participar do programa. E estava escutando o vosso comentário aí de meia, de lateral, mas zagueiro, como é que fica? Esses machucados aí, e não temos um zagueiro que preste mesmo direito. Precisava também a contratação de zagueiro. Obrigado, boa semana para vocês. Tchau, tchau.
2: Valeu, abraço, mais um recadinho aqui, opa!
3: Boa tarde, gurizada do golaço. Além da queda de moto em cima do viaduto ali, da bandeira ali, na rótula da... Chega no shopping ali, tem um cara estragado na direita ali, daí tá funilando mais ainda a fila aí, tá aumentando mais a fila ali. Ele tá estragado bem na rótula que sobe a rua Xanxerê ali. Daí a fila tá grande. Liga lá aí que todo mundo chega em casa.
2: Valeu, Gilberto. Abraço. Manda um abraço pro Neguinho que tá ouvindo a gente aí.
4: Neguinho, tem uma informação.
0: Olha aí, Rodolfo. Olha aí.
4: São R$200 na mão de mantida.
0: Peraí. R$200 de pastel?
4: Duvido.
0: Olha, Neguinho.
4: Mas que pastel é esse
0: negócio, Neguinho?
4: Vai chegar aqueles pastel de 5 pila que ele fez no mercado.
0: Ele já tá recebendo até proposta pela internet, o Matias.
4: E o resto vai ser embolsado.
0: Cara, mas são 2 peixes, são 4 onças.
2: Eu só vou te explicando. Não.
0: Sabe por quê? Porque tu tem uma lábia tão grande, tu acaba dizendo que a onça comeu o peixe e aí arrecadou o dinheiro.
2: Cara, eu não gasto 200.
4: Aí tá bem, muito bom. Vai ser isso aí. Ele vai meter a rara, vai falar aquele negócio ali pra pagar. Assim,
2: cara, eu não gasto 200 conto de alimentação comigo, eu vou gastar com vocês. A Londa da Marli, prepara os pastéis pros meninos aqui.
4: Eu duvido, não vai chegar ninguém. Vai
2: fazer um litrão pastel de Conte Cola pra você.
4: Vai os quipos aí pra nós, vai chegar.
0: Olha aí, que beleza, hein, cara. O pastel virou lenda aqui, virou lenda.
2: Obrigado, RG. Vai se tornar realidade aí.
4: Então tá bom, vamos esperaremos, Matias Brasil. Matias, vamos falar de coisa séria agora, sem contar histórias de pastéis.
2: Depende.
4: Lesão confirmada em um jogador da Chapecoense, felizmente.
2: Exatamente, viu? A gente tava até buscando informações sobre por que o João Paulo não estava treinando com o elenco da Chapecoense. Primeiramente aí porque estava sentindo, mas a gente confirmou a informação hoje de manhã que ele está em tratamento de uma tendinite patelar, inflamação no tendão que liga a patela, a rótula da tíbia. A lesão costuma causar dor aí na parte da frente do joelho, só para o pessoal entender como é que é, e ele está limitando os movimentos, ou seja, não está conseguindo correr. Por conta desse problema, o João Paulo vem treinando normalmente aí na academia, mas não com o restante do elenco. Ele faz um trabalho com mais tranquilidade na academia e junto com o pessoal do departamento médico. A lesão foi confirmada hoje pela parte da manhã, no momento que eu disse, ué, cadê o João Paulo? Não via o João Paulo no gramado, junto com o pessoal do departamento médico, apenas na academia. Então, informação que a gente confirma agora aqui no nosso golaço, João Paulo. Uma baixa aí que pode ser para esse amistoso contra a equipe do Grêmio lá em Sinop.
4: Tá aí. Lembrando que, Matias Brasil, novamente para a gente informar a audiência, o Bruno Leonardo também tá com lesão, deve ficar fora desse jogo contra o Grêmio, né?
2: A informação preliminar é que ele tá com uma lesão.
0: Oi? O Vitor Caetano também, né?
2: Sim, também.
4: Meu Deus do céu.
0: Então, eu tenho anotado aqui.
2: Vamos lá.
0: Tu pode me atualizar aí o plantão médico aí?
2: Vamos lá.
0: Como é que chama aquela série lá? Tem o Good Doctor. Matias Good Doctor, mais ou menos.
2: Qual que é outro?
0: Tem um outro lá, aquele.
2: Dr. House.
0: O House também. O cara do House que é mais
2: sacado. Eu sou maluco igual ele, né?
0: Vamos lá. Diga pra nós aí. Teu prontuário aí.
2: Matias Brasil. Vou cantar o departamento médico pra você.
4: Vamos lá. Robert. Começou errado, é cantando. Melodia, vai lá.
2: Vamos lá. Robert, a lesão no joelho. O Bruno Leonardo, lesão nas costas.
0: Tu não vai dizer o que tá sendo receitado pra ele, não.
2: Não, isso aí é eu que vou passar um remédio nesses cidadão. Então, Bruno Leonardo, lesão nas costas. Eu segurei pra não falar outra coisa.
0: Não, eu tô aqui. Todo mundo
4: percebeu que tu segurou.
2: O Vitor Caetano, lesão na panturrilha e tá andando com a botinha.
0: Eu vi na imagem.
2: Tu viu a imagem, né?
0: Vi, maravilhoso.
2: O Eduardo deu uma lesão na coxa.
0: Pô, mas é só zagueiro que machuca? Como é que
4: tem,
0: é isso aí?
4: Não tem mais ninguém de zagueiro aí? Não,
0: o Cauã tá vivo, tá Cauã respirando.
2: Tá inteiro.
0: Qual é o outro?
2: O Garcês tá com aquela lesão óssea, aquele problema ósseo lá.
0: Meu Deus. Ósseo, é.
2: O Mancha...
0: É os ossos muito juntos, né?
2: Exato. Assim. Tipo Lego,
0: qual
2: assim.
0: Qual o outro?
2: O Mancha recuperou. Esse é o departamento médico de momento, né?
0: Não, peraí. Tá faltando um aqui, não tá não?
2: O quê? Quem tá faltando aí? É que é tipo Lego, né? É mal montado, né?
0: Não, só, não, o Robert só que é lesão mais né, distante, que não tem perspectiva de retorno nessa temporada, né? Que é novembro, né? Pelo que eu lembro.
4: É isso.
0: Agora é impressionante, são três zagueiros, né? A gente tá falando aqui, claro, brincando pra deixar leve aqui, mas são três zagueiros. Então aquilo que eu falei da base vai se tornar inevitável, né? Tá. Porque se não vai contratar zagueiro, o Vinícius e o Cauã devem ter mais espaço.
4: Mas nesse momento, quais zagueiros o Chapecoense teria à disposição pra esse jogo já contra o Grêmio? Quais são eles?
5: O Vinícius e o Cauã, a dupla de zaga da base.
4: Só
5: base. Porque o Doma tá... E o Thierry, porque o Doma tá também, lesionado.
4: Né? O João Paulo. O João Paulo tá com essa lesão...
0: Cara, tem cinco agora? Zagueiros machucados. Tem cinco zagueiros machucados. Sobrou então os dois meninos.
4: Exato.
0: E o Thierry. Thierry, se cuida, hein, Thierry. Não sai pra gripar, não. Tomou um banho quente, Thierry. Fica em casa.
4: É, tem que ter...
0: Dá uma segurada, né?
4: Com o cuidador do Thierry, 24 horas.
0: Não, é porque...
4: É exatamente isso.
0: Três zagueiros.
4: Vitor Caetano, Eduardo Doma, Garcês, Bruno Leonardo e João Paulo.
0: Cara, cinco zagueiros é uma coincidência ruim, né? Uma pena aí. E a questão do Camilo lá do calcanhar?
4: Cara, não foi confirmada
0: a lesão. Essa é a minha última anotação que eu tinha aqui.
4: Não foi confirmada a lesão do Camilo, tá? É, ele tá sentindo dores.
0: Será que
4: ele...
0: é o esporão, não?
4: Cara,
0: já tinha esporão, é ruim, hein?
4: É complicado, viu? Eu vi o tal do
0: passe plantar. Eu acho que não.
4: Esperamos que não, viu? Ele não tá sentindo dores, ele tá fazendo o trabalho no gramado. Ele faz o trabalho no gramado, mas é com o pessoal da fisiologia, é em separado, tá?
0: Entendi.
4: Ele faz o trabalho em separado. Não foi confirmado assim, olha, Matias, ele tá com uma lesão no pé. O que foi falado até agora pra gente lá foi assim, ele tem dores no pé. Dores no pé desde a final da Sul-Sudeste. Mas não que ele tenha lesão. Tanto que ele tá indo pro gramado, diferente do pessoal que tá no DM. O pessoal que tá no DM não vai nem pro gramado. Eles fazem trabalho só na academia, junto com os médicos. O Camilo está indo pro gramado em separado.
0: É, já é um problema pro Lacerda essa questão dos zagueiros, né, Rodolfo? Porque, e Andrei? Porque ele acaba tendo que escolher entre esses três, né? Montar uma dupla de zaga, que é o mais provável, até segundo o que ele fala. Porém, limita ele, né, de imaginar e projetar, porque, querendo ou não, dos cinco que voltam, deve ter a dupla, né, que vai jogar provavelmente, eu imagino, com o Thierry, né, o Vitor Caetano teve um bom momento aí, mas deve ser o Doma, né, pela lógica e lógica do futebol.
2: A gente vai falar muito ainda sobre Chapecoense, agora um minutinho faltando para 6 horas da tarde, sempre para a Central de Negócios Magnólia. 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Antes da gente ir pro nosso intervalo e fechar o primeiro tempo do golaço aqui, uma informação até triste de passar, porque a Coreia do Sul ela foi eliminada na primeira fase da Copa do Mundo, aquela eliminação até pra África do Sul, que muito não se esperava, até porque o elenco e alguns nomes da Coreia do Sul, em questão de mano a mano, em questão de atletas, seriam melhores que a África do Sul, se esperava que a Coreia avançasse de fase. E rapaz, a situação não ficou legal, tá? O técnico da Coreia do Sul, o Myung-bo, pediu demissão logo após a eliminação, não conseguia avançar de fase. E ele chegou ontem, por volta da madrugada ali, de ontem pra hoje, na Coreia, tá? Com um forte esquema de segurança. Isso porque através das redes sociais e uma comunidade, mais de 40 pessoas tinham se pronunciado e feito algo ali pra esperar ele no aeroporto e pra tentar assassinar o ex-treinador da Coreia do Sul. Por isso, um forte esquema de segurança foi montado, mais de 100 agentes foram mobilizados no aeroporto, a delegação da Coreia foi colocada em dois voos, um chegou ontem à tarde, o outro chegou pela madrugada, e o treinador tá ainda correndo risco, o pessoal da polícia lá sul-coreana tá fazendo a segurança do treinador, porque ele sofre muito com essas ameaças de morte e, inclusive, muitos protestos do pessoal de lá. Hoje, pela parte da tarde, a gente já começou a ver através das redes sociais alguns estabelecimentos comerciais que têm placas com o nome do treinador, com o rosto dele, que ele não pode entrar.
4: Não tem nem água, tá escrito.
2: Não pode nada, rapaz. Tá lá, é supermercado, é bar, é restaurante, proibida a entrada de tal treinador. Situação bem crítica com o treinador, ex-treinador da seleção, então, da Coreia do Sul, o Myung-bo. Um bar da cidade justamente colocou um grande cartaz na frente que ele não pode entrar nesse estabelecimento. Que coisa, Rodolfo, algo... A gente não esperava, principalmente vindo lá da Coreia do Sul, essa situação com o treinador tendo que ser
4: ali com vários segurança, ameaçado de morte, agora não vai poder entrar em alguns estabelecimentos por algo esportivo. Chateia um pouco, né, Rodolfo?
6: É lamentável, né? Eu, na situação dele, ia procurar o mais rápido possível sair do país, né? Não ter segurança com a família, você ficar num lugar onde você é hostilizado dessa forma. Estava defendendo até dois dias antes a sua seleção, o seu país, e por erros ou por não conseguir classificação, todo mundo é humano, pode errar, né? Não sei, independente de alguma declaração que ele pode ter afetado, mas isso aí não justifica. Faça seu protesto, vá ao aeroporto, né? Pode usar dessa forma, mas não ameaçar, né, um cidadão que estava trabalhando e defendendo o seu país. Então, é lamentável que possa tomar as devidas precauções, porque quando a gente vê isso aí, não pode achar que isso é mera protesto, é isso mesmo, não classificou, e daqui a pouco a gente recebeu a notícia, né, do pior. Então espero que ele possa também se precaver e aí ver se ele pode agora ir para outros mercados e sair desse momento aí tão, vou dizer, drástico que vive e dramático no seu país.
4: A gente vai fazer o seguinte, vamos fechar nosso primeiro tempo do golaço aqui na 93.3. Na volta a gente vai falar um pouco mais da Chapecoense, como está a situação também do amistoso da Chape contra o Grêmio no próximo sábado. A Chape oficializou a saída de um jogador, informações diretamente dos Estados Unidos com a seleção brasileira de César Augusto, passar limpo os jogos de hoje da Copa do Mundo, tudo isso e muito mais no nosso golaço. A gente volta já!

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1: Volta com o nosso golaço, 6 horas 9 minutos. Vamos juntos até as 7 horas da noite. É o segundo tempo do golaço na 93.3. 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
2: Nessa segunda hora do golaço, seguimos falando sobre a Chapecoense. Kaique Maciel está de volta, o Verdão, jogador que pertence à Chape, tem contrato até 2027. Já os detalhes.
1: Daqui a pouquinho, lembrando que a Chape também oficializou a saída do jogador, o amistoso contra o Grêmio. Daqui a pouquinho a gente vai falar com o César Augusto, diretamente dos Estados Unidos. Jogos de hoje, inclusive, já estamos de olho porque a bola está rolando. Chegando a praticamente 10 jogados do primeiro tempo, 0 para a França, 0 para a Suécia. Jogo interessante também que a gente vai acompanhando nesse segundo tempo do golaço. Além disso, vamos falar também dos jogos de amanhã e do futsal, porque essa semana tem estreia da Chape Futsal no Brasileirão. 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Pode ser campeão? Manda seu recado à audiência participando.
3: Opa! Tarde, gurizada, é Adriano por cá. Uhul. Eu acho que o Brasil vai chegar na final e vai ser campeão. Beleza? É o Adriano.
2: Beleza? Moeu, Pia. Alô?
4: Boa tarde, galera do golaço. Tudo certo? Torceria para a seleção ser hexa, mas eu acho que ela fica na semifinal. Positivo, ó. Valeu. Quero participar do sorteio.
2: Valeu, um abraço, tá participando. Olha que ralê, ó. Eu só quero saber onde é que vai ter as bramas de graça. O Hexa veio esse ano aí. Mandou mensagem pra nós, ouvinte aí.
5: Quero ver cumprir isso aí. É,
2: foi bem, né?
5: Nossa senhora.
2: Tem mais áudio aqui, opa!
6: Fala, meus amigos do Golaço. Boa tarde, tô ligadinho, escutando o programa de vocês aí. E tava escutando agora o Matias falando do Bruno Leonardo, né? Probleminha na coluna. Deve ser o Coati. Larga um azeitinho, uma espiga de milho nos garão dele, que já desce o coati do lombo dele. Beleza? Aquele abraço.
2: Valeu, Davi, um abraço. Tirou uma chapa pro seu duas colunas. Opa, tem mais um áudio aí.
7: Boa tarde, galerinha. É o Hugo por aqui. Chegando em Chapecó aqui, passando o Faxinal dos Guedes, debaixo de um chuvão aqui que tá louco. Chovendo muito pra cá. Ó, minha opinião é o seguinte. A Noruega não é tão aplicada, não é tão dedicada que nem foi o Japão, né? Que deu muito trabalho para nós. Então nós, pela Noruega, nós passemos. Essa é a minha opinião, né? Nós vamos passar pela Noruega. Daí a próxima, daí eu acho que nós queremos, que daí começa a engrossar o caldo. Daí nós queremos. O nosso time tá muito abaixo dos outros. Tá muito ruim nosso.
2: Valeu, Hugo. Um abraço. Obrigado pela sua participação. Mais um recadinho em texto. Eu volto pro Andrei. Boa tarde na escuta, acompanhando o programa aí, falando sobre os zagueiros da Chape. Tem 3 guris da base que podem contribuir. O Luciano é um deles, viu? O Luciano já tá treinando com a Chapecoense normalmente, viu, Andrei? Ele que tinha sido emprestado no início da temporada, retornou hoje, já tava normalmente na Arena Condá. O pessoal que tá participando com a gente, esse foi o recado do Marcelo.
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2: 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Passar a comprar aquela camiseta top.
1: Tá certo, Matias Brasil. Vamos contigo já, Matias Brasil. Tu que tá sorridente nessa... O que que aconteceu contigo, Matias? Tá feliz hoje,
2: vivendo um grande momento, né, gigante?
1: Então tá ótimo. Vamos falar de Chapecoense, que oficializou a saída de um jogador. É isso, Matias?
2: Exato. A gente já havia adiantado aqui na programação da Oeste Capital, mas agora a Chapecoense se manifestou por meio de um comunicado oficial. O Verdão comunicou nesta terça-feira o encerramento do vínculo contratual com o volante Igor Meritão. A rescisão foi definida e em um comum acordo entre o clube e o atleta. O Meritão chegou no Verdão no início da temporada de 2026, onde disputou 21 partidas oficiais, marcando 2 gols com a camisa da Chapecoense. Então, Igor Meritão sai do Verdão, conforme a equipe da Oeste Capital já havia adiantado. E o caminho dele é o Vila Nova, Andrei.
1: É, já estava, né, confirmado essa saída do Igor Meritão, mais uma baixa então confirmada na Chapecoense, como o Matias até frisou anteriormente. Matias, é bom tu até repetir, a Chape tá em busca de duas posições no mercado, é isso, né?
2: É, um lateral esquerdo e um centroavante. Antes buscava um volante para suprir a saída do Meritão. Mas em conversa hoje de manhã com o pessoal do departamento do futebol, cheguei cedo na arena hoje, o pessoal tava trabalhando já.
1: 5 da tarde era?
2: Não, não, de manhã.
1: Ah,
2: de manhã.
1: Então era 11h30.
2: Não, era 5 da manhã, né?
1: Não,
2: o pessoal
1: não.
2: Já...
1: Não,
2: queria, eu falei, ué.
1: Duvido.
2: Bem, cheguei cedo hoje, antes do treinamento, troquei uma ideia com o departamento do futebol, a busca de um lateral esquerdo e de um centroavante. Segundo o volante, não estão buscando mais. Claro, se aparecer uma ocasião de mercado é outro papo. Mas não estão buscando mais, não é mais a prioridade, porque o Bruno Matias está apresentando aí bom desempenho nos treinamentos e devido a isso o Chapecoense não está buscando o segundo volante.
1: 33613130, você participa, manda seu recado. Outra coisa que foi confirmada hoje, Matias, vai ser amistoso, né? É, também contra a equipe do Grêmio, jogo que era pro domingo, foi pro sábado. Como tá essa situação também desse amistoso nesse final de semana?
2: É, exatamente. A equipe do Grêmio vai receber a Chapecoense, porque quem manda é o Grêmio, né? O mando é do Grêmio nesse amistoso, lá em Sinop, no Mato Grosso. O jogo que acontece dia 4 no estádio Gigante do Norte, às 18 horas, às 6 horas da tarde. E a delegação da Chapecoense não repassado ainda a logística pra gente, mas a gente já sabe. A logística tá marcada pra quinta. Chapecoense vai viajar na quinta, treina na sexta lá, e depois, dia 4, tem o jogo. Ah, mas é aquilo que a gente estava comentando. Ainda não foi repassado os detalhes. Como é que vai ser as conexões da Chapecoense. Mas quinta-feira já viaja com treinamento lá no Mato Grosso.
1: Lembrando que isso foi puxado também por empresários lá da região. Porque a gente sabe que tem um forte apelo àquela região do Mato Grosso. Do pessoal que era do Sul e se transferiu até lá. Principalmente gaúcho, né? Que mora naquela região. E meio provavelmente deve ter ingressos esgotados lá pro estádio também. Em Sinop, no Mato Grosso. Um bom teste, né, Vitão? Novamente a gente vai bater nessa tecla. Chapecoense agora já com o Rafael Lacerda. Vai ter essas baixas confirmadas, como o Matias trouxe, esses jogadores lesionados. Bom também a oportunidade até para o sistema defensivo. A gente vê o Vinícius, o Cauã tendo mais oportunidades nesse jogo contra o Grêmio. O Grêmio que jogou contra o Cascavel, teve um jogo amistoso, foi terrível, mas o Cascavel também estava com um time sub-20. Não tinha. Não me pareceu de ambos os lados muito interessados naquele amistoso. Acho que vai ser diferente para esse sábado.
8: Ah, porque quando é jogo treino tem diferença pro amistoso, né? Que aí contempla a torcida, né? E aí tem a expectativa do torcedor. O torcedor não quer saber se é apenas o foco em melhorar a performance do coletivo, individual. O torcedor não tem muito interesse nesse papo, não. E aí, pra cada clube, a importância é grande, mas é um... com um objetivo um pouco distinto, né? Pela questão da Chapecoense, o treinador, pra ele, é como se fosse uma pré-temporada, né? E ele tá com essa dificuldade com relação à zaga, né? Então deve ser o Thierry com um dos dois. O Cauã, se for pra jogar pelo lado esquerdo, o Cauã deve estar à frente por ter mais experiência que o Vinícius e ser ambidestro, né? No caso do Vinícius, o Thierry poderia ser deslocado também pro lado esquerdo. Mas lembrando que o Vinícius na Copa Sudeste... Na Copa Santa Catarina do ano passado atuou na zaga pelo lado esquerdo. E inclusive foi bem. Então há essa possibilidade, né? Ele já jogou até mais, né? Sem contar a Copa Sudeste em Série A. O Vinícius esteve até muitas vezes no banco de reserva, né? E eu acho que também pode ser que seja o escolhido. E é os testes que deverão ser feitos, principalmente de a gente podendo observar as variações táticas, né? As alternativas que ele tem em mente mediante o adversário, não pode ter só uma maneira de jogar, ele sabe disso. E aí a gente vai ver se isso vai dar para transparecer durante o jogo, porque tem o adversário do outro lado, né? O mesmo vale pro Grêmio, que também vem com a intenção de se testar, né? De ver como é que tá o nível dos seus atletas para esse retorno do Brasileirão, muito diferente do que enfrentar o Cascavel, com todo respeito ao Cascavel, né? Que tá na Série D, mas pelo fato de que os dois, né? A Chapecoense e o Grêmio estão na mesma competição de Série A, André.
1: O Grêmio foi impressionado, né? Outros anos do Grêmio lá, eu tava acompanhando as rádios do Rio Grande do Sul depois do jogo contra o Cascavel, essa semana estão descendo além que tem ganhado o Chapecoense tudo que é jeito lá, o Rodolfo, porque foi um jogo bem complicado no momento que a França abre o placar e não precisa nem falar quem que é o gol, né? Porque todo mundo sabe quem foi o gol e tá aí marcado impedimento momentaneamente, gol da França anulado do Mbappé. Mas essa situação é um bom enfrentamento para a equipe da Chapecoense, vai pegar esse Grêmio que vai querer dar uma resposta, mas a Chapecoense também tem que dar essa resposta, o Rodolfo, porque o jogo é sábado e depois tem mais duas semanas apenas, vai ter aquele jogo treino contra o Coritiba e depois já tem aquele enfrentamento contra o Bahia, Rodolfo, naquele jogo de rodada atrasada já está aí o retorno do Campeonato Brasileiro.
9: Por isso da importância, né, do professor Rafael Lacerda, ele ter... O ideal, né, tivesse todos os atletas nesse treinamento e nesses jogos amistosos, que é o que vai dar esse suporte para ele. Porque eu vejo que são jogos importantes, mas a partir do momento que você tem quatro jogadores que não vai participar desse início, aí a Chapecoense vai cair naquela, vai começar a colocar eles nos jogos do Brasileiro, né? Não tem uma preparação daqui a pouco ideal, mas... Tem que usar dessa forma e espero que ele possa dar continuidade ao trabalho, os amistosos venham para ajustar, para ele colocar a sua ideia, né? E que a Chapecoense possa iniciar, como você falou, já no Brasileiro, contra o Bahia, fazendo um bom jogo, vai ser lá na Fonte Nova e sabe que a sequência de início ali já vai ter o Flamengo, vai ter o Cruzeiro pela Copa do Brasil, mas que eles possam estar se dedicando aí, fazendo o seu melhor para a Chapecoense vir com uma postura melhor do que foi aquele primeiro semestre, Andrei.
1: Tá aí, Rodolfo. Vamos lá, Matias Brasil. Teve algum esboço de time nesses últimos treinamentos aí do técnico Rafael Lacerda? Temos algo, de repente, que pode acontecer nesse jogo contra o Grêmio ou tudo em aberto, Matias?
10: Tudo em aberto por enquanto. Lembrando que o Chapecoense treina amanhã em Chapecó ainda, antes da viagem na quinta-feira. Sexta-feira treina no Mato Grosso. Tá tudo em aberto. Ele não esboçou time ainda. O máximo que ele fez foi fazer um trabalho com divisão de setores. Sistema defensivo, meio campo e ataque.
1: As baixas da Chapecoense novamente, Matias, para esse jogo.
10: As baixas da Chape. Os zagueiros. O João Paulo, problema de tendinite. Bruno Leonardo, lesão na coluna. Eduardo Doma, recuperando de lesão na coxa. Vitor Caetano, recuperando de lesão na panturrilha. Ainda, o Robert, que tá com aquela lesão de LCA no joelho. E também, me ajuda, Vitor Hugo, na anotação aí na colinha.
8: Garcês, Doma, Vitor Caetano, Bruno Leonardo, João Paulo e Robert.
10: O Garcês com problema ósseo.
1: O Camilo mesmo, o Camilo tem condição, vai pro jogo, pelo menos vai ser testado antes dessa partida, vai viajar pelo menos, tu acha, Matias?
10: Cara, essa é a principal dúvida, por quê? Como é que eu falei pra vocês, e eu repito pros nossos ouvintes, ele teve uma pancada na final da Copa Sul-Sudeste contra o Avaí, que pegou a região do tornozelo e o calcanhar. Quando voltou a treinar, ele fez um trabalho mais leve. Depois ele foi dar uma corrida no gramado, e ele conversou com o pessoal da Chapecoense e disse, olha, não tô conseguindo correr, tô sentindo a dor. Ele foi avaliado pelos médicos, mas não foi passado pra imprensa se teria ou não lesão. Amanhã a gente vai até pedir uma nova avaliação sobre o Camilo. Ele tá treinando com o pessoal da fisiologia. Normalmente quando tá lesionado, você não treina, você fica na academia. Ele faz um trabalho no gramado, mas com a fisiologia. Se, nas melhores hipóteses, ele tiver uma melhora para ser amistoso contra o Grêmio, beleza, vai viajar tranquilo, porque ali foi realmente uma pancada. Agora, se não apresentar melhora amanhã já, fica fora.
1: Tá aí, é importante. Lembrando que o Camilo ele tem aquela cláusula de não poder jogar contra o Grêmio, mas em jogos oficiais, né?
10: Exatamente. Não, vale, né?
1: Não, só pra lembrar, porque ele ficou fora daquele jogo do Brasileirão, não jogou contra o Grêmio. Nesse amistoso do Grêmio do Cascavel, teve um fato até curioso no sábado, porque o jogador do Grêmio, o atacante Roger, se machucou e o Grêmio já tinha feito todas as alterações, já tinha. Todos os jogadores que estavam no banco já tinham entrado. E o Gabriel Mack, que jogou o primeiro tempo, ele retornou ao campo. No lugar do Roger, ele teve que voltar porque não tinha outro jogador, o Grêmio não ia jogar com a menos por causa do amistoso, e o Mac voltou pro campo. já na reta final daquele confronto. Então vai estar liberado com toda certeza o Camilo nessa questão contratual. É só para lembrar que no jogo do Campeonato Brasileiro ele não jogou aqui na Arena Condá e bem provavelmente o Chapecoense não vai pagar multa para jogar na Arena do Grêmio também no Campeonato Brasileiro, né?
10: Formação de trânsito, Andrei. Boa noite. Acidente entre carro e moto em frente ao mercado da Alfa. Motoqueiro está sentado entre as pistas. Trânsito segue normal, mas tem que ter atenção e ter calma. Recado que chega aqui da Giuliane. Informação do bombeiro, então. Severino Cortina, bairro Vederte, em Chapecó. Colisão em via pública entre veículo de passeio e uma árvore. Uma mulher no interior do veículo e com ferimento e sangramento no rosto. Informação, então, no Severino Cortina, no Vederte, em Chapecó.
1: Vamos com César Augusto, nosso correspondente, diretamente dos Estados Unidos, porque ele vai atualizar informações da seleção brasileira. Lucas Paquetá, o que aconteceu? Agora tem boletim médico. Aonde você está, o César Augusto? Boa tarde!
11: Fala, galera da Oeste Capital FM, a mais ouvida de toda a Oeste Catarinense. Falamos diretamente dos Estados Unidos. Estamos a caminho de New Jersey. Saímos de Houston e agora estamos a caminho de New Jersey. O Andrei vai gostar dessa. São 22 horas de carro. Carro pago esse pelo Andrei, inclusive, né? Andrei, negócio é o seguinte, olha só, a seleção brasileira começa seus treinamentos quinta-feira, preparando o time para o jogo decisivo contra a Noruega. Teremos o duelo entre Haaland, do Manchester City, e Gabriel Magalhães, do Arsenal, duelo esse que a gente viu nas últimas temporadas de Premier League, e com uma disputa ferrenha entre os dois, com discussões, os dois estavam à flor da pele na disputa pelo campeonato inglês. O último foi vencido por Gabriel Magalhães, do Arsenal, e não por Haaland, do Manchester City. E agora eles se enfrentam na Copa do Mundo, jogo de domingo no MetLife Stadium, e é para lá que estamos indo para acompanhar essa preparação da seleção brasileira, que não terá um jogador. Já temos um desfalque confirmado no time de Carlo Ancelotti. Lucas Paquetá, lesão muscular na coxa esquerda, no músculo adutor da coxa esquerda, está fora desse jogo. Lesão, como vocês aí que acompanham a Chapecoense sabem, lesão muscular sempre entre 12 a 15 dias, se for grau 1. A CBF esconde o grau da lesão, fez isso também com o Rafinha, e, portanto, o Lucas Paquetá fica de fora desse jogo e a gente precisa entender a gravidade dessa lesão para saber se ele volta numa eventual semifinal, caso o Brasil chegue lá, ou se consegue até uma recuperação antes disso. Eu acho muito difícil que aconteça. Então, seleção brasileira terá que modificar a sua escalação mais uma vez. O Ancelotti, em 16 jogos comandando o Brasil, pôde repetir a escalação apenas uma vez, né? Foi nesse jogo contra o Japão, inclusive, e agora já terá que mudar. E aí eu deixo a pergunta para a bancada. Quem é que entra? No jogo contra o Japão, o Endrick entrou na situação de jogo, o Brasil precisando fazer o resultado, o Endrick foi o escolhido. Será que entra Endrick e o Matheus Cunha é jogado para trás? Será que entra Danilo Santos? Será que entra até mesmo o Ederson? O que vai fazer Carlo Ancelotti é a pergunta que eu deixo para a bancada. E a gente na Oeste Capital FM segue acompanhando a seleção brasileira diretamente aqui dos Estados Unidos. Tá certo, Andrei? Grande abraço para você, para todo mundo ligado no golaço.
1: Grande César Augusto, Diego Torres era na boleia dirigindo aí, o César Augusto dormindo do lado, mas o que é isso, César? Coitado do Diego. O cara saiu de Bagé, do
8: Rio Grande do Sul. Isso não acontece com a equipe da Oeste Capital
1: nunca, quando viaja jamais, carro, jamais, né? Jamais. Não,
8: a gente fica aquelas revezando. Fotos que vocês mandam
1: a gente reveza.
8: Encenação.
1: Ela reveza. O César tá dormindo às 22 horas, coitado do Diego lá. O Diego que saiu de Bagé, no Rio Grande do Sul, mas longe de Bagé, cara.
8: Eu sei.
1: Até os Estados
8: Caminho
1: Unidos.
8: Caminho para o Uruguai, lá, o 60 quilômetros do Uruguai.
1: Deixando ele dormir, né? Rapaz do céu, o que é isso, César? Grande César, nosso correspondente dos Estados Unidos. Essa situação, daqui a pouquinho eu quero tocar no ponto do Camilo, que tu buscou uma informação bastante importante, ô Vitão. Mas a situação do Paquetá, né? Jogador que, bem possivelmente, as informações que são repassadas pelo César e o pessoal tá falando, fora da Copa, né? Por essa questão dessa lesão muscular, não sei se for uma grande recuperação do Lucas Paquetá. Uma baixa no meio vai ter que modificar já para o próximo jogo o Carlo Ancelotti, Vitão.
8: É, né? Também não sei quanto tempo vai demorar pro Rafinha voltar, porque na Dula Rafinha parece não, né? Foi quando é algo mais leve. O Paquetá parece que realmente não vai ter tempo hábil de recuperação, porque se você colocar um mês a partir de agora, né? Se foi, como se diz aqui no Sul, né? E aí acaba que a opção, né? As opções que surgem são do Danilo, né? O volante meia do Botafogo, né? O Danilo Santos, e na minha visão, ele pode utilizar o Martinelli nessa função, que faria a função que antes era, por exemplo, do Rafinha, de fechar o lado esquerdo para que o Vini Júnior não precisa recompor e ser o cara, né, do enfrentamento contra zagueiros. É isso que eu imagino que possa acontecer, mediante agora o estudo da Noruega, né, se eles vão preferir fazer de uma forma ou de outra. Também tem a questão do Casemiro, que o próprio César falou para mim que não é sério, né, a contusão do Casemiro.
1: Gerson Otto chegou aqui no estúdio, penteou o cabelo. Ah, Gerson
10: Otto. Ele tem um estilo diferenciado.
1: Não, é diferenciado. Ô, Gerson, gostou da atuação da seleção ontem, hein, Gerson Otto?
12: Olha, no primeiro tempo não, hein? No primeiro tempo não. Mas no segundo tempo, mas tem que. Realmente, tem que dar uma ramp melhor aí, porque tem time bom chegando aí, cara, né? Te assistiu hoje à tarde e. Sei não, cara. Vamos lá. Então, sou brasileiro, vou torcer até o final, mas. Cara, não tá mole não.
1: Vou mandar um abraço pra Elisete hoje. Ah, tá aqui, Elisete, inclusive. Ela disse que Elisete, ela tava torcendo pra Noruega, agora não vai poder mais torcer pra Noruega. É, tava torcendo pro Haaland e a turma aí. Brasil e Noruega na próxima fase. E aí, o Rodolfo, essa situação também do Paquetá. É um atleta que não tava num grande rendimento também na seleção brasileira. Acho que se esperava muito mais do Paquetá. Ele fez até um bom jogo contra a Escócia, mas é um atleta que a gente sabe que poderia entregar um pouquinho mais. Até no Flamengo ele não tá rendendo tanto. Mas com toda certeza é triste a gente trazer uma lesão de um jogador numa Copa do Mundo, ficar fora, e o Ancelotti vai ter que buscar outras opções nesse meio de campo.
9: É, e era um dos homens de, vou dizer, de confiança do Ancelotti ali no meio, né? Mas lesão é algo que nunca é agradável. Quando você consegue ainda sentir o desconforto e sair, como aconteceu com o Casemiro ali, o desconforto, não chegou a ter uma grave lesão. E aí acaba ficando fora, né? Não vai ter tempo hábil para essa recuperação. Mas eu vejo que ele tem boas opções e talvez o time vai fluir até melhor com as opções que tem. Até o próprio Vitor Hugo falou na questão do Martinelli. Eu vejo também o Douglas Santos também tendo essa opção, porque é um atleta que tem uma boa marcação e chega fácil na frente. Então talvez essa variação com esses atletas possam dar um gás a mais à seleção, uma qualidade a mais, né? Porque, como você falou, Andrei, o Paquetá ele não estava se encontrando, tendo uma regularidade, eu vou dizer dessa forma. Ele, no próprio jogo, ele passava uns altos e baixos que não estava agradando o torcedor brasileiro.
1: Cara, o Mbappé acabou de acertar uma bola na trave, uma bola que, para Mbappé, a gente esperava que ele fizesse, cara, encheu o pé muito forte. A bola beijou a trave, quase gol da França, 0-0 no momento contra a Suécia. Jogo bem interessante, a Suécia até estava tentando ficar com a posse, mas agora é França no ataque a todo custo e a todo momento. Uma informação de última hora também aqui, tá? Porque o Ronald Koeman, que é o treinador, era o treinador da Holanda, acabou de pedir demissão e deixa o comando técnico da seleção.

0: tem um jogo também muito interessante, jogos de hoje. México e Equador também, 10 horas. Esse jogo eu espero bastante, até porque é aquele estilo de jogo nosso aqui, sul-americano, que a gente gosta bastante, tanto México quanto Equador. Eu acho que vai ser um belo jogo que a gente vai poder acompanhar às 10 horas da noite.
1: É, França e Suécia, né? Eu até comentando com meu filho que a França é com certeza o melhor ataque, né, do mundo, mas a defesa não é do mesmo nível, né? E eles não foram ainda, digamos, testados, né? E a Suécia até agora não conseguiu, com 33 minutos, ameaçar muito a França, né? É a França que quase chegou duas vezes. O quase gol que não é gol, né? Já pensou? Entra naquela do quem não faz, toma. Eu lembro que a Suécia, contra eu, o Rodolfo tava falando aqui em paralelo, né? A Suécia em 94 contra o Brasil foi uma pedra no sapato do Brasil, né, rapaz? Que teve que buscar ali no suor e no sangue ali. Mais ou menos o que aconteceu contra o Japão, e eu não espero que jogo fácil mais, não. Aliás, pra ninguém, né? Mesmo a França não atacando aí, não tem facilidade, né? Não sei se vai ter algum jogo que vai ter um disparate de gols aí, mas o que a gente tá vendo é muita disputa, e a gente espera que... Pelo menos, a gente gosta quando assim, né? É claro que a gente tem as nossas preferências, mas quando vence o melhor, aquele que mereceu o resultado, aquele que até ganhou o torcedor, que tá presente, que não é de nenhuma das duas seleções, só que a França, o ataque ali, os jogadores são muito superiores, né? O que eu tô torcendo é pro Olise não passar, né? Não dar mais assistências aí, tá com 3, o Bruno Guimarães com 4, pro Bruno Guimarães seguir sendo o maior assistente aí da competição, fora a briga do Vini Gino pela artilharia, que vai ser difícil, né? Tem o Haaland, o Messi, tem uma turma boa na briga aí, tem competições em paralelo, né? Muito interessante nessa Copa do Mundo.
0: Quem que é a atriz que tá mostrando a transmissão aí, o Matias Brasil, ou a pessoa famosa aí?
2: Meu Deus, não sei.
0: Também não sei, faz tempo,
2: pergunta pra você, cara. Se
1: for coreano, deve ser de K-pop.
2: É do Naruto, esse?
1: Não.
0: Não, Matias Brasil. Vamos falar de Haaland, tá? O atacante norueguês, porque logo após a vitória com o gol dele hoje, ele falou justamente sobre essa questão de enfrentar a seleção brasileira, que a seleção norueguesa, né, o Brasil nunca venceu a seleção da Noruega na história, e aí ele foi perguntar quais as chances, o que, que ele achava desse jogo contra a seleção brasileira. Ele foi curto e grosso, como a gente costuma falar, né? Ele disse assim: são pequenas as possibilidades da gente avançar. O Haaland, que ele é muito sincero também nas palavras, o Rodolfo, Vitão, no jogo contra a França, no momento que a França perde outro gol, rapaz, agora foi o Dembélé, e o Olise tentou uma bicicleta, um volei, a bola beijou a trave, uma pressão impressionante da França, mas o Haaland, ele é bem sincero, o Rodolfo, contra a França, antes do jogo da França, ele falou: não, não adianta nem a gente se iludir, porque a França vai chegar na final, vai ganhar a Copa, nós vamos, nesse jogo a gente vai perder, e agora ele vai com a sua sinceridade, falando que tem pequenas possibilidades da Noruega avançar frente ao Brasil.
3: Andrei, isso aí já faz parte já do jogo, tá? Ele não é nem um bobo, ele é um atacante, um grande atleta, ele tem um controle emocional muito grande, é um cara frio, e quando ele diz que tem pequenas possibilidades, ele já quer incutir na mente de todos que o Brasil é o favorito, que o Brasil tem grandes estrelas, e ele não tá errado, não. Ele tá certo, porque se a gente parar na história, quem é a Noruega perante o Brasil? Né? Mesmo que diz que nunca ganhou a Noruega, mas foram 3 amistosos, né, em um jogo da Copa do Mundo. Então não se compara uma seleção com a outra, mas a gente tem que ver o momento. E o momento do Brasil, né, tá em evolução, a Noruega também teve essa classificação, mas o Haaland, ele já soltou isso aí para tirar o peso da responsabilidade do próprio país dele, né, para enfrentar. E a gente viu que ontem o Paraguai também, ele foi jogar contra a Alemanha e acabou classificando. Então o Brasil tem que estar atento nisso, mas é uma jogada que para tirar até o próprio peso dos companheiros. E quando você joga com a equipe sem muita responsabilidade, quando a gente fala sem responsabilidade, é do favoritismo, acaba as coisas acontecendo de uma forma melhor. Então o Brasil tem que estar atento, a pressão, cada jogo é grande, mas a gente sabe que vai enfrentar uma equipe difícil também.
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0: 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Audiência participando, Matias Brasil, 33 61 31 30.
1: Opa, manda áudio pra nós aí.
2: Alô, boa tarde aos amigos do Golaço. Eu creio que o Brasil passa mais uma fase e depois não tem mais como, né? O Brasil não tem condição de ir mais do que uma fase, beleza? Valeu, um grande abraço a todos os amigos do Golaço. Estamos juntos!
1: Valeu, um abraço, que mandou um recado pra nós aí, foi o Nelson. Alô, Nelson, um abraço pra você e pra toda a família. Fala, amigos do Golaço, Tomás na escuta. Sobre o Brasil, vai passar pela Noruega e vamos em busca do Hexa. Boa noite, eu acho que o segundo turno vai ser o pior que o primeiro no Brasileirão pra Chapecoense, o Vilmar. Tem mais recado aqui, o pessoal participando da Isabela, deixando o recado dela. Boa noite, Brasil. Boa noite, Brasil chega na final e vai ganhar, me coloca no sorteio. Quem mandou mensagem aqui? Alô, Oséias, um abraço.
0: Oséias, cuidado com Oséias, é perigoso, Oséias. Vamos fazer o seguinte, vamos pro nosso último intervalo, a gente volta daqui a pouquinho pra falar mais sobre o jogador que tá de volta pra Chapecoense após empréstimos, jogos de amanhã da Copa do Mundo. Vamos ver se o coordenador tá ligado e vai mandar informações do futsal também pra gente. Daqui a pouquinho a gente volta no nosso Golaço.
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1: 6h40.
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0: golaço, golaço. 16 minutos faltando para 7 horas da noite. Cara, o Rodolfo, a gente pede perdão pelos bastidores do golaço, que o Rodolfo não... Ele não merece ouvir as coisas que o Matias Brasil fala.
1: É, dá dó. O Rodolfo tem dia que ele nem ia na igreja, mas ele vai por conta do que acontece aqui, né, Rodolfo?
0: Normalmente, ele duas vezes por semana ele ia na igreja.
1: Agora ele tá indo
0: todo dia. Dia. Todo dia. Depois que ele começou a conviver com o Matias,
2: ele tá indo a terceira só por minha causa, cara.
0: Vai morrer ainda, Matias Brasil, calma.
1: Oi, o goleiro.
0: Quase, quase. Mais uma chegada da França, tá impressionante. A França tá massacrando a Suécia, só que não tá fazendo o que interessa, que é o gol, e acabou de fazer. Acabou de fazer. Mbappé abre o placar, 44 minutos. Demorou, hein? Água mora em pedra dura, rapaz. É. Mbappé que vai comemorar com o Didier Deschamps. Didier Deschamps que não tinha comandado o jogo contra a Noruega por conta do falecimento da mãe dele, né? Ele foi pra França. Agora ele retorna e todos os jogadores foram lá abraçar ele após o gol de Mbappé. Pressão total da França. A França abre o placar de 1 a 0. 15 minutos faltando para 7 horas da noite. Participe, 33613130. O Brasil pode chegar até que fase da Copa do Mundo? Mande seu recado, participe conosco. Tá valendo R$100 do quinto, rapaz. Vai consumir no quinto, Matias Brasil, daqui a pouquinho.
1: Seizão.
0: 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Matias Brasil, vamos falar sobre um atleta que estava emprestado pela Chapecoense, clube de Série D, e retorna ao Verdão, é isso, Matias?
1: Exato, viu? Vamos falar aí sobre Kaique Maciel, jogador que tem aí contrato com a Chapecoense, pertence à Chapecoense, e a gente já trouxe essa informação nas redes sociais, então, que está de volta ao Verdão. É o atacante de 25 anos, retornou à Chapecoense após um período de empréstimo na Aparecidense. Antes disso, inclusive, ele defendeu o Marcílio Dias. Com o contrato com a Chape até 2027, o Kaique volta a ficar à disposição da comissão técnica do Verdão. Em 2025, ele disputou a Copa Santa Catarina pela Chapecoense e em 8 jogos marcou 3 gols com a camisa da Chape em 2025 na Copa Santa Catarina. Kaique Maciel.
0: 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Então tu tem os números aí também do Kaique Maciel, atleta que volta aí, é mais uma opção para o técnico Rafael Lacerda.
1: É, o Kaique passou por 2 equipes já, né? Ele tava no Marcílio Dias, fez 10 jogos, outros 10 jogos pela Aparecidense. No Marcílio Dias foi onde ele fez o gol dele no ano, né? Ele tem 20 jogos, um gol apenas, lá em fevereiro. No Marcílio Dias ele não era titular, no Aparecidense ele ganhou oportunidades mais como centroavante, né? Porque a gente viu também ele às vezes atuando pelo lado esquerdo, né? No próprio Marcílio Dias e durante a trajetória dele como jogador profissional, mas ele atuou mais como 9 mesmo aí na Aparecidense, onde foi até mais titular, né? Mas foi uma média de 45 minutos que ele teve por jogo, né? Ou seja, não conseguiu manter, comentando de forma mais ampla o ano todo, uma titularidade. Eu acho que é um jogador que poderia ser emprestado novamente, porque você sabe como é que é, né? Vai ficando ali, numa falta de opção, acaba colocando para jogar, e a Chapecoense pode até não buscar um outro jogador, e aí fica complicado, porque esse jogador ele precisaria render num time, né, como já desses que ele foi emprestado. E não, dificilmente agora, né, ele vir como uma solução para centroavance aí. Eu acho mais que é uma questão de cumprir contrato, né? acabou a Aparecidense já eliminada na competição que disputava, acabou retornando o atleta.
0: E aí, o Rodolfo, sabe, esse retorno do Kaique Maciel, no ano passado teve mais oportunidades na Copa Santa Catarina, esse ano então foi emprestado, é mais um jogador que vai ter opção aí, o técnico Rafael Lacerda, caso queira utilizar mais uma opção no setor ofensivo, né?
3: Hoje nesse momento eu vejo o Kaique compondo o elenco, né, o treino, até porque eu vejo o João Bon na frente dele e teve pouquíssimas oportunidades, então... É um atleta que, se possível, foi emprestado, melhor para a Chapecoense. Se não, vai acabar jogando novamente a Copa Santa Catarina. Mas eu não vejo um atleta que vai estar tendo oportunidade no Campeonato Brasileiro. Até como eu falei, tem outras opções na frente dele que não tiveram ainda. E eu vejo, nesse momento, tendo mais qualidade do que o próprio Kaique.
0: Kaique Maciel, mais um jogador então que reforça a Chapecoense nessa sequência de temporada, jogador que pertence à Chape, mas estava emprestado. 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Lembrando que hoje a gente tem mais jogos pela Série B e Série C do Campeonato Brasileiro. 8 horas da noite, o Botafogo de Ribeirão Preto enfrenta o CRB. 8 horas da noite esse confronto. E na Série C, daqui a pouquinho, tá? 7h30 tem Caxias e Anápolis. 8h30 tem Volta Redonda e Amazonas. E tem Catarinense em campo hoje também, tá? Botafogo da Paraíba enfrentando o Brusque. Esse confronto importante também para a equipe do Brusque. O Brusque está na segunda colocação da competição. E em caso de vitória frente ao Botafogo da Paraíba, o Brusque assume a liderança da Série C. Então, importantíssimo esse jogo também para a equipe do Brusque. Jogo logo mais, 8h30 da noite. Uma informação importante antes da gente passar informações do futsal e também da Copa do Mundo. Na verdade, essa informação ela é interessante, o Vitão, o Rodolfo. A gente fala tanto do controle, como o futebol evoluiu, das seleções, dos times, controlar tanto o atleta. É uma formação, entre aspas, engraçada, mas mostra o preparo e também o cuidado que tem a seleção francesa com seus jogadores, tá? Tá muito quente o jogo, tá calor forte, os Estados Unidos tem essa onda de calor nesse momento do ano também, a gente vê todos os jogos isso. E a seleção francesa, ela tá controlando a cor da urina dos jogadores na Copa do Mundo. Isso porque os atletas são orientados para ver se o pessoal está bebendo de 3 a 6 litros de água por dia. O pessoal está conferindo até isso. Rapaz, isso é normal isso aí, ô Vitor Hugo?
1: Não, isso é normal. É que o Rodolfo deve estar achando graça dessa, né, Rodolfo? Porque isso é normal nos vestiários. No vestiário, no mictório, tem até a marca ali mostrando as cores do... A cor ali, né, que depende da coloração, o que tá acontecendo. Não, isso é... É bastante controlado porque tem muitos jogadores, principalmente jovens aí, que acabam consumindo... Menos água do que necessário, né? A reposição. Por isso que se usa o isotônico no futebol, né? Tem algumas pessoas que demoraram pra entender pra que serve o isotônico, mas Gatorade é pra isso. E acaba que alguns jogadores não repõem, né? E aí tem que ter esse controle. Mas se você for... No dia que tiver oportunidade na arena, né? Quando você puder entrar, não tiver ninguém lá, se você entrar no vestiário, você vai ver que nos mictórios tem... algo colado assim, né, um adesivo tal, que tenha lá até a coloração para que o próprio jogador
0: possa ele
1: avisar.
0: Que legal,
1: é normal isso aí.
0: Rodolfo, não sabia, legal até de ouvir de você, Vitão, e do Rodolfo, que tem mais experiência justamente sobre isso, até essa cor da urina, Rodolfo.
3: Isso aí é o que os preparadores físicos normalmente, fisiologistas, viagens também, eles pedem, orientam bastante isso, inclusive aqui no frio, né, que às vezes a gente tá concentrado, mas a questão do frio, você acaba tomando menos água. E isso aí, tanto é que você vê que o meu costume leva até hoje, né? Onde eu vou, levo minha garrafinha, tomo água, porque a questão não é só para o atleta, é para a pessoa normal também, tá sempre controlando a sua urina para você não ter essa desidratação, né? É importante estar sendo controlada, mas é algo que quando o marketing aparece, né? Daqui a pouco vem à tona, as pessoas pensam que é novidade, mas isso já é algo que há bastante tempo é feito.
0: Bom saber de vocês isso aí também. Então, essa situação é normal no futebol, rapaz. O Matias também tá controlando, tá tomando o que aí, Matias Brasil? Água com quê?
2: Água com gengibre, porque
0: a voz,
2: a gripe, né? Pegou, né?
0: É aí... a vozinha, né?
1: Ah, não. Eu achei que ele tava tomando caracu com ovo. que tá no lua de mel aí, essa lua de mel dele é eterna, aí eu não sei, de repente. Não é não, né? É gengibre mesmo.
4: Hidratação. Hidratação, velho.
1: Tá comendo bastante amendoim? Não.
4: Sim.
1: Amendoim, pessoal.
4: Por que tu não sabe o que é?
1: Pessoa, é... E ovo de codorna? Tá mano. Comendo ovo de codorna também, ô Matheus?
4: Dois potinhos por dia.
1: Aí, aí ele come
4: ovo de codorna. Tu tá lendo por não sabe o que é.
3: O que Vitão falou ali é engraçado.
4: Ah, né? Tu não sabe o que é. Tu não sabe o que é.
0: Para, Rodolfo. Não, Rodolfo.
3: Se eu não sei.
0: Desliga o microfone dele lá.
4: Tchau pra ti. Tchau,
0: então vai ser cortado depois dessa aí. Agora vai querer enganar a gente. A gente acha que a gente é juvenil, Rodolfo. Para com isso aí. Os jogos de amanhã na Copa do Mundo. Amanhã tem Inglaterra e Congo, 1h da tarde. 5 horas da agora segue aí, vai lá, Rodolfo.
3: Não, perguntei se estava na pauta, que eu não estudei esse aí que o Vitão falou, não. Só isso.
1: Não, depois põe no Google aí, Rodolfo. Tá bom, cara, tá com o...
4: Para, ele sabe o que é, ele
3: claro tá se fingindo. Não, todo se mundo eu soubesse, ele ia estar aqui.
1: Ah, no, sabe, lá, é que o Rodolfo para, pode cara. Ser que lá tenha outras manobras.
0: É, outro nome.
1: É.
3: Tudo bem.
1: Tudo bem.
3: Não, lá no Nordeste não tem isso, não. Esse tem, nome sim, não.
0: Deve ter mais que isso. Ah, não. Esse nome talvez não. Deve ter mais manobras lá. Inglaterra e Congo amanhã, 1h da tarde. Também tem Bélgica versus Senegal, 5h da tarde. E Estados Unidos e Bósnia. Excelentes jogos, o Rodolfo. Amanhã também a equipe de Congo aí, ó. Seleção de Congo com Bolazinha na torcida, Rodolfo.
3: Bolazier tava aí comendo sushi, agora tem que preparar o bacalhau. Ou o remo, né? Um remo, aquele remo.
1: Não, mas agora, na verdade, vai ter que comer um bacalhau, Rodolfo. E, bom, e pegar do aquele forno.
4: Remo lá naquele. Né, ele é meio viking.
0: O chá lá, inglês, o inglês, o chá inglês agora.
3: Lá em Sinop, lá, pegar aquele barco lá do remo e começar a fazer o videozinho dele navegando, que acabou, né?
0: E ele gostou desse dele, ele vai sugerir pro Bolazier esse, né?
3: Porque ele sempre tem um.
1: Ah, mas eu vou te falar isso, sushi com suco de laranja é esquisito.
0: É o Bolazier, né? É o Bolazier, né?
1: Achei esquisito. Mas cada um...
0: Já experimentou sushi com suco de laranja, Rodolfo?
3: Normalmente eu tomo água com limão espremido. É a bebida.
4: Olha aí! Ele vai tomar caracu.
1: Não, mas é que... Não, toma esse aqui do Matias pra tu ver só, Rodolfo. Esse aqui, Rodolfo. É o gengibre.
4: Isso aqui é tudo. Saúde, velho.
1: É. Rodolfo, uhum. Acorda água. Igual que te deram no estádio, Rodolfo. Olha lá.
3: É. Naquele dia tava com muita neblina.
0: Além desse jogo também da Inglaterra e do Congo, Vitão, Estados Unidos que vem fazendo uma boa Copa do Mundo, e assim a gente vai olhar para a seleção da Bósnia, acho que tem plenas condições por tudo que enfrentou os Estados Unidos, de avançar para a próxima fase também. A equipe do Pochettino, rapaz, Pochettino é impressionante, o Pochettino ele se transforma em cidadão daquele país em cada time que ele treina, né? Ele tá muito americano agora, o Pochettino, hein?
1: Um camaleão, né? É, o camaleão, o cara tem a adaptação. O que eu vejo é que o ímpeto, né, a motivação que tem os países sede, né, tanto o Canadá, quanto o México, quanto o Estados Unidos, você vê que ele joga uma empolgação lá no alto, né, a vibe do estádio, isso tá ajudando muito, né, no desempenho deles, porque eu vejo até que estão jogando mais do que jogavam antes da Copa, eu pude observar os jogos tanto da seleção mexicana, até eles se enfrentando na CONCACAF ali, e eu não vi nenhuma dessas seleções jogando o que estão jogando hoje. Rodolfo, esse aí é o aviso da Defesa Civil aí no seu não, telefone, Rodolfo?
0: Não, explica o que é isso aí, meu Deus.
4: Tá coitado, o carregador molhado não tá carregando aí essa tranqueira. Tu não compra o celular, não, Rodolfo. Tá pegando a cara, Rodolfo.
0: Vamos com o Matheus Montemeso, nosso coordenador, pra botar ordem nesse programa com informações do futsal. Diga lá, Matheus.
5: E aí, turma do Golaço, destaque do futsal feminino. Teria jogo hoje contra Telêmaco Borma do Paraná pela Liga Feminina, 10ª rodada, mas foi transferido porque muita chuva aqui na nossa região e para o time paranaense poder se deslocar para Chapecó, aí corre muito risco, fora que tem até mesmo alerta de temporais a região entre Paraná e Santa Catarina. Portanto, o jogo que seria hoje no ginásio do Chapecó foi transferido para sábado às 6 horas também no ginásio da UNO. E logo na sequência teremos Liga Catarinense Sub-20, a FEMALE recebendo a equipe de São Lourenço. Jogo marcado então para as 20h30. Jogo importante para a FEMALE, quem sabe ficar entre os 4 primeiros da Liga Feminina, mas para isso vai ter que vencer a DTB do Paraná. E o destaque, gente, para o futsal masculino, que está se preparando, a Chapecoense Futsal, para a estreia do Brasileiro sábado à tarde no ginásio do Sesc. tá? Ginásio do SESC vai receber, assim como ano passado, os Jogos do Brasileiro. Quem quiser comprar ingresso, a Chapecoense vai divulgar os valores já nas próximas horas, mas tem uma possibilidade até muito melhor, que é se tornar sócio. Por isso, o Verdão divulgou hoje o WhatsApp, são 100 associações a mais por R$300 de forma extra. O WhatsApp da Chape Futsal, 999-75-1964. Jogo no sabadão, portanto, os dois jogos em Chapecó. Da Chape Futsal pelo Brasileiro, estreia nessa temporada do Brasileiro. E também, na sequência, a FEMALE recebendo a DTB pela Liga Feminina.
0: Valeu, valeu, Matheus. A gente vai fechando nosso colaço nessa terça-feira para Boa Visão Imóveis, Lojas Bom Sucesso de Chapecó, Distri Sul, Vila Serena, Central de Negócios Magnólia 01.bet. Quem levou o vale de R$100 do quinto?
4: André, final do telefone 2196. Alô, André, você leva aí o 100 bagarote lá do quinto.
0: Valeu, André, vai poder participar, vai poder ir lá no quinto acompanhar os jogos da Copa do Mundo. A gente vai fechando o nosso golaço, amanhã a gente volta, 5 horas da tarde, diretamente da Caio Motors, pra falar e pra falar bastante de futebol e conversar com o pessoal da Caio também. Forte abraço pra você, ótima noite, e amanhã também nos três tempos do golaço dentro do Sonho Café News. Valeu, torcedor!

0: Hoje tá pago. O golaço volta amanhã às 5 da tarde.
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3: Mais um dia com confrontos decisivos do mata-mata. A bola volta a rolar nesta terça-feira e o principal dos jogos é o da Costa do Marfim com a Noruega às 14h, porque todos nós estaremos de olho, já que quem vencer vai ser o adversário do Brasil nas oitavas. A rodada ainda tem França e Suécia às 18h e México contra Equador às 22h. A fase eliminatória já mostrou que não há espaço para favoritos. Nesta segunda-feira, Alemanha e Holanda foram eliminadas nos pênaltis. As oitavas de final começam no dia 4 de julho, sábado, feriado da independência dos Estados Unidos, o que promete uma grande movimentação nas cidades que recebem os jogos. Eu sou Melina Calduro, de Houston, a caminho de Nova Jersey, para o Acaerte em Campo.
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10: 7h04.
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1: Opa, boa noite, eu sou Ana Miller, cheguei na área para mais um Pode Crer no último dia de junho. Seja bem-vindo ao Pode Crer desse dia 30 de junho de 2026. Amanhã o calendário troca a paginazinha. Curiosamente, né? A gente sempre trata essas datas como se elas tivessem um botão mágico de recomeço, não é? Ai, começou o mês, recomeço, tudo. Mas pensando bem, o calendário só muda porque alguém decidiu inventar um calendário, né? Quem muda a vida da gente, gente? São as escolhas. É, as escolhas que cabem dentro de um dia comum que a gente decide fazer. Uma terça-feira qualquer, igual a essa, agora à noite, inclusive, você pode fazer a melhor escolha da sua vida. É, gente, o melhor momento para começar alguma coisa nunca é a segunda-feira, nem o primeiro de janeiro. Talvez seja exatamente quando a gente percebe, sabe? Quando dá aquele clique, quando a gente percebe que não precisa esperar uma data bonita para dar o próximo passo, sabe? Então bora fazer esse finalzinho de junho, um comecinho já da nossa nova vida, um comecinho do nosso futuro, um comecinho da nossa nova história. Simbora, hein? Aqui no Pode Crer tem música boa, tem histórias, tem conversa leve, aquele papo que faz companhia no seu caminho de volta pra casa, de ida pro trabalho, aí na sua cozinha, onde você estiver. Chega mais, aumenta o volume, porque até às 8 da noite a gente faz companhia um pro outro aqui na sintonia da FM da galera. E ó, levanta as mãos pros céus aí onde você estiver. E agradeço por mais um dia.

E hoje a gente começou o nosso Pode Crer nesse ritmo, nesse estilo, com muitas mãozinhas levantadas pro céu, agradecendo por mais um dia que a gente viveu, mais um dia que Deus nos proporcionou. Bora lá conversar com a nossa audiência, quero saber quem tá de mãozinha levantada aí do outro lado do rádio. 3361-3130, boa noite! Boa noite pro Cleo Ribeiro, tudo certo, Cleo Ribeiro? Ele tá falando aqui, talvez, eu quero dizer que talvez o maior desafio de hoje não seja o problema que você enfrenta, mas a ansiedade de querer tudo que tudo aconteça logo, sabe? A gente quer respostas rápidas, sonhos realizados no nosso tempo, só que Deus enxerga o que nós ainda não conseguimos ver. Continue fazendo sua parte e confie, no tempo certo, você vai entender que Deus nunca se atrasou. Amém, Cleo Ribeiro! Amém, meu querido! É isso mesmo, falou e disse tudo, viu? Por isso que eu gosto de falar com a nossa audiência. Compartilhe com a gente aquilo que tá aí no seu coração também. 3361-3130.

0: você que também espera ansiosamente por esse dia, manda sua mensagem pra gente no 3361-3130. Quero saber de onde você tá ouvindo o nosso Pode Crer de hoje. Hello!
1: Boa noite, Ana!
0: Boa noite!
1: Aqui é Sidney Neto, motora da saúde de
0: e
1: São
0: aí,
1: Bernardino.
0: Meu garotinho!
1: Estamos aí no plantão, muita chuva na região aí.
0: Bastante,
1: mas estamos,
0: né,
1: aí cortando os BR do Oeste Catarinense, ligado na Oeste Capital, não vejo a hora começar o programa.
0: Querido!
1: Deus abençoe a todos. Bom programa.
0: Obrigada! Boa viagem para vocês! Deus abençoe! Boa noite para o Júnior! Tudo certo, Júnior? Graça e paz, ele falou parabéns pelo seu programa. Estou aqui indo a São Miguel e lhe escutando. Gostaria de ouvir esse louvor aqui, ó. João 20.

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1: Sempre no finalzinho da sua tarde, às 19 horas, por aqui na Oeste Capital, a FM da galera.
2: Oi, Ana, aqui é o Oséias de Mouras, de Chapecó.
1: E aí, Oséias?
2: Tô em Trindade do Sul, indo pra casa.
1: Opa!
2: Na escuta. Ah, gostaria de escutar um aí que me toca sempre, que é Fernandinho, né?
1: Uhum.
2: E obrigado, e Deus abençoe a cada um que tá escutando.
1: Obrigada pela audiência, querido. Vamos ouvir um Fernandinho já, já, tá bom? Já que tudo certo, já que no Cristo Rei ouvindo a gente, Deus abençoe. O André também, sintonizado com a nossa programação, Deus abençoe, Andrezão. Boa noite, finalizando mais um dia com a graça de Deus. Gisel, grande beijo pra vocês, Gisel. Obrigada pelo seu carinho também, viu? Vamos ouvindo então, Fernandinho. Todas as coisas cooperam para o

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1: Obrigada pela sua sintonia. A gente vai pro intervalo comercial e rapidão a gente tá de volta pra ouvir mais canções e agradecer a Deus por esse dia chuvoso aqui em Chapecó.
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2: Você pode descansar também quando Deus está no controle da nossa vida, né? Então, se você ainda não fez isso, entrega o controle nas mãos de Deus e, ó, relaxa no banco do carona, porque Deus está conduzindo sua vida. Vamos dar aquela passada linda no nosso WhatsApp, conversar com a nossa galera. 3361-3130. Leonir interagindo com a gente. Boa noite, Leonir. Mandando um abraço pra toda a sua família, programando essa aqui, ó. Mike Lian. Tá chorando por quê?

Senhor que tem todos os nossos dias, nós estamos aqui reunidos na West Capital para agradecer por mais um dia que recebemos, um dia maravilhoso que vivemos. E é assim que a gente vai finalizando essa terça-feira, né? Essa terça-feira com gratidão no coração, com um brilho no olhar, sabendo que amanhã Deus vai preparar todas as coisas para nós vivermos mais um grande dia cheio de conquistas, com lutas, sim, com obstáculos, sim, porque faz parte, né? Faz parte da vida. Deixa eu mandar um abraço para Raquel, tudo certo, Raquel? Aqui no centro, ouvindo a gente do trabalho, Deus abençoe. E também a Eliane, Deus abençoe, Eliane. Segura na mão de Deus, César Menotti, Fabiano. Especialmente para Eliane, ouvindo a nossa programação.

0: Tati, Fabiano cantando a canção Segura na Mão de Deus. Que você com certeza já conheceu essa canção com o padre Marcelo Rossi, né? Um hino de fé e de esperança aí, bastante conhecido no Brasil.
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0: Um convite, né, gente? Um convite pra gente confiar em Deus. Pra gente ter uma confiança inabalável em Deus, mesmo diante das adversidades da vida.
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0: A gente ser corajoso. Segurar na mão de Deus e ir. Aquela coisa, tá com medo? Segura na mão de Deus e vai com medo mesmo. Bora pra frente.
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0: 3361-3130. Quem tá aqui com a gente é a Heloíse. Boa noite, Heloíse. Mandando um abraço pra toda a sua família. Que Deus abençoe vocês todos, lindões. Ouvi teu falar com Disco Praise.

Salmo 121. Olho para os montes e pergunto: de onde me irá o meu socorro? O meu socorro vem do Senhor, que fez os céus e a terra. Ele, o seu protetor, está sempre alerta e não deixará que você caia. O protetor do povo de Israel nunca dorme, nem cochila. O Senhor guardará você. Ele está sempre ao seu lado para protegê-lo. O sol não lhe fará mal de dia, nem a lua de noite. O Senhor guardará você de todo perigo. Ele protegerá sua vida. Ele o guardará quando você for e quando voltar, agora e para sempre. Por isso, se você crer, levante as suas mãos, levante os seus olhos.

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0: A gente sempre no finalzinho do dia, 19 horas, a gente chega por aqui na programação do Oeste Capital pra trazer o Pode Crer, pra te lembrar que existe um Deus lutando por você e nele você pode crer, apesar das dificuldades, apesar de todos os empecilhos da vida, né? Tantas circunstâncias, mas Deus tá ali juntinho com a gente, sempre nos dando força que a gente precisa.
3: Boa noite, minha irmã.
0: Boa noite.
3: Eu não sei o seu nome, mas Deus sabe, né?
0: É Ana, meu nome, Ana Miller.
3: Queria ouvir uma moda do Canarinho de Cristo.
0: Bah.
3: Né? Sou Alberto José Baggio.
0: E aí, Alberto?
3: Fazendo Zandavale. E escuto toda noite o seu programa.
0: Querido!
3: E peço que Deus abençoe muito.
0: Amém.
3: Esse programa e que seja uma bênção para todos nós.
0: Amém!
3: Né? Quero ouvir a música dos Canarinho de Cristo. Só não lembro o nome dela, tá? E me perdoe por isso.
0: Capaz,
3: que Deus abençoe nós todos. Tá
0: amém,
3: bom?
0: Que Deus abençoe nós todos, a todos os moradores da Fazenda Zandavale. Deus abençoe! Na escuta da programação, pastor José Rodrigues, a sua esposa Isa Marçal. Chegando agora com muita chuva em casa, sejam bem-vindos de volta ao lar. Nós vamos finalizando a programação por aqui, desejando a você uma excelente noite de terça-feira, um dia maravilhoso com a direção de Deus na sua vida em todos os sentidos amanhã, viu? Na sequência da programação você já sabe, né? Aham, Adonis, Miguel, a galera do chapéu, a boiadeira e todo mundo junto, reunido por aqui. Daniel, ninguém explica a Deus, fechando todas.

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0: a boiadeira, boa noite.
1: Boa noite, voz padrão, seguro o coração que a boiadeira chegou.
0: Tudo certo por aí?
1: Tudo certo, voz padrão, essa chuvinha.
0: Coisa boa. Rodeio o programa de 1 milhão de pião pra moçada. Qual é o zap pra galera participar aí?
1: 3361-3130, voz padrão.
0: Vamos lá, vamos lá. Eu te amo, meu Brasil.

0: Léo, pra galera que tá juntinho com a gente. 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
2: Um super abração lá pro Claíra, Adria, Júlio, Gustavo e, claro, a Maísa. Bom. Está de aniversário hoje. Beijão! E um super abração lá pra Ivanete e o filho Caetano Miguel Crassi Batista. Está de aniversário também. Beijão, tudo de bom.
0: Tem gente de aniversário e dose dupla hoje.
2: Tem, dose dupla, voz padrão. É. Então, bora lá participar. Deixar o seu aluno 3361-3130.
0: Então, vamos lá pra galera que tá juntinho com a gente aí, ó. Vai lá, toca pra nós lá, DJ. Eita, o DJ não quis, hein?
2: DJ não quis, voz padrão. DJ já tá de folga hoje?
0: Já tá de folga hoje.
2: Então, um super beijão lá pro EFAB também. A Mayara está curtindo. Chaxinho, o João levando nós na carona, voz padrão. Opa, cortando o tapetão preto.
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1: Um super beijão lá para Patrícia do bairro Passo dos Fortes e Lucas de Cordilheira Alta. Muito obrigado pela sua audiência.
0: Bom também, né? Bom também. Obrigado pela audiência, pelo carinho. Galera que tá juntinho com a gente aí, tá bom? Isso, acompanhando a nossa programação aqui. Valeu, obrigado pelo rádio ligado. É bom demais da conta.
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1: Um super beijão lá pra Fernanda de São Cristóvão, do bairro São Cristóvão, e o Carlos de Pinha. Deixe seu aluno 3361-3130.
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0: Alô, Fábio Ju, na audiência. 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Convidado para participar juntinho com a gente. 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
1: Um super beijão lá para Camila do bairro Jardim América e um Marco de Nova Itaberaba, voz padrão.
0: Aí é bom demais da conta, hein? Desde já, muito obrigado pela grande audiência. É, pelo radinho ligado, essa galera que tá acompanhando nós aqui, hein? Aí é bom demais, hein? É bom demais. Pessoal que tá juntinho com a gente, muito obrigado pela audiência, pelo carinho. Vamos lá, vamos ver se vai dar certo por aqui, viu? Vamos ver se vai dar certo por aqui. Mete

0: desafina tudo que é cantar. Eita. Vai, Madeira.
1: Voz padrão, temos participação por áudio.
0: Então larga aí.
2: Daí, meu amigo Adonis Miguel, beleza?
0: O poder.
2: Miguel, isso aí do Rato Salana.
0: É aí.
2: Escuta aí. Da web aí. Aí, show de bola, bota o cowboy de rodeio pra essa galera escutar aí, eu vi aí. Um abraço pros amigos do Chapecó aí, do Bairro Fábio.
0: Beleza, um abraço, meu irmão. Chovendo aí, que aqui tá chovendo.
1: Tá chovendo. Posso fazer um super beijão também pra
0: Ângela.
1: Vai. E um super beijão lá pra Ângela. E temos mais um áudio, Voz Padrão.
0: Sorta, quero ver.
3: Manda abraço aí pra minha filha Helena Cerezina.
1: Beijão.
3: Tá te ouvindo no programa aí, voltando do balé.
0: Paizão bruto, filha no balé, coisa boa, hein? Aí é bom, hein, Matheusão?
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0: seu recado no 3361-3130.
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0: Adriano de Coronel Freitas, firme na sintonia, abração, tudo de bom.
2: Tudo de bom. 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

0: bom demais.
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0: Tem áudio, boiadeira?
1: Tem, voz padrão, um super beijão lá pra Helena Cerezinha, que tá, Cerezina,
0: isso,
1: que está aí na audiência, um super beijão.
0: Vamos largar aqui o áudio.
4: Manda uma música pra mim, Helena Cerezinha, voz padrão.
0: Isso, próxima vez pede pra boiadeira também, senão ela fica com ciúme aqui, tá?
1: Fica não.
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1: Boa noite lá pro Diego de Águas de Chapecó, oh, voz padrão, e Rosana do bairro Palmital. Eita lasqueira. Deixe seu alô no 3361-3130.
0: Eita lasqueira. Bom demais da conta.
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0: Vamos lá.
1: Um super beijão lá pra Eliane do bairro Santa Maria e Mateus de Caxambu do Sul. Deixe seu alô no 3361-3130.
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0: Sorte aí!

0: 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Olha só, galera do Taquaras Bar engatilhando a próxima música. Vem aí, Guilherme Santiago pra moçada, já já!
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0: Opa!
1: Choro.
0: Ih, trembão!
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0: Trabalhando, tá trabalhando,
2: mas,
0: trabalhando.
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0: 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Olha o intervalinho. Eu vou ali e volto já. Não sai daí, não. 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
6: Carimba que é top!
4: É bom demais!
7: Um super beijão pra Bruna do bairro Universitário, Leandro de Nova Erechim e bom. Suelen do bairro Líder. Muito obrigado pela sua audiência!
4: É, chegando no brete! 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
7: Um super beijão pra Juliana do Esplanada e Cláudio do Passo dos Fortes. Bom. Deixe seu aluno 3361-3130.
4: Guilherme Santiago, meia-noite e meia. Aô. Aô.

0: mandar um abração pro Flávio da Colotice, que tá com a patroa lá do lado, lá. Vai, vai lá.
1: Eu tô em Chapecó, cachorro. Já inserei meu expediente, tô tomando uma. E tu, cachorro?
0: Tô trabalhando. Tô trabalhando. Alô, Flávio, pessoal da Colotice, aquele abraço, obrigado pela sintonia.

0: Wanna Wear. Coisa boa, hein? Coisa boa. Obrigado pela sintonia, galera que tá juntinho com a gente aí. Sempre na nossa audiência. Pega mais uma moto lá do Bruno Marrone, segura lá, Jay. Vai, segura. Pega mais uma do Bruno Marrone lá pra nós.
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0: tu. 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
1: Aí é bom, hein?
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1: Troca, troca lá, vai lá. Essa aí, ó.

0: explodiu o PA no... na radiola, hein? 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Quem tá no PA, boiadeira, vai lá.
1: Beijo pra Tatiana do bairro Santo Antônio, Márcia do bairro Seminário Eduardo de Planalto Alegre, Voz Padrão. Muito obrigado pela sua audiência. Deixe seu aluno 3361-3130.

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0: Aí é moda, hein? 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
0: dela. 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
0: Galera que chega em nome da Sabe Car Automóveis, aquele abraço.
3: Brasil!
0: Gilvânio, toda a turma. Pra moçada.
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0: Quem tá aí, boiadeira? Vai lá, vai lá.
4: Aline do Jardim América e Paulo de Cunha Porã, voz padrão. Muito obrigado por estar na sintonia do programa Brasil Rodeio.
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0: Aí é bom também. 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
5: Amigos e amigas, quero falar com você de algo importante que é a nossa vida. Porque quando tocamos em algo, deixamos as nossas impressões digitais. Quando tocamos as vidas das pessoas, deixamos nossa identidade. A vida é boa quando você está feliz. Mas a vida é muito melhor quando os outros estão felizes por causa de você. Você sabia que nada na natureza vive para si mesmo? Exemplo: os rios não bebem sua própria água. As árvores não comem seus próprios frutos. O sol não brilha para si mesmo. E as flores não espalham o seu perfume para si. Jesus não se sacrificou por si mesmo, mas por todos nós. Viver para os outros é uma regra da natureza. Todos nós nascemos para ajudar uns aos outros. Não importa quão difícil seja a situação em que você se encontra, continue fazendo bem para as pessoas. Isso é uma dádiva de Deus.

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4: E assim, com o espírito do rodeio e a emoção em alta, vamos encerrando mais uma edição do Brasil Rodeio. Obrigado pela companhia. E até a próxima montaria. Que a força do rodeio esteja com vocês. Nos encontramos na próxima edição. Sempre aqui, na Oeste Capital. 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

0: Está no ar a Voz do Brasil. As notícias do governo federal que movimentaram o país no dia de hoje.
1: Olá, boa noite.
2: Boa noite para você que nos acompanha em todo o país.
1: Terça-feira, 30 de junho de 2026.
2: Vamos ao destaque do dia. Plano Safra 2026-2027.
1: São mais de 525 bilhões de reais em crédito para ampliar a produção agropecuária e fortalecer a renda no campo.
2: Para a agricultura familiar serão destinados mais de 97 bilhões de reais.
1: Um valor recorde para incentivar o cultivo de alimentos saudáveis. Graziele Bezerra.
3: O dinheiro poderá ser aplicado em programas de crédito, seguro agrícola, compras públicas, assistência técnica e extensão rural.
2: E ainda, cúpula do Mercosul.
1: Brasil defende financiamento em obras de infraestrutura na região e combate ao crime organizado.
2: Em reunião no Paraguai, presidente Lula reforça o fortalecimento da integração entre os países sul-americanos.
4: O projeto de integração sul-americano deve estar acima de qualquer divergência ideológica.
1: Vamos falar também sobre ações de saúde para enfrentar efeitos da mudança climática.
2: A ampliação da Força Nacional vai permitir que as equipes alcancem qualquer emergência em até 12 horas. Márcia Fernandes.
5: O Brasil passará a contar com mais 8 bases da Força Nacional do SUS, distribuídas por todas as regiões do país.
1: Hoje, na apresentação da Voz do Brasil, Luciana Vasconcelos e Luciano Seixas.
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1: Mais recursos para a agricultura familiar, aquela que produz os alimentos que chegam à mesa dos brasileiros.
2: O governo do Brasil anunciou o Plano Safra 2026-2027 da agricultura familiar com um recorde de financiamento, 97 bilhões e 300 milhões de reais.
1: A repórter Graziele Bezerra acompanha o anúncio do plano neste momento e traz para a gente os detalhes ao vivo. Boa noite, Graziele.
6: Boa noite para você também, Luciano. Boa noite para a Luciana e para o ouvinte da Voz do Brasil. Dos 97 bilhões de reais destinados para fomentar a agricultura familiar, mais de 85 bilhões serão destinados ao PRONAF, que é o Programa Nacional de Fortalecimento da Agricultura Familiar, um aumento de quase 9% do crédito comparado à última safra. O dinheiro poderá ser aplicado em programas de crédito, seguro agrícola, compras públicas, assistência técnica e extensão rural. A ministra do Desenvolvimento Agrário e Agricultura Familiar, Fernanda Machiavelli, destacou as operações de crédito que terão juros reduzidos.
7: Eu estou falando que agora quem quiser produzir alimento nesse país tem juros de 2% para contratar crédito para a agricultura familiar para quem quer produzir alimentos. E se quiser produzir alimento orgânico ou agroecológico, a taxa de juros, presidente, agora é 1%.
6: E o plano também amplia o limite de crédito para a unidade familiar de 53 para R$ 74 mil. Reais. Outra novidade dessa edição é o Pronaf de Habitação. Quem vive no campo vai poder fazer financiamentos com limite de 10 mil reais para reformar a casa ou fazer instalações sanitárias. Serão 5 anos para quitar, além de desconto de até 40%